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5: Você sabe o que realmente aumenta o retorno de uma campanha de marketing? Não é só investir mais, é investir melhor. Hoje, a tecnologia permite direcionar anúncios para públicos muito mais específicos, considerando localização, interesses e comportamento de consumo. Na prática, sua campanha deixa de aparecer para quem não tem interesse no seu produto e passa a alcançar pessoas com mais chances de se tornarem clientes. Mas não basta alcançar a pessoa certa. O contexto em que a sua marca aparece também faz toda a diferença. No NSC Total, por exemplo, essa segmentação acontece em um ambiente de conteúdo confiável e altamente engajado, ajudando as marcas a tornar suas campanhas ainda mais eficientes. Quer descobrir como aplicar essa estratégia na sua empresa? Acesse negóciossc.com.br.

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2: Já são 6

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10: 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Na época, viajar entre os continentes era um desafio. Muitas equipes europeias precisavam enfrentar longas jornadas de navio e outras decidiram nem participar. Mesmo assim, o torneio marcou o início de uma tradição que se transformaria em um dos maiores eventos esportivos do mundo. Uma história que começou pequena e ganhou dimensões gigantescas ao longo das décadas. 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

0: Muito bom dia, Sé Atlântida, a melhor vibe da FM, todo mundo tá ouvindo, começando por aqui mais uma edição do Cafezão, ao vivo de Blumenau para todo o Vale do Itajaí, Litoral Norte, Alto Vale, com oferecimento de Colégio Excelsior. 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Olha a hora, 7 horas e 12 minutos. Bom dia! Já começando por aqui mais um cafezão. E hoje pode ser o dia perfeito para você faturar o nosso kit completo do cafezão, nossa caneca mais voucher com vale avental, mais travesseiro Altenburg, bem dormir, bem viver. Voltamos com a caneca Elvis, homenageando o ícone, o eterno rei do rock and roll. Junto vai voucher com vale avental numa linda embalagem da Serivale. É só chegar no 47992497153. Pertinho das 9 horas da manhã já sai o resultado. Bora para os destaques do NSC Total. É destaque na coluna de Pedro Machado. Blumenau vai testar novas tecnologias para facilitar compra da passagem de ônibus. Mob, Secretaria de Trânsito e Transportes trabalham aí em cima de novidades para bilhetagem eletrônica. Assunto que a gente traz para você daqui a pouquinho aqui no Cafezão. Ainda também tem o destaque de Stella Benetti. Praia Brava vai ganhar empreendimento de 3 bilhões de reais, que inclui Santa Catarina como polo de desenvolvimento global. Assunto importante, Stella Benetti. Também tem Mariana Barcelos. Super El Niño acende alerta no agro e pode elevar o preço dos alimentos. Veja os impactos aqui no nosso estado e no Brasil. Segundo a IMET, no sul, excesso de chuva pode favorecer culturas de inverno, mas também aumenta o risco de doenças e perdas em lavouras. Daqui a pouquinho no Cafezão ainda tem a participação. Hoje, Emily Ramos, com as informações do tempo para o início dessa semana. Ainda teremos aquela palavra amiga com a psicóloga Catarina Guevê. E a tua participação, é claro, valendo a caneca do Elvis aqui do Cafezão. Se não conseguir anotar o número do nosso fone WhatsApp, não tem problema, tem link na bio do @AtlantidaBNU. Vai lá e participa, tá? Bom dia, Rafa. Tem uma música que quando toca faz a gente aumentar o volume sem nem pensar duas vezes. Hoje é dia de uma dessas. Manda Take On Me do A-ha. E eu continuo firme na campanha pela caneca dos 9 anos. Persistência também é um talento. Olha, amigo, vou ter que te dizer que infelizmente a caneca dos 9 anos do Cafezão acabaram. É rapidinho. A gente conseguiu fazer 2 semanas, né? 2 semaninhas. E agora voltamos já com a caneca do Elvis. Mas só para você não ficar tão chateado comigo, que não rolou a de 9 anos, eu vou largar aqui o A-ha com Take On Me. Aí aqui a gente fica de boa. Obrigado, Everton Lourenço, pela tua participação. Bom dia, boa semana, e o cafezão já começou.
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0: Atlântida, a melhor vibe da FM, todo mundo tá ouvindo, 7h19, primeiro pedido musical já atendido. Vamos lá, Dalila, bom dia, hoje é dia de rock, bebê. 13 de junho, dia mundial do rock, pedindo pra largar aqui um The Rolling Stones. Claro que vai rolar Rolling Stones no nosso dia mundial do rock na Atlântida.
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0: Vida FM, todo mundo tá ouvindo o Cafezão. Guns N' Roses no Dia Mundial do Rock. TV ainda Rolling Stones, daqui a pouquinho tem mais. O que não pode faltar no 13 de julho, Dia Mundial do Rock? Manda aqui pra mim no 47992497153.
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0: 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Direto da Defesa Civil, nessa segunda-feira, hoje é com a Emily Ramos. Bom dia, Emily. Como é que fica o tempo pro dia de hoje? Bom dia.
2: Bom dia, Rafa. Bom dia a todo o pessoal da Atlântida. Nesta segunda-feira, vamos ter um dia de tempo firme aqui em Blumenau por conta da presença de uma nova massa de ar frio e seco que atua sobre Santa Catarina e que vai garantir um dia de predomínio de sol e poucas nuvens. Durante a tarde, a temperatura máxima vai variar entre 19 a 21 graus. E a tendência, pelo menos até o final dessa semana, é que essa massa de ar seco vai continuar mantendo o tempo firme, com o sol aparecendo ao longo dos dias e com frio perdendo intensidade no início das manhãs e o calor voltando a ganhar intensidade lá no final dessa semana. Da Defesa Civil de Blumenau, meteorologista Emily Ramos.
0: Valeu, Emily, muito obrigado pelas informações. Emily Ramos volta com a gente na segunda hora do Cafezão mais uma vez. Vocês lembram que no ano passado nós realizamos um grande show nas areias de Balneário Camboriú no aniversário de BC? Foi Jota Quest, foi sensacional! E esse show foi exibido também na NSC TV. Então, eu tenho um novo convite para fazer para a audiência ainda da Atlântida. Balneário Camboriú agora está fazendo 62 anos. E para comemorar, vai ter mais um grande show nacional de graça. Quem está chegando é Alexandre Pires, dia 19 de julho agora, na Praia Central. E eu estou aqui te fazendo esse convite para a gente curtir os grandes clássicos a partir das 6 horas da tarde, hein? Não vai perder, é mais uma edição do Viva BC Music. 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Então vá lá. Fica o convite. Praia Central, Balneário Camboriú, Alexandre Pires, um grande show que a gente vai exibir para vocês logo mais. Aí a gente vai divulgar para vocês quando iremos exibir na tela da NSC TV. Mas fica lá o convite para você assistir ao vivo com a gente, tá bom? Vai ser sensacional, já estou ansioso. Vamos para um rápido show no intervalo. Daqui a pouquinho já voltamos com mais Cafezão. Sei do outro lado, não vai me perder a hora, né? Olha a hora! 28 minutos, voltando para as 8 horas da manhã, 7h32. 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
13: Outro dia tive uma missão difícil no trabalho. Eu tinha que dizer algo para uma pessoa e sabia que ela não gostaria de ouvir aquilo. Mas eu sabia que, gostando ou não, ela teria que aceitar sem reclamar. Minha estratégia foi dar a notícia, não discutir a razão com a pessoa, mas deixar a mensagem no ar. Ela iria pensar com mais calma mais tarde e iria refletir sobre sua posição. Eu acreditei nisso, acreditei naquela pessoa. E ela percebeu isso. 2 horas depois, ela me ligou agradecendo o fato de ter dado a atenção que ela gostaria e merecia. Muitas vezes, galera, não é a razão que resolve, mas sim um pouquinho de atenção, né? Aloha!
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0: Muito bom dia, essa é a Atlântida, a melhor vibe da FM, todo mundo tá ouvindo. Já de volta por aqui ao vivo com o cafezão. Dia Mundial do Rock, se tá afim de ouvir, hein? Manda aqui no nosso fone Whats 47992497153. Valendo o Super Kit, né, que vai a nossa caneca. Homenageando o eterno rei do rock. Elvis Presley, mais voucher com vale avental, mais travesseiro Altenburg numa linda embalagem da Serivai. Daqui a pouquinho nesse bloco tem a palavra amiga com a psicóloga Catarina Guever, mas agora vamos de ATL News.
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0: E o transporte público de Blumenau deve ganhar em breve novos canais digitais para compra e recarga das passagens de ônibus. Isso porque a Brumob e a Secretaria Municipal de Trânsito e Transportes trabalham em um projeto para expandir opções de pagamento do sistema de bilhetagem eletrônica. Os primeiros testes devem iniciar ainda em julho ou no mais tardar em agosto, diz aí o secretário Fernando Lenzi. Por meio de um novo aplicativo oficial, o usuário poderá recarregar o cartão físico da Blumob ou comprar passagens avulsas via Pix ou cartão de crédito. Ficarão armazenadas aí em uma carteira de QR Code digital. Nesse segundo caso, não será necessário ter o cartão físico. Também serão instaladas maquininhas nos terminais para recarregar cartões e emitir QR Codes aí em papel, que poderão ser comprados em qualquer quantidade. Outra novidade é que será possível fazer recargas de qualquer valor pelo WhatsApp via Pix, nesse caso mediante aí uma taxa fixa de conveniência. Essas modalidades vão se complementar aí ao recarregar, ao Recarga Pay, já conhecida, e também isenta de taxas, e que aceita Pix e cartão de crédito para recarga de cartões. A Prefeitura já enviou para a Câmara de Vereadores um projeto de lei que mexe na regulamentação da bilhetagem eletrônica justamente para permitir essas novas alternativas de compra e recarga de créditos. Mais informações para vocês, com Pedro Machado no nsctotal.com.br. Vamos lá, seguindo por aqui, Dia Mundial do Rock, 47992497153. Olhando aqui os pedidos musicais de vocês que não podem faltar para esse 13 de julho. E um pedido musical que tá vindo bastante é o Queen.
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1: Bom dia, Rafa. Bom dia. Logo coloquei na Atlântida e olha o sonzão tocando de manhã. Que é isso? Abraço, meu querido Diego de Manaus.
0: Valeu, querido. Obrigado pela tua participação.
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0: Homenageado da caneca do cafezão. Que pode ser tua daqui a pouquinho, hein? Só chegar por aqui e mandar tua mensagem, teu pedido musical, teu comentário, fica à vontade. Tem link na bio também no arroba Atlântida BNU, que abre direto aqui pro nosso WhatsApp. O número é o 47992497153. Não, e a nossa audiência mais roqueira do FM pelas mensagens que eu tô recebendo aqui, hein? Que sequência é essa que vem o Mais Dias do Rock, porque tá de arrepiar hoje, ótimo dia, quero meu kit do cafezão. Mensagem da Fábia, valeu Fábia. Elvis, agora matou a pau, que é isso, hein, Atlântida? Jonatas, abraço. Playlist maravilhosa, toca um rock nacional. Que tal uma da Pitty, uma do Alexandra? Anderson de Blumenau pedindo pra tocar um Ozzy Osbourne. Ainda não rolou, hein? Nesse bloco a gente tocou Queen, teve AC/DC, teve Ramones e Elvis Presley. Daqui a pouquinho tem mais. Porque agora vamos para a palavra amiga nas ondas da Atlântida. Deixa eu chamar a Catarina Guever. O que é mesmo a felicidade? O que é a felicidade para você? Cata, bom dia.
1: Bom dia, pessoal que está ligado na Atlântida. A nossa conversa dessa semana é sobre felicidade. E tem muita gente aí com uma ideia bem equivocada sobre o que seja de fato a felicidade. Equivocada porque pensa a felicidade como um estado pleno, contínuo e inalterável. E infelizmente a felicidade não é feita nem dessa plenitude, nem desse inalterado, quanto mais do contínuo. A gente precisa lembrar que a felicidade é uma relação que nós estabelecemos com os padrões e os valores que organizam e que dão sentido à nossa vida. Tem uma fala muito bonita do Khalil Gibran que conta, né, que a felicidade ela é a nossa tristeza desmascarada. E aí vem justamente o ponto que eu quero chegar hoje. A nossa tristeza desmascarada conta daquilo que é capaz de nos satisfazer. Por isso é importante entender que a felicidade é um ponto de equilíbrio entre a tristeza e a alegria. Não há felicidade sem o reconhecimento de que territórios, sendo ocupados pela tristeza na nossa vida, estarão abertos à alegria, a um estado de uma plenitude que, mesmo passageira, nos organiza e nos faz ter força para continuar as coisas da nossa vida. Por isso que, psicologicamente, quando nós falamos em felicidade, nós falamos sobre um nível de consciência em relação à vida que é pleno, um nível de consciência que diz: eu tenho motivos suficientes para estar triste, e estar triste é uma das partes que me levarão à minha condição de estar feliz. Quando eu consigo diferenciar e quando eu consigo organizar em mim os sentimentos de alegria, de tristeza e principalmente a noção de que todas as coisas do mundo são um fluxo, eu fico entendendo que a felicidade é algo possível, ainda que não seja algo perene. Vamos continuar conversando sobre isso essa semana. Vai ser uma boa conversa, vai valer a pena.

0: E essa é a Atlântida, melhor vibe da FM, todo mundo tá ouvindo. Cafezão faz um rápido show no intervalo agora, na sequência já voltamos com mais pedidos e sons da nossa audiência. Ainda as informações do tempo com a equipe da Defesa Civil. Logo mais saindo o resultado, quem é que vai faturar a nossa caneca especial homenageando o eterno rei do rock nesse Dia Mundial do Rock, 13 de julho? Já voltamos, olha a hora! 8 horas e 6 minutos, 8 e 6. 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
2: Muito bom dia, esse é Atlântida, a melhor vibe do FM, todo mundo tá ouvindo, já estamos de volta ao vivo, bora pra segunda hora do cafezão. 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Bora então para mais uma sequência de pedidos musicais do Dia Mundial do Rock. Então chega por aqui no 47992497153 e ainda concorre a nossa caneca especial homenageando Elvis Tepelvis, o eterno rei do rock. Ela pode ser tua, resultado saindo ali pertinho das 9 horas da manhã. Caso não tenha conseguido anotar, tem link na bio. Vai lá no arroba @AtlantidaBNU. Clique, já abre o WhatsApp, você já participa aqui comigo também. Antes de seguir aqui o nosso desfiles dos clássicos do rock, quero te fazer um convite especial, hein? Balneário Camboriú tá completando 62 anos e para comemorar vai ter show de graça. 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Vamos lá, começando mais uma rodada com os pedidos do cafezão. 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Bom dia!
17: Bom dia, Rafa e toda a audiência do cafezão. Aqui é o Rui de Blumenau, motorista de aplicativo. E nesse dia mundial do rock, 13 de julho, não pode ficar de fora o clássico do rock, né? O Johnny B. Goode. Uma música clássica que toca em nos filmes, e principalmente num filme que eu tenho o prazer de assistir muitas vezes, que é De Volta para o Futuro, Marty McFly tocando ali no palco para os pais dele. E é uma música que tanto eu como meu pai e minha família gosta muito. E rola para nós esse som aí, Rafa. E manda caneca aqui pra gente. Valeu, um abraço, galera.
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0: Essa é a Atlântida, a melhor vibe da FM. Todo mundo tá ouvindo o Cafezão nesse Dia Mundial do Rock. Cada música é um arrepio diferente, mandou aqui pra mim o Jonathan Esperandio. E aí, estão curtindo o nosso especial Dia Mundial do Rock? Daqui a pouquinho a gente continua. Mais pedidos musicais, manda pra mim aqui no 47992-497153. Nesse bloco teve Chuck Berry, teve ainda Pitch, teve Iron Maiden. Daqui a pouquinho tem mais, porque agora...
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0: Chegando as informações do tempo direto da Defesa Civil aqui de Blumenau, Emily Ramos. Como é que fica o tempo para essa segunda-feira, esse início de semana?
2: Bom dia, Rafa. Bom dia a todo o pessoal da Atlântida. Nesta segunda-feira, vamos ter um dia de tempo firme aqui em Blumenau por conta da presença de uma nova massa de ar frio e seco que atua sobre Santa Catarina e que vai garantir um dia de predomínio de sol e poucas nuvens. Durante a tarde, a temperatura máxima vai variar entre 19 a 21 graus. E a tendência, pelo menos até o final dessa semana, é que essa massa de ar seco vai continuar mantendo o tempo firme, com o sol aparecendo ao longo dos dias e com o frio perdendo intensidade no início das manhãs e o calor voltando a ganhar intensidade lá no final dessa semana. Da Defesa Civil de Blumenau, meteorologista Emily Ramos.
0: Valeu, Emily, obrigado pelas informações. A equipe da Defesa Civil retorna logo mais também no Vibe, junto com a Edna Ferretti. A gente vai agora para um rápido show do intervalo, voltamos na sequência, saideira. As últimas informações ainda o resultado. Quem é que vai faturar o kit do cafezão? Com a caneca especial homenageando Elvis Presley, o eterno rei do rock. Logo na sequência a gente descobre. Olha a hora, não vai te perder aí, hein? 28 minutos para as 9 horas da manhã, 8 horas e 32 minutos. 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
0: Muito bom dia, essa é a Atlântida, a melhor vibe do FM. Todo mundo tá ouvindo, já estamos de volta ao vivo. É saideira, saideira do cafezão. Daqui a pouquinho sai o resultado. Tchan, tchan, tchan, tchan. Quem é que vai faturar a caneca especial homenageando Elvis Presley? Antes de seguir com os pedidos do cafezão, o Dia Mundial do Rock, há quanto tempo você não troca o seu travesseiro, hein? 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Resultado no finalzinho desse bloco. Bora, chega por aqui no 47992497153. Hoje, dia 13 de julho, é o Dia Mundial do Rock. O que você tá afim de ouvir? Manda, manda, tô aqui atendendo os pedidos musicais de vocês.
19: Vamos lá, Rafa. 992497153, Metallica desta vez. Manda aí, Enter Sandman. Metallica, Rafa. Valeu, abraço, ótimo dia, boa semana a todos.
0: Muito bem, então bora! Vou tocar agora o Metallica pro nosso Dia Mundial do Rock.
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0: programa maravilhoso. Beatles, fechando por aqui. Mais um cafezão. Não tem tempo pra mais nada. Rolou Kiss. Teve Metallica, teve Iron, teve Peach, teve Chuck Berry, teve Ramones, teve Elvis Presley, teve... Caramba, teve muita coisa. Falei Queen? Teve Queen também. Esse foi o nosso especial Dia Mundial do Rock. Nesse maravilhoso 13 de julho, chegou a hora de alguém faturar a nossa caneca especial homenageando o eterno rei do rock and roll, Elvis Presley. Quem mandou mensagem durante o horário do programa e ganhou? Foi! Final do telefone 4730, Emerson de Blumenau, parabéns! É teu, hein? É teu, o kit com a caneca do eterno rei do rock and roll, Elvis de Pelvis. 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Amanhã, 7 horas da manhã, recomeçaremos tudo de novo com mais um cafezão. Valeu a galera que ajudou a montar o nosso Dia Mundial do Rock aqui no Cafezão. Daqui a pouquinho quem já chega é ela, Edna Ferretti, mais uma edição do Cashback, a hora mais premiada da Atlântida. Não vai perder a hora aí, hein? 9 em ponto, 9 bola bola, oferecimento ótica, conforto visual, aqui o foco é você, siga arroba conforto visual.
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0: E eu volto logo mais às 11 no programa Mais Baita, junto com Irineu Nicoletti e Sargento Junks.
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8: Livro do Black Sabbath. A trajetória da banda vai ser celebrada em um novo livro oficial. A obra, intitulada The Masters of Reality, vai ser lançada em outubro desse ano. E através de 500 páginas, vai revisitar toda a carreira da banda. O livro deve contar desde a formação do grupo no final da década de 60 até o show épico de despedida Back to the Beginning, em julho do ano passado. Criado pelo fotógrafo Ross Halfin, o livro reúne fotografias raras, além de contar com ensaios assinados por Geoff Barton e Dave Ling, que fizeram questão de entrevistar para o projeto os 4 integrantes da formação clássica da banda. A produção do livro começou há cerca de 2 anos e contou com o apoio do Ozzy Osbourne, vocalista do Black Sabbath. O livro vai ser lançado em 3 edições diferentes. 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

0: Atlântida, a melhor vibe da FM, a rádio das nossas vidas. Chegando por aqui em mais uma segunda-feira, 13 de julho de 2026, a hora que a gente ama, a hora mais premiada da rádio da sua vida. Tá começando oficialmente o nosso cashback. Agora 9 horas e 8 minutos. Aquele friozinho básico em Blumenau fazem 12 graus nesse momento. Eu sou a Edna Ferretti e chego por aqui num oferecimento de Box Vale Auto Center. 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Bora juntos que depois de curtir tantos sucessos, a gente volta a curtir sucessos. Por aqui, nada melhor do que aproveitar o nosso Dia Mundial do Rock, começando da maneira certa. Já já eu vou te contar o que vai rolar por aqui, abrindo os trabalhos no nosso cashback. E já adianto, você que pode gravar esse momento, aproveita, tá? Porque o que vem aí é um sucesso absoluto e a gente quer ver você curtindo a programação, combinado? Bora então? Hoje, quem se inscrever no 47992497153 vai poder levar um pacote delicioso e recheadíssimo mesmo. Eu tô falando dos pães de mel da Cacau Kiss. É muito pão de mel para você dividir com todo mundo. Pode se inscrever aí no nosso WhatsApp, 47992497153. E o desafio de hoje vão ser aquelas famosas três perguntas sobre Cacau Kiss e pão de mel. Então, eu aconselho que você já fique aí com o seu squad, com a galera te ajudando, porque tá valendo muito a pena para tomar com um cafezão delicioso. 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Pão de mel artesanal com um cacau maravilhoso, entendeu? 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Manda aí no nosso WhatsApp no 47992497153. Eu quero meu cashback e fica ligado que daqui a pouco eu vou te ligar. Vamos nessa agora curtir então uma sonzeira do AC/DC no Dia Mundial do Rock. Aqui na Atlântida, bora comemorar muito!
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0: Atlântida, a melhor vibe do FM, a rádio das nossas vidas. Ariana Grande por aqui. Você escutou na Atlântida, então é bom, hein? Também rolou Miley Cyrus com Flowers, Harry Styles, Nós na Aldeia, em Menina do Sul, Countdown do Rema, Back in Black do AC/DC. Aproveitando, né, hoje dia mundial do rock, bem curtido aqui na rádio da sua vida. No próximo bloco, você também vai ouvir mais um clássico e vai rolar o nosso desafio. Pra você que tá chegando agora, saiba que hoje é o seu dia de garantir 13 pães de mel da Cacau Kiss. Pra aproveitar de lanchinho da tarde, eu comer agora mesmo no meio da manhã, manda aí no nosso WhatsApp 479-9249-7153. Eu quero meu cashback e bora experimentar o melhor da vida. Eu vou ligar pra um dos números, tem que atender falando eu quero meu cashback e responder 3 perguntas, viu? Sobre pão de mel e Cacau Kiss. Então é melhor você ficar ligado. O cashback volta daqui a pouquinho. A gente vai para um rápido show do intervalo com mais sucesso para você logo na sequência.
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0: Atlântida, a melhor vibe do FM, a rádio das nossas vidas. Estamos de volta por aqui com a hora mais premiada da Atlântida. Fazem 12 graus agora em Blumenau, nesse 13 de julho de 2026. Bora começar a semana descobrindo talentos locais no Paredão.
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0: Vem aí, banda Noise, diretamente de Blumenau para todo o Vale do Itajaí e para todo mundo. Para quem tá ouvindo a gente pelo aplicativo ou até mesmo pelo site atlantidasc.com.br. Relógio Quebrado fala sobre a sensação, ou a vontade mesmo, de fazer o tempo parar quando a gente tá com alguém que a gente gosta. Banda Noise fez isso brilhantemente e você vai curtir Relógio Quebrado a partir de agora. Se você também é artista local, conhece alguém aí que vai muito bem, pode mandar pra gente a música no formato MP3 para o e-mail paredãobnu@nsc.com.br. Bora de Banda Noise e depois tem mais uma homenagem ao Dia Mundial do Rock. Eu não vou nem te contar, vou deixar acontecer. E já também rola o desafio valendo pão de mel da Cacau Kiss. Vai se inscrevendo no WhatsApp. Esses são os últimos segundos, minutos aí pra você aproveitar. Manda eu quero meu cashback no 47992497153. Vou te ligar e a qualquer momento você tem que atender falando eu quero meu cashback. Responder as três perguntas sobre pão de mel e Cacau Kiss e pronto. Leva esse presentão mais do que delicioso aí nessa manhã de segunda-feira. Agora bora de Banda Noise.

Atlântida, a melhor vibe do FM, a rádio das nossas vidas, por aqui, de volta agora para a nossa saideira com desafio. Você curtiu Tones and I, Jungkook, Cranberries, Queen, e agora bora de desafio valendo pão de mel da Cacau Kiss. O número já foi escolhido, se você se inscreveu, fica de olho aí no celular, hein? Chegou a hora do desafio aqui na Atlântida. Bora! Bora!

0: Alô?
1: Ah, não acredito! A nossa diva falou alô, não falou eu quero meu cashback. Tem que atender falando eu quero meu cashback, senão já era. Ah, não acredito! Será que vamos acumular para amanhã? Bora tentar mais uma vez. Se você se inscreveu aí no nosso WhatsApp 479-9249-7153, tem que atender falando eu quero meu cashback. Por aqui já são 10 horas e 2 minutos. A galera tá se inscrevendo e vamos pra segunda chance. Se não rolar agora, a gente entrega pra amanhã o cashback. Você vai poder levar ou a smartwatch ou pão de mel, ou os dois juntos. Bora digitar mais uma vez?

0: galera, prêmio acumulado então aqui no nosso cashback. Hoje não rolou de enviar os pães de mel no formato desafio, porque a galera errou. Mas isso não é um problema, tá? Amanhã estamos de volta às 9 horas no oferecimento de Relojaria Ótica Universal e Cacau Kiss pra você levar essa dupla de milhões. Amanhã tem Smartwatch, é terça-feira e você pode levar esse presentão. Combinado? Te espero às 9 horas da manhã e eu volto à tarde com você no programa das Minas, ainda hoje, às 2 horas, viu? Bora seguir por aqui com o nosso Top Hits, entendeu? São os 15 melhores da programação com o Top 15. Você vai ouvir os maiores sucessos e vai ter muita coisa boa. Valeu, Cashback!
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6: Nutri Camila Passolt, eu ouvi falar que a velocidade da mastigação influencia na saúde. Isso é fato ou é fake?
7: É fato. A mastigação faz parte da digestão dos alimentos. E para que possamos ter um processo digestivo adequado e uma boa absorção dos nutrientes, que são importantes para a nossa saúde, precisamos ficar atentos a isso. As refeições principais, em média, duram no mínimo 20 minutos e os lanches intermediários 10 minutos. Faça o teste. Cronometre hoje o seu almoço ou jantar e avalie como está a sua digestão. Se estiver abaixo desse tempo, coloque como meta aumentar um minuto a cada dia, até chegar no máximo 20 minutos. Você vai perceber que com o tempo vai se sentir melhor e possivelmente vai diminuir a quantidade de alimentos ingeridos. Se o seu objetivo é controlar ou diminuir o peso, essa atitude pode te ajudar em muito.
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8: Pedalar é uma atividade que exige bastante do corpo, então cuidar da hidratação é fundamental em qualquer trajeto. O ideal é começar a se hidratar antes mesmo de você sair de casa, tá? Durante o pedal também, leva sempre uma garrafinha de água, viu? Vai bebendo aos poucos, mesmo que não esteja com sede. Isso ajuda a manter o rendimento e evita cansaço precoce. Outro ponto muito importante é respeitar o seu ritmo. Não adianta querer acelerar demais ou tentar acompanhar ciclistas mais experientes logo de início. O ideal é manter uma velocidade confortável, tá? Que permita controlar bem a respiração e aproveitar o percurso. Com o tempo, o seu condicionamento melhora naturalmente. O segredo tá na constância mesmo, sem exageros. Assim, o ciclismo se torna um hábito fácil de manter.
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13: E o documentário do Oasis? O primeiro teaser de Don't Look Back in Anger, o aguardado documentário sobre o retorno do Oasis, já está disponível para os fãs. A banda britânica chega às salas de cinema no mundo inteiro no dia 11 de setembro. O novo documentário vai revelar os bastidores da turnê de reunião dos irmãos Gallagher. A Oasis Live 25 marcou o retorno do Liam e do Noel com a banda após 16 anos. Essa turnê contou com 41 shows e teve passagem pela América do Sul, incluindo Argentina, Chile e Brasil. Em um comunicado oficial, os estúdios revelaram que o filme vai incluir imagens de ensaios e bastidores, além da primeira entrevista conjunta dos irmãos em 25 anos. 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
1: Um formigo, ele tava cansado da famosa vida de baunilha. Um formigo, ele já tava 20 anos casado, nessa vida ele deu uma cansada da dona formiga, né? Ele decidiu procurar algo diferente. Pegou as coisinhas dele, foi pra selva. Aí lá na selva ele viu uma zebra, achou a zebra meio sem graça. Aí ele viu a leoa, ele... Ah, muito peludo a leoa, não gostei muito da leoa. Aí quando vê ele, pá, bate o olho na elefanta.
2: Gostou da elefanta.
1: Gostou, ele...
2: Se agradou da elefanta.
1: Aí ele começou aqui, ó. Bah, começou, ele pegou e começou a subir as pernas do elefante. Aí começou, bah, que coisa maravilhosa, não sei o quê. E nisso o macaco tava em cima da árvore, viu? E aí ele tava ali observando em cima da árvore. Mas que formigo desgraçado se passando com a

0: elefante, o macaco pegou o coco, pá, tocou na cabeça da elefante, falei, o elefante fez assim, e o formigo na perna, isso, gêmeo desgraçado.
1: Não, que barbaridade. Mas que barbaridade.
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10: Vamos falar de alongamento. É importante? Precisa antes de uma corrida? Essa é uma discussão que não tem certo nem errado. O ideal mesmo é sempre seguir a orientação de educador físico de acordo com o perfil de cada corredor. Mas na grande maioria das vezes, o aquecimento tradicional que a gente conhece, aquele de esticar as pernas parado, por exemplo, tem o melhor efeito no pós-corrida. Para uma pré-corrida, alguns artigos indicam que o alongamento dinâmico se faz mais eficaz para uma corrida de 5 ou 10 quilômetros. Alongamento dinâmico, como o nome sugere, é aquele que o corredor alonga em movimento, com um balanço de coordenado de pernas de um lado para outro, mobilização de tornozelos e panturrilhas. Portanto, mexa-se, alongue-se e faça o aquecimento antes de qualquer exercício. 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
22: Quando eu ofereço, quando eu ofereço, nunca quer.
23: Cara, é que hoje eu preciso. Hoje eu preciso.
22: Tudo certo. Hoje tá. Eu tá tudo certo.
23: Não, tá de boa.
22: Ó, achei bem.
23: Agradeço quando tu oferece. É. Xizinho, xizinho.
22: Não. Vai ter que tirar o negócio ali e jogar fora.
23: Sério que tá cheio?
22: Vê se é o pó ali dentro.
23: Ah, saudade da dona.
22: Não. Ali, isso. Levanta, puxa.
23: Volta logo.
22: Olha se do meio se tá cheio. Não?
23: Aí é só encostar, então, bota de volta, e faz de novo.
22: Faz de novo.
23: Isso.
22: um cafezito.
0: Aí aperta lá, pronto. É o sargento tentando fazer um café pra mim?
22: Isto. Não vai dar.
0: Calma que vai dar certo. Não, vai, vai. Tá, enquanto tu vai agilizando ali, deixa eu agradecer com os nossos parceiros, que esse é o Mais Baita. Esse é o Mais Baita começando, edição de segunda-feira, dia 13 de julho de 2026. Hoje é o Dia Mundial do Rock.
22: Sério?
0: Hoje é
22: dia do rock. Rock? É. Ai, o rock.
0: Ai, eu fui na escadaria dele. Tu foi?
22: O rock, Balboa.
0: Boa. Ó, hoje tivemos um cafezão especial pro Dia Mundial do Rock.
22: Quando fala rock, qual é a primeira música que vem na tua cabeça?
0: AC/DC.
22: AC/DC? Meu é Guns N' Roses.
0: Guns.
22: E o teu, sargento? Fundo da Grota.
0: November Rain. November Rain, Guns.
22: November Rain.
0: Bom, bom.
22: Clipe bonito, né, cara? Aquilo ali era uma baita produção. Não tem mais clipe assim, né? Agora o clipe da galera é tudo no show já.
0: É muito rápido, né?
22: Tudo a gravação do show em estádio.
0: É.
22: Não é o... Pô, November Rain tem uma história ali, né? Todos os clipes do Guns N' Roses tem uma história.
1: Ontem o Mick Jagger deu uma entrevista pro Show da Vida.
22: Show.
1: Eles lançaram um disco novo e o clipe, a IA transformou eles em jovens de novo no clipe. E ele tá louco pra meter uma turnê e o Keith Richards não
0: tá querendo.
1: Não quer mais pegar a estrada. É igual o Mais Baita.
0: Quem que não quer
1: pegar? Tem um que não quer pegar mais. De carona com o Rafa. Não, brincadeira. Dirige bem.
0: Cara, eu não vou mais dirigir pra vocês.
22: Sete informações. É, fica reclamando ainda.
0: Fica reclamando. Não, não vou mais. Vocês.
22: Enfim.
1: Mas tá bem o Mick Jagger. Mick Jagger tá muito bem, cara. 82 anos e dando show ainda. Tirou a fama de pé frio agora na Copa. Ele foi ver o jogo da Inglaterra. A Inglaterra ganhou. Então quebrou esse tabu também aí agora. Então é só alegria.
0: Ah, deixa o Mick Jagger em paz, que ele é maravilhoso, né, cara? Pô, mais de 80 e poucos
22: anos. I can get low
1: satisfaction. Ali foi um dos momentos que eu senti orgulho de ser brasileiro.
22: É?
1: Ali foi um dos momentos. Fazia tempo.
22: Tá difícil, né? Tá difícil, né?
0: Ó, vamos lá, Mais Baita começou, oferecimento de óticas Carol. 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
0: 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Muito bem, isso aqui são os parceiros do programa Mais Baita. Começando mais uma grande semana, depois de um baita final de semana, geladinho, mas que deu para aproveitar também. Eu descansei bastante. E vocês fizeram o quê? Bom dia, Irineu Nicolete.
22: Bom dia! Tudo certo?
0: Tudo maravilhoso contigo?
22: Tudo lindo, lindo,
0: teve
22: lindo.
0: Teve show.
22: Teve show.
0: Ah.
22: Participei do show da Fernanda Arantes.
0: Quem que é?
1: Foi tirar uma casquinha.
22: Foi.
0: Quem que é, Tony? Quem que é?
22: É a que levou a cadeirada.
1: É o Pablo Marçal da comédia.
22: Temos notícias.
0: É uma das... É a comediante mais falada do país atualmente.
22: O locutor já separou nas notícias já.
0: Cara, eu abri o Léo Dias, tava ela lá.
22: Léo
0: Foi
22: Dias,
0: dar uma espiada na fofoca G1. Do Google Gloss, tava lá. Abri o G1, tava lá. A NSC Total postou vídeo na íntegra da abordagem da pessoa lá. Tava lá ela de novo.
1: Sobrou até pro estado, né? Depois nós falamos.
22: Sempre sobra.
1: É.
22: Sempre sobra.
1: Mas é culpa.
22: Do quê?
1: Da turma, né?
22: De turma.
1: Que fica, nós somos. Melhor que nós não tem.
22: Ah, sim.
1: Mas tá, vocês não eram os bonzão? Olha o que acontece.
22: E nem
1: aí.
22: Foi catarinense. É.
0: Ah, é?
22: É.
0: Então tu vai trazer a informação pra gente.
22: Não, é, só assistiu o vídeo também. Quem assistiu pegou.
0: Mas ela fala?
1: Bah, meu, sai daí, ô, gorda!
0: Ah!
22: Isso aí é catarinense, então.
0: Ah, entendi. Aí eu entendi.
22: Não, tem que parar de falar, né? Mas a galera não se aguenta.
0: Não.
22: E aí eles têm alguns motivos.
1: Eu nunca vi o dono de um Porsche precisar falar pros outros que o Porsche é bom.
22: Até porque o Porsche tá bem queimado.
1: Não. Mas o cara chegar no lugar, pô, eu tenho um Porsche, olha o Porsche que eu tenho, olha como é bom, olha, dirige aí pra ver como é bom, não tem carro melhor que isso aqui e tal. né? Ele se auto-vende.
2: Se auto-vende.
1: Ele precisa...
22: É um auto.
1: Se vender
22: demais. Vendível.
1: É um auto.
0: Vamos lá. Bom dia, Irineu Nicoletti.
22: Bom dia.
0: Agora só pra oficializar. Ah, eu já falei bom dia pra ti?
22: E almoçamos junto ontem.
0: Ah, é verdade.
22: Foi. A gente se escondeu nos grupos, mas dá pra falar aqui. Não tem
0: dá pra
22: nada,
0: falar?
22: Tô devendo nada
1: assim,
22: pra ninguém.
1: Então, vocês estão assim, é.
22: Almoçamos juntos.
1: Foram aonde?
22: Ah, depois a gente fala.
1: Que eu fui almoçar num patrocinador desse programa, né?
22: Ah, é?
0: É, porque tu já tava comprometido.
22: A gente comeu o coraçãozinho de um patrocinador desse programa.
1: Ah, olha aí, ó.
22: E fígado.
1: Haaland.
22: Haaland, dieta do Haaland.
0: E tu, bom dia, Sargento Juntos.
1: Bom dia, ontem eu fui no Tifsi.
0: Eu vi também.
1: Pedi uma costela. Tifsi. Pensa na costela de dinossauro, cara. Vai ser o almoço de hoje também. Sobrou metade.
0: Tu levou pra casa?
1: Claro.
22: Ah, claro. Oi, isso é bom, né?
1: Porra.
22: Aí hoje, pãozinho e maionese.
1: Exato. E aquela marmita lá só pra
22: tomar. Salivei. Salivei.
0: Putz, e lá também sobrou um negocinho. Ofereceram pra levar pra casa. Eu falei que não quis fazer. Você
22: é burro, né?
0: Aí hoje eu senti falta.
1: Nossa. Rafa, tu é o cara que leva o último gole da Coca-Cola embora.
0: É verdade.
1: Sai nas mesas pegando tá aqui, a Coca-Cola dos outros. E ficou com vergonha de
22: pedir. Não, pra esse levar dia ele tava brigando com a abelha.
1: É.
22: Sai, sai que você é minha. Sai, sai, sai.
1: E a abelha.
0: Que vergonha. Não, eu ainda tenho que dizer, só tança, não tem açúcar aí.
1: Mas é pela força
22: do então, mas será que não tem daí? Às vezes a abelha tá...
1: É igual a cerveja zero álcool. Se o cara tomar umas 100 latinhas, eu duvido que não dá um baratinho.
22: Não dá.
1: É?
22: Acho que 8 já dá.
0: Mas eu acho que deve psicológico. Essa tua cara...
22: O 0,0000,0,1.
1: É a cauda longa.
0: Entendi. Vamos lá. Ó, oh, e cadê longa, Pedro Lemos? Né? Pedro Lemos não veio de novo?
1: Foi jogar tênis e falou que tá doente.
22: É... Todo dia uma desculpinha.
0: Ele vem uma, duas vezes por semana.
22: Estrela móvel.
1: É o Patropi, né?
22: Patropi era assim.
0: Era.
22: Ontem assisti o Tim Maia no Jô, de novo.
1: Meu, ah, mas tá hiperfoco. Muito, hein? Tá com hiperfoco no Tim Maia.
22: Mas era outra vez que ele foi. Ô, ele foi muitas vezes, cara.
1: Ali ele falou do Planeta Atlântico.
22: Não.
1: Não? Pô, então tem mais uma
22: que esse não, é no, na concorrência.
0: Ó, então tu tem mais um.
22: Tem mais. Deve ter mais uns três, né? Esse tava mais novão, tava igual a Lorino.
1: É. Qual que foi a gafe?
22: Não, ali não teve. Foi engraçado.
0: Sempre, é sempre a gente.
22: Ele cantou mais também.
0: Cantou mais. Ô, um abraço aqui pro Maurélio Soares.
22: Maurélio.
0: Tá assistindo a gente bem grandão na TV.
22: Ó.
0: Mandou aqui uma foto pra gente. Aí, valeu, obrigado pela companhia.
22: Bem grandão.
1: Vou até limpar a câmera aqui.
0: Bem grandão. Limpa aí a tua câmera, já que ele tá te vendo.
22: Engordurado.
0: Isso. Aí, melhorou. Bom, quem quiser pode assistir Sargento Junks em alta definição, High Definition,
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5: Interrompemos a nossa programação para o Mais Baita News.
22: Bom dia.
0: Bom dia, locutor.
22: Semaninha começou?
0: Ah, pois então.
22: Só a semana inteira?
0: Não.
22: Será?
1: Não, o lugar ali que eu olho a previsão do tempo diz que chuva agora só final do mês.
22: Só final do mês? É, temos
0: aqui uma... cheio, hein?
1: Mas o Rio Grande do Sul vai dar uma pegada.
22: Aqui aí, no meu diz que domingo dá uma garoazinha.
1: Eu vou lavar o carro hoje, vocês vão ver a chuva amanhã.
22: Amanhã vai chover? Não faz isso. Não,
1: vocês vão ver. Vocês
0: ah,
1: vão
0: então
1: ver.
0: Não lava, deixa
22: não lavar. Lava, vou, deixa vou, assim, vou. Deixa assim.
1: Tá com cheiro de mofo.
22: Enfim, né? Dia lindo, começando aí segunda-feira e vamos de notícias no Mais Baita News. Podemos?
1: Dale.
0: Podemos.
22: Comediante é agredida com cadeirada durante show em Florianópolis.
1: Ô, louco!
0: Que deselegante.
1: Sério?
0: É. Que deselegante. Deselegante demais.
22: Motoristas se abraçam após batida de carro em rua de Santa Catarina. E cena viraliza.
0: Eu vi isso no JA.
22: Que momento lindo, né?
0: E a Patrícia Silveira abraçou todo mundo aquele dia daí.
1: Sério?
0: Aham. Ela abraçou o Walter, daí eu fui fazer agenda cultural, ela abraçou eu e a Edna Ferretti.
1: Que lindo.
0: Já que os dois caras que estavam numa situação de estresse, né? Que normalmente um xinga o outro, às vezes até vão a vias de fato na agressão, eles se abraçaram.
1: Quando é que foi a última vez que tu foi a vias de fato?
0: Ah, faz tempo.
1: Ah, mas então...
22: Já teve um pega pra capar?
0: Já.
22: Porra, dá pra contar no cinquinho?
0: Melhor não.
22: Eita, mas se arrepende?
0: Um pouco.
22: Pouco, não se arrepende.
6: Vingativo. Caçadores de frio. Como o sonho de ver neve no Brasil movimenta as cidades da Serra de Santa Catarina. Morre Sunnail.
7: Quem?
6: Sunnail.
7: Ah, o do Indiana Jones?
6: Ator que marcou gerações com Jurassic Park.
7: Ah, Jurassic Park, não Indiana Jones.
1: Ah, mas aquele é o Henry Ford.
6: Aos 78 anos. Oh, morreu cedo.
1: Jovem.
6: Morreu jovem. Mas ele conheceu o dinossauro, então ele era velho, né? 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
7: Ah, foi treinar hoje, Pedro.
6: E hoje é dia do rock.
1: Eu ia falar, hoje é peito e tríceps, geralmente, na academia.
7: Hoje é dia de rock, bebê. Muito bem, locutor.
1: O
7: bem
1: rock lembrado. Morreu ou não morreu?
7: Claro que não.
6: O rock do Silvio Santos?
7: Que rock?
1: Não, não, tá rock musical.
6: Qual rock você tá falando?
7: Não, claro que não.
1: Rock segue vivo?
7: Segue vivo. Claro que tem seus momentos que ele tá em alta, que ele tá em baixa. Agora é o momento que ele virou um clássico, né?
6: Abraço pra gurizada da Banda Noise.
7: Banda Noise. Amigos.
1: Qual que é a maior banda de rock do Brasil hoje? Abraço pra nós também.
6: Maior banda de rock do Brasil hoje.
7: Hoje?
6: Que toca que na Atlântida aí.
7: A maior do Brasil?
1: Ultraje a Rigor.
6: Não, mas isso aí é... Tu tá falando de...
7: Ultraje a Rigor não velho? Foi maior nem na época.
1: Eu acho, né? Que o maior baluarte do não. Rock da nossa geração foi o Chorão, sem rima.
6: Charlie Brown Jr.
7: É. Eu acho que...
6: Toca dos... até hoje aí, muito. É,
7: né? Até hoje.
6: Raimundos.
7: Raimundos, mas vai, que tá ainda na estrada.
6: Que tá na estrada?
7: Que tá na estrada, que tá na estrada. Tem poxa, Paralamas. Tem
6: pouco, né?
7: Tá Paralamas aí, é, mas na ainda estão na estrada, né?
6: Detonautas?
7: Detonautas estão aí
6: CPM.
7: Também.
6: CPM 22. É. De vez em quando estão fazendo show por aí.
7: Pô, a Pit, pô, a Pit tá aí também.
6: A Pit tá na estrada?
7: Tá,
6: Pit. Caramba, Pit, muito bom.
1: Um abraço a Pit, Criciúma.
6: O Di Ferreiro voltou, né?
7: Di Ferreiro, sozinho NX. Agora, né?
6: É, e teve aquele lance do NX 0 10 anos ali, eu acho que é 20, sei lá.
7: É, eles fazem uma, pra ganhar uma graninha, né? Um abraço pro Di Ferreira.
6: Mas é rock?
7: É rock.
6: É, né?
7: É
1: e rock. Por que que deu essa...
6: Vitor Clay é rock?
7: Não.
6: Não? É o quê?
7: Não, ah, ele é meio que surf music, né? Uma coisa mais...
6: Meio Armandinho?
7: Uhum. É, meio
6: pop reggae?
1: Sabe quem que é o maior artista hoje que representa o espírito do rock and roll no Brasil?
7: Vai lá.
1: É o Bruno do Bruno e Marrone.
6: Ó... Oh.
7: Atitude?
1: Porque ele toma um canhãozinho, toda semana ele tem que fazer um vídeo no Instagram pedindo desculpa pra alguma coisa, cada show é um agafe, não se leva muito a sério.
7: Ah, tu acha que isso é rock and roll?
1: E tá lá fazendo sucesso ainda. É rock and roll.
6: Fazer isso gafe? Isso representa rock?
1: O rock
6: isso
1: and roll...
7: que representa o rock? Fazer não, gafe?
1: O rock and roll das bandas aí, que é pra representar, os caras começaram a virar... É... Como é que é? Os caga regra. Não pode isso, tem que apoiar aquilo, tem que se manifestar sobre aquilo, tem que não sei o quê. Parece que virou um casamento.
6: Hoje ele tá agitando. Só reclamações.
1: O Zé Neto também, o Zé Neto é meio estilo roqueiro.
7: Ah, entendi.
6: O Zé Neto é quer morrer, né?
7: É porque o rock Deus sempre Deus. Foi contestador, né?
1: Não.
7: Sempre foi o dedo na ferida.
6: Anarquista.
7: Era isso, esse era o papel do rock. É falar sobre o que os outros não falavam.
6: Tequila
7: enquanto,
6: Baby.
7: Então, enquanto os outros estavam lá falando de amor, de paixão, eles estavam falando sobre os problemas sociais, sim. Né? Legião Urbana, Cazuza, Legião Barão Urbana. Vermelho. É isso.
6: Tequila Baby toca aí, né? Baby
7: toca.
8: O meu problema é...
7: Sexo algemas.
1: Tim Maia era rock and roll. Tim Maia era rock and roll.
6: Tinha uma tipo Tim Maia era rock and roll. Forte.
7: Ele era. Tim Maia era rock and roll. Mas falava, mas não na música.
1: Ah, né? É, eu digo o estilo.
7: Na vida.
6: Na vida.
1: Que coisa
6: Rita mais... Lee.
7: Não, a Rita Lee é a rainha do rock, né?
6: É, a rainha.
1: Que coisa mais rock and roll do que marcar um show e não ir?
7: Sim.
1: Isso aí é Tim Maia na
6: vida. Kid Abelha é rock?
7: Kid Abelha é rock.
6: Eles estão, né? Eu não, vi eles no Altas mais... Horas semana passada.
7: É, é um jeito de ganhar uma grana.
6: Tá diferente. Tem muita banda de rock.
7: Tem muita banda boa.
6: Lembra que teve um momento, sei lá, na minha adolescência, não sei se é porque eu tinha a banda ali, né? Mas, e aí tu fica numa bolha. Mas parece que os bares aqui era muito rock, rock, né? E aí teve a virada do sertanejo universitário, que daí tomou conta do,
22: dos pubs, mas o... era só rock, cara.
1: O Angra tem ainda, não?
22: Tem.
1: O Angra é da minha
22: Reação em cadeia.
7: Reação em cadeia.
22: Reação em cadeia.
7: Maravilhoso aí. Ô, bom dia, mas baita, manda skit pra mim, não sei o quê. É... aí ele falou o seguinte, a maior banda de rock brasileira atual é o Capital Inicial. Diz aqui o...
1: Não, não. É, eu vi lá a Inglaterra cantando a música do Oasis, que não é a maior banda da história da Inglaterra, mas é uma banda que sempre tá ali. Aí eles falaram que proporcionalmente aqui seria a mesma coisa que eles cantar um Capital Inicial. Depois do...
7: Não sei se faz sentido isso aí. O Rodrigo Pavoski, ele foi contra o que eu disse. Ele falou, NX Zero não é rock. Não ofenda o rock, pelo amor de Deus. Aí, nada contra o NX Zero, mas cada um no seu quadrado. Cara, é rock.
22: É rock.
7: Rock fala de amor, cara. Emo core não deixa de ser uma vertente do rock. Exato. O rock tem várias vertentes, meu amigo. Não é uma coisa só.
22: Isso. Existe é igual sertanejo. É, sertanejo claro. Raiz, sertanejo, isso. Né?
7: Rock é rock.
22: Sofrência. Rock.
1: O Pedro Exato. Lemos aqui tá no chat.
7: O rock pode falar
22: de amor. Ah, não. Como assim?
7: O quê?
22: Pedro Lemos, Pedro tá, Lemos no chat. Tá no chat.
1: E ele lembrou de duas bandas.
7: Qual?
1: Roupa Ice. Nova.
22: Roupa Nova é bom. É...
7: Ah, Roupa Nova não é rock.
1: Não, mas porra.
7: Não, Roupa ali, Nova é pop.
22: É pop?
7: Será? Roupa Nova é pop.
22: Será?
7: Pop, claro que sim.
1: E o rock não é pop?
7: Depende.
22: Bidê ou Balde?
1: Engenheiros do Havaí.
22: Engenheiros do Havaí. Tem as bandas gaúchas da Melba.
1: O rock gaúcho é...
7: O rock gaúcho é fortíssimo, né? Aqui, o que mais? Ô, Titãs, eu vi o Mi Monteiro antes, ele escreveu algo que eu achei engraçado, eu ri sozinho.
1: Oh, não,
7: ele botou assim, ó, o Titãs, se sair mais um integrante, vira dupla. Isso é verdade, tá? Porque eles já estão num trio agora.
22: Mas já é falecimentos?
7: É, teve falecimento.
1: E os Beatles, tem
7: carreira quantos carreira solos, né?
22: Beatles é rock?
1: Os Beatles tem quantos vivos?
7: Beatles é rock. Vivo?
1: É.
7: Acho que só dois agora, né?
22: O Paul?
7: O Paul. E o Ringo? O Ringo Starr tá vivo? Acho que é.
22: Pesquisa aí pra nós ver.
7: Quais Beatles estão livres? Acho que é
22: isso. The Beatles.
1: E os Beatles era isso tudo mesmo que falam?
7: Sim.
22: Com certeza. Ah, atravessaram uma faixa.
7: É isso aí, ó. E... é o Paul McCartney e o Ringo Starr são os dois.
22: E do rock, é o rei é o Elvis mesmo?
7: Ah, é porque ele foi o grande nome, mas não que ele foi o precursor. Ele deu a visibilidade que o rock não tinha, porque ele era mais do gueto dos negros.
1: É, ele trouxe
7: então, a... Então ele trouxe... A ele, dança. É, ele trouxe a dança.
22: Mas ele é o rei.
7: Ele é o rei porque ele popularizou.
22: Não.
7: Mas ele não mas é o criador.
22: Na tua visão, ele não seria o rei, então.
1: E o empresário fudeu ele.
7: Ah, cara, isso daí tá na biografia dele,
22: Michael né? Jackson é rock, né?
7: Não, Michael Jackson não é rock.
1: Mas
7: é
1: tem...
7: Mas tem, mas ele gostava de uma guitarra. É. Tanto que o Slash do Guns era, muitas vezes, foi guitarrista do Michael Jackson.
1: O Chimbinha também gosta de uma guitarra e não é roqueiro.
22: O Chimbinha é um baita guitarrista. É. No YouTube tem vídeos do baterista do Michael Jackson. Cara, é incrível. É maravilhoso.
1: E o Chimbinha e o um dos dois do Edson Hudson ali. Um dos dois é guitarrista.
22: Uhum. O Hudson.
1: E é um dos maiores do mundo.
22: É o Hudson, acho.
1: Cara, é bom.
7: Aqui, ó, e vale lembrar do Sepultura, né? A banda de metal brasileira mais conhecida é o Sepultura, verdade.
22: Tiveram vários sertanejos que eram muito roqueiro, gostam ali de... O próprio Matheus, do Jorge Matheus. Só que aí, pô, vai pra onde tá...
1: Ah, o Chiquito e Bordoneio...
22: Tá indo ao movimento, né?
1: O Chiquito e Bordoneio abriu o baile... tocando Fear of the Dark.
22: Meu Deus! Um
1: clássico
22: dele. Mentira, tem no YouTube?
1: Era, eles faziam a fumaceira
22: com o caramba, velho. Nossa, isso é maravilhoso.
1: Guitarra.
22: Esse eu vou ter que assistir à tarde.
1: E daí dava umas batidas na bateria. Pum, pum, pum, pum, pum. Roda morena, noite inteira.
22: Roda morena. Cara, que sensacional, velho.
1: Daí tu ia tarde lá no salão, os caras tudo com camisa do Angra, do Sepultura. Eles eram cabeludo na época da. Há uns 20 anos atrás aí. Mas aí tu falou?
22: Olha, eu botei Fear of the Dark, né? Aqui no caso do Chiquito e Bordoneio.
7: Uhum.
22: Apareceu um vídeo do Mazin.
1: Ah, não, Mazin.
22: Tá vendo?
1: Hoje era o dia pro Mazin tá aqui, né?
22: Pô, tá maluco?
7: Pô, Mazin que ensinou a tocar algumas coisas do Rolling Stones da última vez que a gente fez um dia mundial do rock.
22: Ele lembra? Veio bem no dia, na semana
7: foi,
22: ali, né?
7: Foi, vamos tentar resgatar esse daí.
22: Bom demais.
7: Ah, que maravilhoso. Ó, só pra gente reforçar aqui os verdadeiros pioneiros, né? Já que o Irineu trouxe a provocação do... Quem foi que inventou o rock? Não foi o Elvis, obviamente. O rock não foi inventado por uma única pessoa, mas ele foi fundamental pra explosão, como a gente falou agora há pouco.
22: Explosão te acabou.
7: Mas ele nasceu da fusão de ritmos afro-americanos, que é o blues e o gospel,
22: uhum.
7: Né? E a música country. E o cantor popularizou isso, misturando tudo isso nos anos 50. Mas aí a gente não pode deixar de falar de Chuck Berry, que lançaram aí as bases estruturais pro início do que seria o rock and roll.
1: E toda essa transição de estilo é muito contestada pelo público, né? Tem dois exemplos aí, cada um de um mundo, que tem um filme, quem quiser ver, que é o do Bob Dylan, que ele tocava o folk. Que é um acústico, violão, uhum. Né? E tinha um festival clássico lá dos Estados Unidos que ele era o líder. E daí um ano ele decidiu tocar de guitarra. E isso pros caras era uma ofensa, né? Tá louco, cara? Não é mais raiz e tal. E ele foi vaiado de ser esculachado porque tocou de guitarra a música nova dele, que é Like uhum. a Rolling Stone, que é considerada a maior música da história.
22: Caramba!
1: Então o cara, né, o líder desse movimento foi vaiado pelo público pra tocar uma música que virou um clássico. E o Chitãozinho Chororó, tocando toda a vida no interior, cara, nós temos que ir pra capital. Eles iam em Barretos, iam no estacionamento ver a placa dos carros, tudo da capital. Cara, aqui ó, os caras estão vindo ver nós, por que nós não vamos lá? Aí foram fazer um show novo pra tocar lá em São Paulo, foram botar a guitarra, uma música muito moderna, os produtores, cara, isso aí vai dar merda, ninguém vai gostar, vocês estão doidos fazer isso com a música sertaneja e tal, nós vamos fazer. Foram lá, tocaram Evidências.
22: Toma! Mas aí é, eu acho que é o lance do artista, né? Não ir contra o que ele tá sentindo uhum.
1: E será importa. Que hoje não tá acontecendo isso, por exemplo, sair um pouco do rock, mas a Ana Castela, que trouxe essa uma coisa mais moderna ainda, né? Misturando até um...
22: É entender o movimento, eu acho, né? O que tá acontecendo. Ela, certo, pensou nas redes sociais também e tá... Pois é. E vai pra esse lado.
1: Dizia o Teixeirinha. O Teixeirinha era um cara que era muito contestado. Só que, ao mesmo tempo, ele era um dos maiores vendedores de disco do Brasil. Teve um disco dele que foi um dos mais vendidos no mundo na época do Michael Jackson.
22: Uhum.
1: Que é o da Coração de Luto. Aí ele foi num desses entrevistas, até o filho desses caras grandão aí da MPB foi dar uma prensa nele. Ah, e a crítica, você não acha que a crítica você deveria levar em consideração e tal? Ele falou, a verdadeira crítica é os meus números, é o que o povo quer ouvir. Enquanto o povo estiver comprando meus discos, eu sei que eu tô no caminho certo. Então, pô.
22: Tá vendo?
7: Tem um baita de um figurante.
22: Que
7: é o Leandro Voz, ele...
22: Ah, sim.
7: E ele é aqui da nossa região, se não me engano, ele é até de Balneário Camboriú.
22: Navegantes, eu acho.
7: Bom Navegantes. Ele faz algumas avaliações técnicas, né, dos cantores. Científica. E tal. É sensacional, inclusive sigam ele nas redes sociais.
22: Galera, não gosta muito também.
7: Ah, é porque ele pega no pé mesmo, assim, não, né? Mas é porque ele sabe do que ele fala.
1: Ele usou a mesma estratégia do Marçal.
7: Do quê?
1: Ele deu uma forçadinha no começo pra chamar a atenção... E agora ele...
22: Ele podia vir aí, né?
7: É. Podia.
22: Ele entende muito, já vi alguns vídeos já.
7: Ele é maravilhoso.
22: Ele elogia muito o embaixador.
7: E daí ele pega no pé muito de qualidade das letras das músicas. Mas esses dias ele fez uma publicação falando exatamente assim. Cara, se você é um cara muito bom e quer ganhar dinheiro, você vai ter que cantar música ruim. Não tem jeito. É o caminho. Então, tipo assim, você pode ter uma grande voz. E dele deu até o exemplo de uma pessoa que tem uma voz potência... maravilhosa, mas que tem que gravar umas porcaria, porque ele tem que render, tem que fazer hit, porque as pessoas estão consumindo isso. Então tu tem que gravar várias músicas que não são boas pra virar hit e ganhar dinheiro, e depois tu vai lá e faz aquela música de qualidade, que é o que tu realmente gosta, que é o que tu te daria prazer de fazer, mas que a galera não quer consumir. Então ele até incentiva, cara, tu quer ganhar dinheiro? É hipocrisia da parte, né, da minha parte não dizer que tem que cantar umas coisas ruins.
22: A rede social fez isso, acontece na comédia também. Tem muita gente que poderia estar fazendo conteúdo muito melhor, mas acaba fazendo uma merda porque é o que dá.
7: É o que engaja,
1: na
7: é o que
1: música, certo. Na música gaúcha aconteceu esse movimento aí, acho que foi no começo dos anos 2000, que foi o movimento Tchê Music. Eles falaram, cara, a gente precisa dar uma modernizada aí pra atingir outros públicos, né? A gente não passa do Paraná, cara. Como é que nós vamos fazer? Aí, Tchê Garotos, o Tchê Guri, o Tchê Barbaridade, eu acho que tinha tanto Tchê que foi o Tchê Music. Eles fizeram umas letras mais jovens, mais populares, um ritmo mais até batucado, assim, vamos dizer. E teve algumas bandas que não foram pra esse lado. E ficaram no tradicionalismo ali, os Serranos, o próprio Chiquito. O Chiquito Bordoneio deu uma passeada lá e voltou rapidinho. mas os Monarcas não fizeram, o João Luiz Correia não fez e tal. E o que, que aconteceu? Algumas dessas bandas conseguiram romper essa barreira. Pô, o Tchê Barbaridade fez um DVD lá em Porto Alegre, histórico, lá no anfiteatro, nesse estilo novo. O Tchê Garotos colocou música na novela, mas meio que foi um voo de galinha. Uhum. Agora esses caras meio que voltaram ao movimento raiz mesmo. E quem estourou? É uma loucura, cara. Foi o Grupo Tradição. Os caras do Mato Grosso do Sul fizeram o que esses caras fizeram e acabou dando certo. E eu acho que esse movimento lá do Mato Grosso do Sul, do Tradição, de outras bandas lá da região, é o pai do sertanejo universitário. Uhum. Que se tu pegar o sertanejo universitário ali, quando estourou, o Leilão e tal, é tudo vaneira. É tudo música gaúcha, que foi o que esse movimento tentou fazer. Uhum. Então eu não sei o que aconteceu ali, que os caras não conseguiram ir. E um monte de gente conseguiu.
7: Mas aí não é muito de regional, uma coisa meio Goiás que lá pega e que aqui não tem tanta estrutura e grana para ir mais.
1: Teve muita resistência dos CTG, dos tradicionalistas mais conservadores ali, que não apoiou muito esse movimento, entendeu?
7: Porque ali é uma roda que gira. Nossa. E que dá muita grana, né? Os grandes festivais também de música sertaneja e de música.
1: E por falar em sertanejo, a gente falou esses tempos da série lá do que deu aquele acidente, tipo, bem menor, mas de Chernobyl em Goiânia.
7: Uhum.
1: Esqueci o nome lá do Césio.
7: Césio.
1: E daí os caras falam que naquela época os artistas não queriam mais ir para fazer show em Goiânia, porque ficaram com medo. E eles começaram a fomentar os próprios artistas de lá. Ah, já que os artistas de fora não tem, vamos incentivar os nossos aqui. E que foi um também da criação de muita dupla sertaneja.
7: Caramba.
1: Louco, né?
7: Loucura, um negócio que não conseguiam trazer os caras.
1: É, tipo, eu não vou lá, vou perder o dedo. Tipo...
7: Caramba, calma, zoeiro. Ai, meu Deus, é que tá muito perto do botão da trilha.
4: Na nossa pesquisa aqui de bandas, né? Uhum. Não foi falado, eu acho que a gente talvez não tenha mencionado, que aqui apareceu pra mim, tá? Fresno, que
7: emo.
4: É que vai em outra
7: emo.
4: Vertente ali, igual a do NX Zero, né? Uhum. Que até tinha uma rixinha. É, Lulu Santos.
7: Sim.
4: O Kid de Abelha foi falado, Titãs, Legião Urbana, que, meu, todo mundo, né, conhece. Então, acho que essas são as... Tem muita, né? Cabarão Vermelho.
7: Skank.
4: O Jota Quest. Jota Quest, né?
7: Jota Quest, é meio pop rock, né?
4: O Rapa. Rapa é rock. Rock. É, daí Rapa tem
7: Canela.
4: Sepultura, que, meu, aí foi um negócio...
7: Sepultura é metal, né?
4: Metal, internacional a parada, né? Os caras ouvem até muito lá fora também.
7: Heavy metal.
4: Ira. RPM?
7: Pô, RPM, claro.
4: RPM. Olhar 40 e... Quanto?
7: Pô, Olhar 43. O que tem de... RPM ganha muito dinheiro.
1: Não, e o que tem de Paulo Ricardo aí? Por conta do...
7: Paulo Ricardo estourou na mesma época que o Legião Urbana. Só que daí era aquela coisa. É um intelectual contra o gostosão, né? Então qual que lotava mais? Muitas vezes era o RPM, que virou a maior banda de rock do país. Porque tinha os hits, que tocavam em todas as rádios, era número um. E tinha o frontman, que era o sex symbol do Brasil. Que era o Paulo Ricardo, as mulheres eram apaixonadas por ele. No Brasil era aquela euforia no estilo Beatle, maníaca. Que as mulheres
1: desmaiavam,
7: tinha valor, a roupa, ficavam enlouquecidas pelo Paulo Ricardo. Já com o nosso querido... Não só o Cazuza, mas o próprio Renato Russo, não acontecia isso. No...
1: O Rony Von era um sex symbol, né?
7: É.
1: O Rony Von falou que uma vez saiu da Record, tinha uma mulherada esperando ele na saída e deixaram ele pelado.
7: Nossa.
1: É isso, Rony. Ai,
7: tá vendo? É isso,
4: Rony.
7: Queridos, meu, o
4: próprio... O Bros, né?
7: Bros não, Bros já é pop,
1: uma.
7: Né?
1: Já tive uma.
4: Bros é pop?
7: É pop, Raulzinho. É pop. Era tipo uma boy band, né? Tipo Backstreet.
4: Era o Rouge, né?
7: Era um Rouge masculino.
1: E o Baitaca?
7: O Baitaca era o que tu tava falando.
1: É rock and roll, é rock and roll.
7: Não é Tchê?
1: Não, mas
4: é. Lá vem o Tchê.
1: também.
7: Oh, essa olha é, só, 11h42, pra quem nos acompanha ao vivo, a gente falou demais. 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Tem recadinho antes do intervalo, Irineu?
22: Sim, Rafael. Quinta-feira começa os meus shows ainda, semana. Então, ó, vai, garante teu ingresso lá em arroba Irineu Nicoletti. 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
7: Maravilha. Já tô seguindo lá, hein? Arroba Irineu Nicoletti.
22: Isso.
7: Aliás, tem agenda de show... De show? De som. A agenda de show do Irineu. É... E uma baita foto, inclusive.
1: Pois viu? É, né? É que ele tá muito tempo usando casaco.
22: Moletom, né?
1: É, quando esconde, a gente...
22: Vai eles estranhados.
1: Mas, galera, é real, tá? É quem real. Tá duvidando aí...
22: Sargento que pega
1: tá por de vez fora, em quando. Aí. Na hora da foto, dou aquela abraçadinha.
7: Tu sente, né?
1: É,
7: tá durinho. Cara. Tá durinho?
1: Tá ótimo.
7: E tu, sargento, tem recado também?
1: Ô, eu quero aproveitar o meu espaço aqui pra convidar a galera pra conhecer dois projetos aqui de Blumenau. Muita gente já conhece, mas eu quero reforçar.
7: Então reforça.
1: O primeiro é o Sítio Dona Lúcia.
7: Uhum.
1: Que, cara, faz um trabalho incrível aí há muitos anos já em prol da causa animal e tá sempre precisando de ajuda. É... Enfim, não adianta me estender muito, quem conhece sabe. Então, quem não conhece, vai lá em arroba Sítio Dona Lúcia, vê lá as ações e tal. Um pixinho que ela pede lá, meu, pode ser insignificante pra vocês, mas faz toda a diferença lá.
7: Pois sempre estão precisando, né?
22: É, ontem lá no show...
7: Para de deixar bicho lá.
22: Essa Fernanda Arantes, né, que levou a cadeirada, que a gente vai falar depois, ela fala de cachorros no show, né? E aí ontem era isso, levava então, lá uma raçãozinha pra ajudar o sítio que tá sempre precisando.
1: Então, maravilha. É bem fácil. E também outra ONG, que é a Guerreiro Caramelo.
22: Guerreiro Caramelo?
1: Fundada pelo Diogo Orsi, nosso amigo lá do Reino do Garcia.
22: Esse é o Instagram?
1: É, e o foco dele, eu acho que é a coisa que resolve muito o problema da causa animal, que é resgate, castração e doação. Então, cara, vai na veia do problema. Procure lá no Instagram, ONG Guerreiro Caramelo. Se tu pegar 10 pila por mês, uma cervejinha a menos, 5 pro Dona Lúcia e 5 pro Guerreiro Caramelo, meu, tá feito.
22: Tô seguindo o Guerreiro Caramelo.
1: Então tá aí, ó.
22: Muito obrigado a todos. ONG Guerreiro Caramelo.
7: Isso aí. Lindo, lindo, lindo. Show do intervalo, a gente já volta.
22: Vamos, meu querido.
7: O problema mais baita é na Atlântida, querido.
22: Tem o Bronze, né?
8: Não. O conteúdo a seguir é indicado para maiores de 12 anos.
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10: E olha só a dúvida do Otávio. Doutor, tenho 25 anos e até hoje não tive nenhuma relação sexual porque tenho medo de ter ejaculação precoce. Até hoje, só tive experiências com masturbação e sempre ejaculo rápido demais. Por isso, tenho evitado contato com outras pessoas. O que é que eu faço? Otávio, eu acho o seguinte. Primeiro, a gente precisa entender que a principal causa de ejaculação precoce é emocional, a ansiedade de performance. E pelo que você tá contando pra gente, você criou uma baita ansiedade em relação ao que vai acontecer. Você fica com medo de ter ejaculação precoce e você acaba evitando contatos íntimos com outras pessoas. Então, tem o desejo, tem a vontade, mas tem uma evitação por conta desse medo. Primeiro, não tem que ter vergonha de nada. A gente costuma dizer que sexualidade é um longo aprendizado. Quanto mais tranquilo e menos ansioso você tiver, menores as chances de você ter problemas de ejaculação ou de ereção. Então, o que eu recomendo? Que você tente ficar mais calmo, que você tenha uma parceira, um parceiro com quem você se sinta à vontade, que você sinta confiança, que você possa conversar sobre as suas expectativas, os teus medos. Também seria bem importante pensar, eventualmente, numa psicoterapia para que você possa lidar melhor com toda essa ansiedade, com toda essa antecipação. Tá com dúvidas? Escreve pra gente no arroba Jairo Bauer Oficial.
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7: Essa é Atlântida, a melhor vibe do FM, todo mundo tá ouvindo. Já estamos de volta ao vivo com o programa Mais Baita. Nesse 13 de julho, Dia Mundial do Rock. Pô, a gente tá falando disso o tempo inteiro, o programa inteiro. Estamos matando as nossas pautas todas, porque a gente tá só falando disso, que tem muita coisa para falar.
1: E a gente chegou à conclusão que o rock acaba sendo um estilo de vida, né? Porque tem atitudes...
7: Sim.
1: Igual eu abri aqui agora o Falcão Brega lá do Nordeste.
22: Sim, uh-huh. Eu fui no show dele.
1: A lista de música dele, de nomes. Onde houver fé que eu leve a dúvida. 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Então, cara, isso é rock.
22: Poesia, roll. Poesia.
7: Puro rock. Mas ô, queridos, a gente vai ter que dar uma aceleradinha aqui, ó, que faltam 6 minutos.
22: Falamos demais.
7: Meio-dia, a gente conversou muito. Rapidinho aqui. Daqui a pouquinho tem Bart Sports. Estamos aí na finaleira também da nossa da Copa. Domingo já é o final, né? Domingo é final, né?
22: Domingo é final.
1: Tristeza, né?
7: É, aí e a gente não tá. Não tá. É, deixa eu ver se eu tenho alguma coisa importante pra falar que eu não falei. Não, então vamos de Bart Sports. Vai lá. Vamos de
22: Bart Sports. 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
1: Cara, nós vamos viver uma semifinal de Copa histórica aí, que é a primeira vez que as 4 primeiras seleções no ranking FIFA estarão na semifinal.
22: Oh, olha!
1: França, Espanha, Inglaterra e Argentina. E são os dois jogos, rivalidades enormes, cara. A França e a Espanha... De uns tempos pra cá começaram a se alfinetar, porque a Espanha é o único time que vem ganhando da França em outras ocasiões. Então, quem sabe amanhã a turma do Mbappé não é parada. Né? E ao mesmo tempo, a Inglaterra e a Argentina, eles têm uma treta histórica desde a época das Malvinas, né? Daquelas ilhas.
22: Aquela ali, ilha.
1: Tem uma
22: ilha.
1: Que virou era uma guerra física. E acabou indo pro campo na época do Maradona, que o Maradona fez o gol de mão. Então isso tudo foi resgatado agora para esse jogo de quarta-feira. Eles até querem que a Argentina jogue com a mesma camisa azul que a Argentina jogou em 86.
7: Porra. E eram dois governos, tanto da Argentina quanto da Inglaterra, em crise. Exato. E que os seus líderes precisavam mostrar pro povo que eles eram fortes e soberanos. Então a Argentina foi desafiar a Inglaterra. Inglaterra, que tava Margaret Thatcher, que também tava com uma reputação muito embaixo, falou, não, vamos comprar essa briga aí. E eles venceram a guerra para melhorar a popularidade dela na Inglaterra e a Argentina.
1: Exato. E o nosso querido Brasilzão aí, já não bastando tudo que aconteceu... E eles fizeram mais uma cagadinha.
22: Que sério? Foi?
1: Largaram um vídeo ali, cara, falando de novo ciclo, que nós não vamos desistir, que 2030 é logo ali e tal. Aquele papo furado que tá todo mundo de saco cheio de ouvir. Não bastando o vídeo em si, eles soltar isso agora, que a Copa do Mundo tá rolando ainda, do que o cara olha e pensa, porra, era pra nós estar vendo vídeo de vitória nossa,
22: saudade.
1: Não de... Então, eu acho que eles programaram esse vídeo para ser postado lá em novembro e foi pro ar agora sem querer, porque eu não quero acreditar que os caras foram tão cabaço assim. Desculpa a palavra.
7: Tá. Fechou. É. Fechou o Bate Esporte, amigo.
1: Desabafo. Um leve carinho aí da nossa amada CBF.
7: Ai, cara, que coisa, né?
1: Tá doido, cara.
7: Ai, ai.
1: Pitocada. vamos voltar pro
7: Rock. Ainda tá doendo? Ainda que tá isso? Doendo?
4: Ah, a derrota?
1: A de 22 ou a de 26?
7: A de 26.
1: Tá doendo.
7: A de 22 passou já. Tá doendo.
1: Eu tava conversando com um amigo meu.
4: Ele quer 30 ainda. É.
1: Eu espero que sirva, pelo menos, pra acabar no Brasil.
4: Vocês não vão falar que o Haaland foi pra balada?
1: É, exato.
4: Se fosse o Neymar, tá todo mundo falando.
7: O Haaland foi pra balada?
1: Depois do jogo, já foi
7: depois
1: direto.
7: Depois do jogo? Depois
1: tomou
7: do
1: um banho jogo. E foi.
4: Se fosse o menino Ney, tava
7: é que ele, fez, ele deu melhor, né?
4: E o Ney não.
7: Resultados bons também, né?
4: Ele fez gol.
7: Ele fez o nome, né? Foi um dos grandes nomes da Copa, né? Neymar conseguiu.
4: É que ele é gigante, né? 1,95.
7: Aliás,
1: Neymar vai fazer o protocolo norte-americano agora.
7: Tu viu que ele se emocionou?
1: Vai pra Miami.
7: Tu viu que ele se emocionou?
1: Quem?
7: Neymar.
1: É?
7: Por causa de um vídeo de inteligência artificial dele pedindo uma nova chance pra 2020.
1: Ah, mandei no grupo ali.
7: É. Será que vai?
1: Ele tem que fazer o protocolo Estados Unidos.
7: É.
1: Ele já

0: Deixar um recadinho final antes de encerrar.
1: Quinta-feira agora estou em Rio Negrinho e sexta-feira em Jaraguá do Sul. Massa, sabadão, hein? Tô aqui em Blumenau no Porão Comedy Club. Compre teu ingresso, hein? Vai acabar.
0: Cara, Jaraguá tem que se agilizar porque Jaraguá é apaixonado pelo Irineu. Já vi um teatro lotado pra assistir Irineu Nicoletti, hein?
1: Gravei meu primeiro especial lá no Teatro Scar, 980 pessoas.
0: Foi emocionante.
1: Lindo, lindo,
2: demais. Imagina o Bordeiro.
1: Nossa. Saudade.
2: Dia 10 de agosto, falta menos de um mês já, nós estaremos em Mafra.
0: Sim!
2: No cinema. E está passando o nosso rostinho.
0: No cinema?
2: Junto, story. Junto com os trailers.
0: Ah, que sensacional!
2: Então, quem vê, quem vê no cinema aí em Mafra, bate uma foto e marca nós lá, por favor.
0: Tá? Quero ver, quero ver.
2: Galera
0: ver.
2: De Mafra tá lá no, na bio do arroba Sargento Juntos. Todo mundo convidado.
0: Bio. Esse foi mais baita de hoje bio. Pro Dia Mundial do Rock. Amanhã estaremos de volta aqui na 102.7, sempre ao vivo também no YouTube, youtube.com/programa mais baita. Não esqueçam de deixar o like, inscrevam-se ali no canal.
1: Isso.
0: Sigam em @programa mais baita no Instagram também, tem corte dos melhores momentos aqui do programa. Deixa sempre teu like, que é sempre muito importante pra gente, certo? Amanhã, Pedro Lemos, se ele tiver melhor de saúde, ele volta aqui pro programa. Tomara. Né? Ele estava assistindo a gente, comentando bastante aqui no chat. Um abraço, boas melhoras aí, Pedro Lemos. Sentindo já falta da tua baita curiosidade. Logo então volta aqui no Mais Baita. Eu tô enrolando porque não cortaram a gente ainda, né?
1: Ah, de boas.
0: Então daqui a pouquinho já começa o Discorama para toda a Rede Atlântida Santa Catarina. Ah, e fiquem ligados agora, para quem tá na 102.7, vem com certeza um Discorama caprichado pro Dia Mundial do Rock.
1: Então
0: toda
1: especial.
0: A nossa programação hoje tá com um cuidado maravilhoso pro Dia Mundial do Rock.
1: Lindo,
0: Mr.
1: Lindo.
0: P, sim. Ele fez umas vinhetas aqui pro Dia Mundial do Rock. É uma voz, né? É uma voz, né?
1: Vamos
0: ver se eu consigo colocar aqui para vocês. Aqui, ó. Opa, para de falar. Aqui, ó. Mais um. Vai lá.
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6: Vai começar a viagem. Muito obrigado pela sua audiência. A partir de agora é anos 70, 80 e 90. Também toca alguma coisa de anos 2000. Mas eu gosto mesmo de tocar o que tu tá afim de ouvir. Me aciona no @RealFetter no Insta. Pede teu som. E vamos viajar junto. Meio-dia e seis, começa assim a nossa viagem com o Bruce Hornsby. O nome do som é The Way It Is. É isso, é o que é.

classicaço de 1986, tocando no Discorama da Atlântida, Bruce Hornsby. É um americano com a sua banda The Range. Baita som, teve muito tempo, morou na parada Hot 100 Singles da Billboard. É uma música de protesto sobre racismo e direitos civis. Abrimos assim o Discorama da Atlântida nesta segunda-feira, te desejando uma semana cheia de boas energias, as melhores vibrações. Aliás, as melhores vibrações vêm quando a gente tá leve, fazendo o que a gente gosta e geralmente ouvindo música. 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

Coisa mais linda do Queen. Coisa boa pra ouvir no dia 13 de julho, Dia Mundial do Rock. Aliás, a história por trás desta data é a seguinte. Esta é a música que representa o dia 13 de julho no mundo, Dia Mundial do Rock, porque lá em 1985 rolou um festival chamado Live Aid para aplacar a fome na Etiópia. Grandes artistas como Phil Collins, Paul McCartney, U2, Led Zeppelin, David Bowie, Queen, o Bob Geldof, que foi o cara que organizou tudo isso com a sua banda na época, a Boomtown Rats. Esses caras então criaram este evento chamado Live Aid para combater a fome na Etiópia. E isso entrou para o calendário mundial da música, como o Dia Mundial do Rock, num pedido feito por um dos artistas que tocou no festival, o mestre, professor, doutor Phil Collins. Então estamos homenageando o dia de hoje, o dia do festival Live Aid, lá de 1985, que cravou o dia 13 de julho no calendário da história como o Dia Mundial do Rock.

Musicaço do Phil Collins, impossível não se arrepiar ouvindo esse som, ouvindo aquele rolo de bateria insano no meio da música In the Air Tonight, pedido da audiência qualificada desta rede de rádios do sul do Brasil, que chega de Floripa. Meu querido Porazinho, obrigado pela audiência, Porazinho. Phil Collins, então, foi pra ti. Veio de 26, segue a viagem com o David Bowie. Sound and Vision. É o que a gente faz na vida, né? Produzir som e imagem.

Discorama na Atlântida, homenageando os caras que tocaram em 1985 no Live Aid, o festival que marcou na história o 13 de julho.

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9: Segue a viagem! 23 minutos para uma da tarde. Agora é hora de rock nacional no Discorama. Começando com a mãe.

Disco de 1979, Rita Lee e Roberto de Carvalho. Corre, corre, é o nome desse som. Tocando no Discorama da Atlântida. A gente segue exaltando o rock nacional neste 13 de julho, Dia Mundial do Rock, mas no Brasil é mais ainda. Barão Vermelho.

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Renato Russo, lá na metade dos anos 80, escreveu: Índios, tocando no disco Arama da Atlântida, pra gente exaltar o Dia Mundial do Rock no Brasil. É foda, a qualidade musical dos anos 80 no Brasil é imbatível. 11 minutos para uma da tarde, segue a viagem. 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Independente do lugar, independente do fuso, tá se emocionando com a música, a melhor música das nossas vidas. O nome desse som é Marvin, é a triste história do garoto Marvin.

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7: Olá, olá, boa tarde, amigo e amiga ligados na Atlântida. 1h05, estamos chegando com o Pretinho Básico deste 13 de julho de 2026. 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Muito boa tarde, Rafael Meneghel.
8: Boa tarde, boa tarde. Vamos para mais uma semana.
7: Vamos dar-lhe a Stock Center. O Stock Center está chegando em Carazinho.
8: Aê!
7: A inauguração é dia 28 de julho, Léo Oliveira.
9: E aí, meu jovem?
7: Como é que tudo tu certo? Tá?
9: Tô tarde. Incrível. E negócio seguinte, sexta-feira... Sexta-feira tem o quê? Feirão da carne no Stock Center.
7: Olha aí, ó.
9: Só isso.
7: Olha aí, ó.
9: Pra tu garantir.
7: Fim de semana, né?
9: O que, que tem final de semana, domingo que vem?
7: Churrasquinho.
9: Final da Copa.
7: Copa, exatamente. Então,
9: tudo já no esquema certinho.
7: Tá tudo certo. 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Hoje pediu música no Discorama. É tá o Porazinho. Boa tarde, Porazinho. Verdade.
10: Foi um belo Discorama, hein, Alexandre?
7: Bom, né, Porazinho? Que
10: foi
7: bom que tu
10: um belo
7: gostou.
10: Discorama, David Bowie, uma das minhas preferidas do Lulu Santos, tu também tocou, Condição.
7: Ah, eu não sei viver sem ter carinho, né, Porã?
10: Ah, aquela música é demais.
7: É a minha condição.
10: Não, tava especial o Discorama mesmo hoje, Alemão.
7: Obrigado, Porazinho. É nóis, dia mundial do rock, né? Então a gente teve que dar uma caprichadinha. 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Lá está ele, nos Estados Unidos, à beira do rio, coisa linda. Fala, meu querido Rodrigo Adams, tudo bem, mano?
11: E aí, Fetter, e aí, galera do Pretinho? Bem, dale. Aqui estamos em New Jersey, 7:30 aqui, 31 graus a temperatura nesse momento.
7: Coisa mais linda. Muito boa tarde pra ti, Rafael Gomes, produtor deste programa.
12: Muito boa tarde, Alexandre, tá bem?
7: Tô ótimo, cara, 100%. Muito obrigado, tu também?
12: Ah, eu tô muito bem.
7: Que bom, cara.
12: Não imagina
7: mas
12: como
7: que,
12: eu tô
7: mas
12: bem.
7: Mas que bom isso,
12: eu não tinha como estar melhor.
7: É mesmo, cara?
12: É mesmo.
7: Que delícia. Ah, quer dividir com a gente?
12: Tu não viu nada ainda, Alexandre.
7: É? Quer dividir com a gente?
12: Não, cara. As minhas vitórias eu guardo pra mim.
7: Tá certo.
10: Ai, que amor.
7: O que eu ganho e o que eu perco, ninguém precisa saber.
12: É, e não bate a inveja.
7: É isso aí. Tô contigo. Muito bom.
13: Monabi chegou aí, tá?
7: Tá bem. Uma que é? Bicha egoísta.
12: Eu não quero ouvir a tua voz, hein, o treinador.
13: Calma, tendo uma 4 anos, né?
7: Vamos dar-lhe aqui, então. Vamos ver o que aconteceu no final de semana, repercutindo os fatos do Find nos destaques aí, meu irmão. E aí, da pena, irmão? Como é que tu tá, da
9: pena? Teve quase um flatos do dia
7: os
9: ali.
7: Flatos do dia.
9: Relembrando os velhos tempos. E aí, meu irmão, tô ótimo,
7: coisa
9: meu irmão.
7: Coisa boa, meu, coisa boa.
9: Ontem fiquei tranquilo.
7: Que delícia.
9: Em casa, ninguém encheu o
7: coisa
9: saco.
7: Coisa boa, isso aí.
9: Tomou um cotozinho e tava bom.
7: 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Construir bem para viver bem. Hoje, 13 de julho, é dia do engenheiro de saneamento.
10: Engenheiro
7: de saneamento. Oh. Por que seria o dia do engenheiro de saneamento hoje, Gomes?
0: Porque no dia 13 de julho de 1963, sancionaram a lei número 4089, que transforma o Departamento Nacional de Obras de Saneamento em uma autarquia federal.
9: Já que o mundo, Alejandro...
7: De lá pra cá, nós conseguimos fazer o saneamento só em 50% do país.
0: Mas, e olhe lá.
9: Mas, senhor, Alejandro,
7: parabéns.
9: Uma ótima noite, Brandir.
7: E aí, Ivan?
9: Aos colegas.
7: Tarde, boa tarde.
0: É 1:09.
9: É, que os vídeos são escuros.
7: Hoje eu tô bom pra te meter a mão.
9: Eu também tô.
7: Então vai ser bom.
9: Eu ia falar que a importância do saneamento básico na construção do mundo... A importância do saneamento básico na construção do mundo.
7: Vamos ver.
0: Muitas... Ah, eu queria ouvir o comentário.
7: Eu também. Vamos lá.
9: Muitas das doenças que dizimaram
7: civilizações
9: foram o quê? Devido à falta de saneamento básico.
7: Errado, tu não tá.
9: Quando o saneamento básico ele é criado e ele é implantado, muitas doenças vão pro caralho. Muita...
7: Mas tenta trazer de uma forma mais técnica, assim, né? Com vocabulário mais adequado.
0: Pessoa tão viva, Alexandre.
7: Oi?
0: As pessoas estão vivas por causa do saneamento básico.
7: É isso, esse é o resumo.
9: Umas
7: morrem também pela falta de...
9: A Idade Média é o grande exemplo do momento onde o saneamento básico não existia e as pessoas viviam aí com esgotos a céu aberto e, lamentavelmente, estamos em 2026 e em vários lugares do mundo ainda temos esgotos a céu aberto.
11: Então, inclusive era tática de guerra isso, Ivan. Por exemplo, na Guerra do Paraguai, muito se envenenou a água de rios e lagos, né, para que as pessoas bebessem daquela água e acabassem morrendo.
9: O Carlos Bilardo envenenou a água da seleção brasileira em 90.
0: Tá, mas não é
7: isso. Tava vindo bem. Isso aí é crime, é diferente.
9: O que é crime?
7: O envenenamento da água,
9: com
7: exato.
9: Certeza.
7: Isso é crime, é diferente. Tá bem. Próxima data de hoje. Obrigado, Ivan. Mandou muito bem. Dia de conscientização do transtorno do déficit de atenção e hiperatividade. TDAH.
9: Quê?
7: Malandrão. Por que, Gomes, que hoje é o dia de conscientização do TDAH?
0: Eu perguntei pra uma galera, mas eles não lembram.
7: Não prestaram atenção.
0: Não, pior é que não tem uma explicação.
7: Não
0: aí,
7: tem
0: de
7: explicação,
0: verdade.
7: Tá.
0: O que é a cara da data, né? Mas...
9: Deve ter umas 5 datas dessas no ano.
10: Mas é a cara da data, mas é que tem muita gente que vive com esse transtorno durante muito tempo e tem muita
7: gente que nem sabe
10: de estudar, de se concentrar e aí, no fim das contas, nunca foi diagnosticado, né?
9: Então é
10: super importante ser diagnosticado, porque aí tu pode ter um tratamento disponível.
11: E é algo hereditário, né? Passa de geração em geração.
10: Eu não sabia,
11: então,
10: que era dele.
9: É igual diabetes. É.
11: Então, assim, vale muito também ir buscar um auxílio, uma ajuda sobre essa pauta, porque tem muita coisa na internet, porque isso passou a virar até um negócio.
10: Exato.
11: Né? Então tu falar que é TDAH, virou engraçadinho, sabe? Tu começa a indicar remédios e não é assim que funciona, né? TDAH é tratado com muita terapia também, com entendimento de situações.
7: Só lembrando, né, Adams, e isso é legal da gente salientar pra galera, que a corruptela, a sigla do transtorno do déficit de atenção e hiperatividade não é TDAH, não são só três letras.
10: TDAH.
7: É TDAH.
10: Exato.
7: É que nem quando o cara, que nem isso. O cara que vende carro, ele vende carro e ele fala BID. Não é BID, é BYD.
0: Ai, eu adoro quando tu fala inglês.
7: É porque o Y é a pronúncia, é o nome, é como se fala a letra Y em inglês.
0: Exatamente. Belo Horizonte.
7: Né? Exatamente. BYD. O cara que vende BYD
10: tem
7: e fala BID,
10: já não compro dele. Porque ele não conhece o produto que está vendendo.
7: Exato. Não conhece nem o nome do produto que está vendendo.
10: Se não conhece o produto que está vendendo, tu não pode vender.
7: Eu contigo, Porazinho.
10: Né? Isso acontece, né, Alexandre?
7: Acontece muito.
10: Bastante.
7: Aliás, não sabe nem o que que está vendendo, mas está vendendo.
10: Acontece.
7: Tem problema.
10: Bastante, né, velho?
7: Hoje também é dia do rock, bebê.
10: Olha aí, rock and roll.
7: Por que que é dia do rock hoje, Gomes?
0: Na verdade, ele é um dia mundial comemorado muito mais no Brasil, né?
10: Verdade.
0: É o aniversário do Live Aid. 13 de julho de 1985, Mas no mundo inteiro se comemora a data do Live Aid. O Brasil diz que essa data é o Dia
7: Pegou
0: Mundial do
7: Rock.
0: Si.
7: Tem uma história que o Phil Collins, neste dia, este evento chamado Live Aid, ele foi organizado por um monte de artistas lá dos anos 80 e tal, 70, 80, foi em 85, mas tinha um xerife chamado Bob Geldof. E esse cara organizou este festival para arrecadar fundos para acabar com a fome na Etiópia. Uhum. E aí, como, porra, era Paul McCartney, era David Bowie, era Phil Collins, era a nata do rock mundial.
10: Foi a última reunião do Led Zeppelin, das últimas reuniões do Led Zeppelin, já sem o John Bonham, o Black Sabbath, o Pink Floyd, talvez tenha sido a última reunião do Pink Floyd com todos.
7: Então ele é, de fato, um evento muito, muito importante. E o Phil Collins, então, pediu para que chamasse este dia de Dia Mundial do Rock. Mas no Brasil ele foi mais adotado do que no resto do mundo.
8: Foi ele que tocou nos dois locais? Não, não tem a história que são duas rádios ali de São Paulo que abraçaram isso aí através do rádio. 89? Essa data, 89, e a extinta 97 alguma coisa. E aí eles começaram ano a ano a fazer esse Dia Mundial do Rock e aí, por causa do rádio,
7: não
8: se tem
7: tava ligado
8: dia,
7: nessa referência, mas pode ser, óbvio, né?
10: Na época, do
7: rádio, nada mais justo que um veículo como o rádio para propagar isso.
8: Não, 89, o Live Aid não foi só... É. O Live Aid teve mais de um lugar, né?
10: Teve mais de um lugar, sim.
8: Tá, e não é o Phil Collins que acabou tocando em nos dois lugares?
10: Não sei.
0: Em Londres e na Filadélfia.
10: Isso, mas...
7: Pode ser o Phil Collins, sim, cara.
10: O objetivo desse festival era para combater a fome na África, né?
7: Isso.
10: Era um momento de... Acho que era na Etiópia, principalmente.
7: Isso, Etiópia, como falaram.
8: Não, mas você tava vendo o programa,
7: hoje também é o dia do TDAH, né?
0: É isso aí.
7: Tá justificado.
10: O que a gente tava falando?
7: Vamos dar aqui no Petinho Básico. Não, peraí. Hoje também é dia do cantor.
10: Olha aí. Então deixa eu cantar.
7: Um abraço a você,
10: eu
7: cantor.
10: Eu bem que te avisei. É isso. Pra não levar a sério.
7: Um abraço a você, cantor. O Petinho Básico de hoje é o Fitinho. O Fitinho é um persa de dois aninhos, de Caxias do Sul, da tutora Flávia Uber. Cadê o Fitinho? Olha ali, que lindo, papai. Que bonito ele, olha.
0: Pô, que é gato de rico.
7: Que gato, hein?
10: É, não é qualquer gato.
0: Gato de rico, isso aí.
7: Puxa, que gatinho. 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Tá me olhando com essa cara aí, porque...
0: Eu tô prestando atenção no programa, Alexandre.
7: Ah, tá. Isso é nosso ouvinte aniversariante, né? É Diego Gonçalves.
10: Diego.
7: O Diego Gonçalves é dono de uma mecânica em Utah, nos Estados Unidos. Está fazendo 37 aninhos. Utah! Parabéns aí, Diego Gonçalves.
8: Diego.
7: Ô, mestre.
0: Gonçalves.
2: Boa tarde, Alexandre. Recebi o áudio. As crianças adoram o mestre.
7: É mesmo, mestre. Que legal. Mas não só as crianças, mestre.
2: Os adultos adoram o mestre.
8: O que aconteceu com o mestre depois que eu saí daí, cara?
0: Tabarrão.
7: Tá se emocionando com nada, quase.
2: Mestre, quanto mais velho o cara fica, mais sensível, Aldans. E, Aldans, tu é um merda. Tu tava solteiro, seu bom. Nossa!
8: Viu? Voltou no tal. Esse é o mestre que eu quero.
2: Piroca em todo mundo.
8: Esse é o mestre
2: que eu quero. E resolveu casar de novo. Ainda bem trampando as películas, né, Adams?
9: O mestre tá, né? Ô, mestre, o senhor a gente não esperava isso, mestre.
2: O quê?
9: Não, o senhor dá uma bicholada aí, meu. O senhor não era assim.
2: Os adultos adoram
7: manda
2: o mestre.
7: Manda um abraço pro mestre Shen.
2: Mestre Shen?
7: É o doutor Eduardo Shen, que é cirurgião plástico aqui de Porto Alegre.
0: Deve ter mestrado.
2: Claro, mestre da cirurgia.
7: E aí, onde o doutor Eduardo Shen chega? Nos hospitais. Chamam ele de mestre Shen.
2: Esse
7: um
2: meu
7: abraço pro mestre Shen.
2: Não me copie, doutor. Um abraço, mestre Shen.
7: Aniversariantes famosos de hoje, começando com Murilo Benício.
10: Saudade dele no programa.
7: O ator Murilo Brasil, Benício, hein? Fazendo 55 anos hoje.
8: Ah, tava nas Três Graças, a última novela.
9: Ele vai estar em Avenida Brasil 2?
10: Murilo Benício.
0: Vai.
7: É,
0: o Tufão vai voltar.
7: A atriz Lilia Cabral.
8: Ah, legal.
9: Extraordinária atriz, uma das maiores.
7: Lilia Cabral, é verdade.
9: Pereirão.
7: Fez Playboy a Lilia Cabral,
9: não,
7: não fez?
9: Não.
10: Outra Lilia.
9: Aí é desejo teu, senhor.
12: É, não mistura.
10: Não mistura as coisas.
8: A Lilia Cabral tem a cara do baldaço, ó.
7: Não tem, cara.
10: Tadinha da Lilia Cabral, cara.
7: Não tem, cara.
8: Não. Não,
9: nada. Grande atriz.
8: É legal, é legal.
9: Fez a mãe da Débora Seco e Laço de Família.
10: É boa, verdade, boa. É verdade. Tem razão.
9: Obrigado,
8: 69 anos.
9: Tá bem, baita do ar. Olha, o que nós temos que falar. Grande atriz depois de velha. Quando era jovem, não dava moral pra ela.
8: Não, não.
9: Se é o Paulo Baier da dramaturgia.
8: Não, é de hoje que ela tá na TV, não viaja.
9: Não, mas era o começo dela, não. Porque tinha
10: ela fez Rock Santeiro, ela fez Rock Santeiro.
9: É, mas aí mas não era, não
10: ela
9: tava no top.
10: Ela fazia a Dona Santeiro. Mocinha em Rock Santeiro, mas ela foi bem em Rock Santeiro.
9: Ela não é da primeira prateleira. É, ela virou depois de
10: Ela
9: demais
10: virou,
9: veterana.
10: É claro que ela virou, assim como tu virou também depois da primeira
9: prateleira. Não, eu não sou nada, eu sou mesmo. Não, peraí.
10: Não, peraí, eu vi tuas fotos aí na rede social, tu narrando lá na Rádio Rio Grande. E tu na Atlântida. Tu não era da primeira prateleira nem na Rádio Rio Grande.
9: Não era, não era.
10: Agora cara, tu é na Rede Atlântida.
9: Ô, meu, eu
10: então
9: não era.
10: Opa, até saiu do personagem,
9: ó. Cara, eu não era tanto que eu tive que sair de Rio Grande pra me darem um emprego, pra ter uma
10: pois
9: ideia.
10: Pois é, bicho.
9: Fui expulso aí, de Rio Grande.
10: Isso quer dizer que como é que é a trajetória das pessoas importa mais.
7: Claro. Caminhada, né?
9: Caminhada. Você não
10: ninguém
9: sabe
10: o
9: quanto eu caminhei.
10: Ninguém vê o seu fracasso, né?
7: Uma e 20.
9: Sons de verdade.
7: Vamos embora aqui atrás dos aniversariantes de hoje. Ainda falta o Harrison Ford. Oh. Não, antes ainda, desculpa. Antes ainda tem o nosso João Bosco.
10: Ah, maravilhoso.
7: João Bosco, músico, 80
9: anos. Ele é o colorido, pequeno de papel, machê.
10: O maravilhoso.
9: Cara, quem nunca cantou essa música alcoolizado?
10: Cantou essa música alcoolizado não sabe o que é viver.
9: É que nem aquele vídeo o Gordão mandou no grupo do Pretinho. Quem nunca tentou tirar elas de lá não é um homem,
8: é um
9: menino.
8: Bom músico, bom músico.
12: Informação.
7: Informação.
12: Avisa o Porã que a Dona Mocinha foi a Lucinha Lins.
10: Mas então ela era outra. Não, mas ela fez Rock Santeiro. A Dona Mocinha realmente era a Lucinha Lins. Tem razão. tem razão. Mas a Lilia Cabral também fez Rock Santeiro. Lilia Cabral. O Rock Santeiro.
9: E Live Aid foi pra Etiópia.
10: Cabral, Rock Santeiro.
7: Rock! Vamos, tá, vamos em frente aqui, porque o roteiro hoje é longo. Harrison Ford, o ator Harrison Ford, Indiana Jones, fazendo 84 anos hoje.
8: É bom ator.
7: É bom ator, né? Bom ator.
9: Ele não é também do Guerra nas Estrelas?
7: É, sim.
9: Não, é que eu não acompanho.
7: Não, é sim, óbvio.
12: Ele é o Han Solo. Ele é um dos principais do Star Wars.
9: Isso.
12: Ele é só o Han Solo.
9: É que eu não assisto, perdão.
8: Tem um filme do Adam Sandler que ele... Cara, isso é bizarro. Olha o que eu vou falar. Ele é um aluno que acaba engravidando uma professora do colégio.
2: Ah, é mesmo?
8: Aí ele tinha 15 anos e ele botou o nome no filho dele de Han Solo.
9: Ah, esse é meu garoto. É o Vanilla Ice, não é?
12: Não é tu que gosta do Jack Ryan, ou Adams?
8: Jack Ryan?
12: Não, tô louco? Tô louco. Não, foi mal.
7: Mas eu recebi também no fim de semana um cara que botou o nome do filho dele de...
12: Alexandre Fetter.
7: Não, cara.
9: Ah, deve ter.
7: É... Erling Haaland Brandão da Silva.
8: Ah, meu Deus.
12: Na Serra ali tem o Michael Jackson Franceschetto também, né? Isso aí tudo tem.
7: Patrick Stewart, o ator Patrick Stewart fazendo 86 anos hoje.
8: Vamos ver quem é
7: o garotão.
12: É o professor Xavier.
7: Esse é o Patrick Stewart com 86 anos?
12: É.
7: Tá brincando.
9: Não, tá mexido.
7: Ele parece o Dana White.
9: Não.
7: Dana White tem 50.
9: Pior que ele parece.
8: Não.
9: Joe Rogan também. Meio Joe Rogan também nessa
7: Também. Ricardo Boechat, jornalista. Faria hoje 73 anos. Pereceu em 2019 num trágico acidente de helicóptero.
8: E a gente teve um grande momento com ele na Atlântida em 2015, que entrevistamos ele.
7: Verdade, pro ATL
8: Paper, cara.
7: Verdade.
8: Pô, foi uma aula de jornalismo e de visão de mundo.
7: Ah, verdade.
9: Assim. Grande comentário. Ó, Faia, vai procurar a rola.
12: Só um cara do tamanho dele pra falar isso, cara. Vamos
0: com uma rola. Eu gosto do Não Se Dá Picadeiro pra Palhaço, como é que é?
9: Que é pro... Putz,
0: esqueci.
9: E tem uma também, o Milton Neves começa a elogiar pra cacete o Abílio Diniz e ele fala assim, Milton, só um pouquinho. O Abílio Diniz quer elogio, compra aí um patrocínio. A gente tá falando pão açúcar no meu programa. Dá um puta corte no cara. Ele era um
7: cara... Um dos maiores, sem dúvida, um dos maiores.
9: O programa dele na Band News lá em São Paulo, bom, no Rio, no Brasil, era uma...
7: Verdade.
9: Porrada.
7: Muito bem, foram os aniversariantes, agora a gente já engata aqui nos destaques.
9: Ah, que daí, né, louco?
7: Não sei se vocês viram, meu Instagram foi inundado no final de semana com isso. Comediante aqui em Florianópolis foi agredida com uma cadeirada durante um show no Floripa Comedy Club.
9: Que é um lugar legal. Dá pena? Que... Não, pior que não, cara. Um lugar legal que todos nós aqui.
7: Pô, claro.
9: Fizemos, que Rafinha fez show, e Rafa, voltando, eu, o Porã. Pretinho vai estar lá dia 20 de novembro, esse programa pra nos ver.
7: O problema não é o lugar. O problema é o público.
9: É o público.
7: Não é o público. Calma. Foi a pessoa que estava lá naquele momento.
9: Aquela pessoa do
7: público. Aquela pessoa do público,
9: exato. Eu vi o vídeo, é assustador.
7: É bizarro,
9: cara.
7: É assustador, bizarro. Abre pra nós essa aí, então.
0: A Fernanda Arantes, que aliás essa semana vai estar em Canoas e Novo Hamburgo, aqui no Rio Grande do Sul, viralizou nas redes sociais porque estava se apresentando, fazendo um show de stand-up comedy, quando um público, uma pessoa da plateia, ela não havia interagido, a qual não estava participando do show e decidiu levantar-se e xingar a comediante num momento aleatório, num momento total de enlouquecimento solitário, onde a plateia achou que se estava na vontade de levantar, ir na direção da comediante, xingar a comediante, e quando a comediante respondeu, né, que ela que não tinha feito nada até então, a moça da plateia achou que era uma boa pegar a cadeira e atirar na direção.
8: Mas não
0: da
8: teve Fernanda. Nenhuma piada, nada que a nada. Mulher se ofendeu? Nada.
9: Porque tem o recorte do vídeo e ela começa a xingar
8: no não, meio da
9: Fernanda.
8: Eu vi o vídeo, mas é que talvez.
9: E a Fernanda é leve, porque ela não detona nisso.
8: Talvez antes tenha ocorrido alguma coisa que a pessoa se sentiu desconfortável.
0: O que a Fernanda
8: acha. O que não
0: acha,
8: justifica jogar a cadeira.
0: O que a Fernanda acha que em algum momento, alguma piada que a Fernanda fez, o chapéu serviu.
8: É, não, então é isso
0: e
8: que
0: eu tô querendo. E aí a pessoa pegou pra si a piada. Mas era uma piada generalista.
12: Aí o problema não é nunca do humorista ou do comediante, exatamente. Né? Da emissora, é o receptor que não tem a capacidade de entendimento de saber. Não, mas tô falando sobre ti, eu tô jogando no universo, tá entendendo?
9: Mas é isso que acontece nos shows de comédia, na sua grande maioria, as pessoas não entenderem. Só que, ao mesmo tempo, cara, poxa...
0: Já tinha uma hora e dez do show.
7: É interessante também a gente analisar o que foi dito.
8: É isso.
7: É interessante a gente analisar o que foi dito, porque a pessoa, o ser humano, ele só acusa uma crítica, enfim, um comentário a seu respeito, quando aquele comentário é real, quando aquilo incomoda ele de verdade. Então tem que saber o que essa mulher disse.
8: Mas a gente passou por isso num show lá onde teve uma... Tinha um desafio, uma brincadeira de um casal que o cara levou pro outro lado e a gente achou que o Lelê ia apoiar no palco.
7: É mesmo?
9: Não, o cara olhou pro Lelê e falou bem baixinho assim, com os dentes cerrados.
8: Era uma brincadeira.
9: Termina a brincadeira.
8: Que talvez
7: olha, que
8: mexeu
7: louco.
8: No calcanhar do
7: claro,
8: magrão mesmo.
7: Claro, claro.
9: Porque o cara era uma brincadeira de casal e o cara descobriu algumas coisas da mãe dele que talvez ele não soubesse.
0: Ah, eu e o Léo, a gente já passou por isso também.
7: Spaccione, hein?
9: Numa véspera de eleição.
0: Uma véspera de eleições de presidencial. E a gente falou, gente, questão de lei eleitoral, a gente não pode debater política hoje no palco.
9: Porque era um concurso de piada que a gente fazia isso, no final do show, e aí o cara falou assim, eu quero,
0: eu quero falar do meu candidato político. Candidato.
9: Não pode, irmão.
0: Não, não pode de nenhum. Sim, não é
7: lei.
0: A gente vai preso.
9: E era aquela lei de sábado, era a véspera da eleição que tu não pode falar mais nada. Sim, a polícia vem e te prende.
0: E aí ele levantou e queria ir no palco e nós falamos, nós vamos apanhar, tá tudo certo.
9: Mas ele não vai subir no palco. E aí tu vê, sabe o que é o mais triste? É tu ver a filha, pai, para.
7: Bah.
9: Quer dizer o quê? Que tu vê que já é recorrente. O cara fala, a mulher dele, fulano, para. E aí o cara, não, porque eu não sei o que eu tenho meu
0: aí
9: direito.
0: Aí a família dele tirou ele e a plateia aplaudiu. Assim como nesse caso da Fernanda Arantes, que disse que a plateia nitidamente percebeu o desconforto para com a comediante, não na moça que jogou a cadeira e de tipo, não aconteceu nada. Então, teve um boletim de ocorrência, ela vai responder pro processo.
9: Total apoio
12: à Fernanda. Jogar uma cadeira é um ato de violência, de extremismo, assim, sabe? É, tipo, claro. É mais do que um palavrão. A mina podia dizer, vai pra puta que pariu, não quero levar, vai embora. Eu não gosto da tua piada.
0: Isso acontece.
12: E sai, dá um piti. Mas tu atirar uma cadeira, velho.
9: E aqui o total apoio ao comediante, porque ela tava fazendo a arte dela. E o que mais me pega é o seguinte, era o show solo dela. Ou seja, todo mundo que comprou o ingresso ali...
8: Foi pra ver ela.
9: Foi pra ver ela. Sabia o que ia acontecer. Ela não é um show de elenco, aonde tu não sabe daqui a pouco quem vai fazer o show e tu acaba sendo pego de surpresa. Uhum. Então, assim, é muito, mas muito triste que isso aconteça de uma comediante que tá em ascensão e uma comediante muito boa, cara.
8: Ah, mas agora ela vai vender mais ingresso aí.
7: 1h28.
9: Canoas é duas sessões já.
7: Próximo destaque do Pretinho aqui, Hálito Matinal.
9: O bafinho
7: de manhã ajuda a explicar o sucesso do sexo ao acordar.
14: Eu não entendi o que ele falou.
9: Eu discordo um pouco.
0: A gente já falou aqui algumas vezes no programa sobre o fator positivo de se transar ao acordar.
7: Tá.
0: Isso ajuda todo mundo, é biologicamente comprovado.
8: Mas você tá falando ali, não tá
10: falando. Não, mas é que tava. Deixa pra lá.
8: Legal,
10: agora eu tô falando.
7: Melhor ouvir o colega explicando, né?
10: O colega explica.
0: Então, estudos de sexólogos descobriram que o bafo da pessoa, aquele que ela dorme ao acordar, não é um bafo de comida, não é um bafo ruim.
9: De crivo!
0: Caso a pessoa não tenha nenhuma doença. É um bafo que gera conexão.
7: Ah.
0: É um bafo que gera a intimidade, é o hálito, né? Eles não chamam nem de bafo, né? É o hálito matinal.
7: Vocês não têm vezes assim que tu sente o teu próprio hálito e o teu hálito é muito bom? Tipo, tu fica
10: Tem.
7: Querendo sentir o cheiro do teu hálito.
8: Sabe como é que o cara pode fazer um teste? Lambe um pouquinho o pulso, depois cheira. Se tiver um cheiro ruim,
10: mas
8: tá com um bafo
10: tem
8: de
10: o
8: merda.
10: Não.
7: O pulso aí tem o relógio ali, tu tá louco.
8: É isso aí.
10: Não é isso. O cheiro da... E na verdade, assim, eu vou te dizer mais. O Alexandre tem muita experiência em relações, mesmo estando com a Rodaica há 25 anos.
8: É mesmo, pô?
10: Tem uma coisa que é determinante, não sei pra vocês, mas pra mim...
8: Escovar os dentes, né?
10: Não, cara. Essa coisa do cheirinho da respiração e do bafinho pra ficar junto.
0: Isso cria uma conexão.
10: Quando não bate o... Porque quando não bate esse cheirinho...
0: O encaixe.
10: E é ruim, cara. Por mais que a pessoa seja legal, o sexo funcione bem, mas quando chega naquele momento, assim, daquele cheirinho da respiração e do bafinho...
7: E tem esse momento do bafinho que tu quer abrir a boca da pessoa e entrar com o nariz lá dentro.
10: Exatamente, Alexandre!
9: O entrelaçar dos corpos desnudos com aquele suandê que vem da cobertinha quando tu coloca demais e aquela coisa maravilhosa e mais o um pouco do tegrelho do xixi, ele faz o pacote completo.
7: O que o tegrelho?
9: Pacote completo.
7: Onde é que tu te perdeu ali antes?
0: O hálito matinal...
7: Amarelinho pra ti, porque quando o juiz pede pra terminar o assunto tem que terminar. Obrigado, um abraço. Continuando, Gomes.
0: O hálito matinal em análise de
7: comportamento... Vai ser expulso.
10: O cara falar, o hálito falar.
0: O hálito matinal, ele é quimicamente comprovado um sistema que ativa o olfato do teu parceiro e ativa quimicamente o teu corpo, porque aquele hálito, ele não existe no decorrer do dia. Ele só existe ali naquele momento. Tem cheiros
10: íntimo, né?
0: Tem cheiros e odores que só acontecem ao acordar. Verdade. Então, naquele momento, é também um tesão de intimidade que tu tem para com a pessoa que está ao teu lado. Além disso, também toca no teu espaço de segurança, ativa no teu cérebro. Como é um cheiro conhecido, é algo que tu já gosta. Aqui.
8: Tanta coisa, né? Esse hálito de manhã, né? Que ativa.
10: Tem muitas coisas
8: agora,
10: da vida que acontece e a gente
8: não
0: tu não tem transado
8: o
0: demais.
8: Cara, depois te digo, mas nada com o cara acordar e ganhar uma dedeira, né? Isso aí é a melhor coisa que tem.
10: Tu gosta de tomar dedeira de manhã?
7: Dedeira ou dedada?
8: Não, dedeira. Ah. Dedeira.
9: As duas coisas. A outra vem por depois. Ela é uma coisa...
8: O Porã tá indo no médico uma vez por semana.
14: Ai, que loucura, cara.
10: Não tem mas que já falar é de mim, rapaz. Pô, o cara traz uma pauta demais
7: programa. É verdade.
10: Consciência, vocês começam
8: muito
10: a bagaçar.
8: Muito legal. Cara, tu não tava nem prestando atenção no programa,
10: cara.
8: Tu repetiu a fala do
10: super legal, cara. A pauta é legal pra caramba, porque quem convive, quem tem intimidade, entende do que o Gomes tá falando.
7: É um cheirinho bom, pauta limpo, né?
8: Mas todo mundo tem intimidade, cara.
9: E assim, também o cara não pode ser hipócrita. Tudo depende de quem é a pessoa.
7: Falta
10: exato.
7: Boa.
10: Exato. Não se adianta ter tá um hálito bom e
9: 30 anos casado, casado hálito
10: com o dragão.
9: Bom. Ah, não dá. Aí dragão tu pegou pesado. Dragão tu te passou. Então, uma coisa é a pessoa que tu conheceu na balada, aquele rímel escorrendo, aquela coisa bacana.
10: Não, que a pessoa que tu conheceu na balada e tu vai acordar com ela não é a mesma
9: não
10: pessoa.
9: Não é.
15: Bato, tem água não na tua geladeira.
10: Não é a mesma não pessoa. É, não. Ah, aí sim, é possível que seja um outro pombo de Adão que tu não tinha visto.
9: Mija em pé.
7: Todo mundo ali, né? Todo mundo ali deitou com o gatinho, com a gatinha, acordou com o dragão de Komodo.
9: Eu nunca!
7: Tem certeza. Não tem.
9: Eu nunca passei por isso. Sempre que passava era mina.
7: Então tá, foram estes os destaques aí, meu irmão.
9: Vamos gritar.
7: Nesse início de tarde de segunda-feira, vamos dar uma girada na mesa. Bota, Porazinho, uma pra nós, então.
10: Olha, é nós. O Bart Borges mandou essa piadinha.
8: Bota,
10: autoral.
9: Não.
10: Vocês não querem a piadinha do Bart?
7: Vamos botar
10: Bart
7: a piada Borges a partir de quarta-feira no programa. Segunda e terça a gente não conta a piada. Então,
10: faz o seguinte, tu fala com o teu produtor,
15: mas
10: não manda piada.
15: Se não tem piada, vocês reclamam. Se tem piada...
7: Não, mas é uma proposta que eu tô trazendo agora, só.
10: Então, peraí, que eu vou com
9: pra
10: um e-mail.
9: Pra debate da mesa?
10: Então,
8: então
10: um
8: vai no e-mail, Porazinho.
7: Não, não, não, não é para debate, é uma sugestão.
9: É
7: uma sugestão que eu gostaria que fosse atendida.
10: Então tá, então até, tá, quinta, então até quinta sem piada, tá?
7: Não, até quarta, porra. Segunda e terça.
10: Que até quarta ele não terça vem a Rodaica e aí ela não gosta muito das piadas. Então acho que é bom.
7: Já chegamos nesse momento.
15: A Rodaica tá de férias.
10: Vamos fazer o seguinte, nesse momento. Terças e quintas.
8: O cara falando pela mulher do outro. Vai dormir, porra.
10: Não, eu já dormi bem, acordei bem.
8: Ah, deu pra ver.
9: Com frio, tá friozinho aí,
15: tá
9: friozinho, né?
15: E como é que é teu hálito matinal?
10: Ah, pois meu hálito matinal é bom, cara.
7: É, Porã. É bom, quer me dar um beijo na boca?
15: Eu quero.
7: Só depois de escovar os dentinhos, Porã.
10: Não.
7: O Porã. O Porã.
15: Beijo na boca de qualquer jeito.
7: Não, não. O Porã não. O Porã vai ter que escovar o dentinho antes.
9: Isso,
7: pra fazer a barba.
9: Porã não fuma mais. O Porã é um cara saudável.
15: Não existe tu acordar, olhar pra pessoa e dizer beijo. Não. Escova o dente antes de eu te beijar.
7: No caso do Porã, sim.
9: Mas não é o Porã da Pop Rock, não, cara. É o Porã da bicicletinha de cestinha.
15: Não é
9: o cara do passado.
7: Então tá, então vai.
9: Não é o Porã de panela.
8: O cara veio o camarão com alho que ele comeu de noite.
10: Não beba.
15: Sim, mas é que aí antes de
9: não fuma, né, Porã?
10: Não beba e não fuma 16 anos.
15: É que antes de dormir a pessoa escova o dente.
7: De fumar, tu fumava,
10: só natureza.
8: Não, só maconha.
10: Eu fumei,
8: só maconha.
9: Cigarro não.
10: Eu não vou negar. Não vou negar que
7: eu tô dormindo.
8: Não,
10: eu tive experiências diversas aos meus 54 anos.
7: Por isso que tem um homem experiente, porra.
10: Exato, por isso que eu cheio do cheirinho.
9: Como é que é o hálito matinal do Lelê, Aras?
8: É isso que eu ia dizer. Eu tô dormindo ao mesmo lado do Lelê. A única coisa que não passa de manhã é tesão ali, cara. É o seguinte.
7: Mas que bom,
8: cara, o Lelê, tu fala com ele de manhã, assim. Primeiro que eu saio mais cedo pra fazer o despertador. Eu volto, ele levanta com só o olhinho assim e diz, ó. E aí, boboy? Aí eu digo, meu, tá tudo bem.
9: Eu vejo o Lelê nessa
8: daqui a pouco. Daqui a pouco. Meu, tudo aquilo que ele saliva no ar,
9: refluxo,
8: ele saliva umas
9: 30.
7: Não, é
8: de manhã é o open bar do refluxo, né, velho?
9: É a Brasília
8: acordando. De bota, né? Ah, sim.
9: Não, e o cafezinho. O cafezinho no hotel, ele aproveita, né? Ah, não.
8: Ah, não. Ele não vai de brigadeira.
9: A Nutri dele libera, né?
8: Ah, Nutri.
7: Tudo.
9: Cara, eu queria conhecer a Nutri dele, porque baile que o garotão come.
8: Ela permite tudo?
9: Pode tudo. Não, só um chocolatinho não dá nada, não dá.
8: Nada.
9: Não, hoje eu vou me permitir.
7: Então vai na piada, Porã. Abrimos essa sessão
10: agora
7: pra hoje.
10: É a piada. Então
9: piada autoral,
10: tá,
9: hein?
10: Tá me dando um nó na minha cabeça. Olá, pretinhos. Bart Borges e a sua piada autoral.
8: Autoral.
10: Ricardinho acordava. Ricardinho adorava ficar com mulheres casadas.
8: Não tá focado.
10: Principalmente as mulheres de taxistas, médicos e radialistas.
7: Toma!
10: Pra isso, ele tinha algumas técnicas para não ser pego. Se fosse mulher de taxista, ele ia ao ponto do táxi e esperava o taxista fazer uma corrida longa para ir à casa de um deles. Se fosse mulher de médico, ele ligava para o hospital para saber se o médico estava de plantão. E radialistas, qual era a técnica? Simples, ele colocava no pretinho básico ao vivo para saber se ele estava no ar.
15: Ah, espertão.
10: Bart Borges, jornalista multimídia, que também é radialista.
7: Tá aí, então
10: debatam
7: ele
10: sobre
7: sabe.
10: Esse
7: sinal. A dor é delícia de ser
10: trair um radialista é a coisa mais fácil. É só saber o horário que o cara está no ar.
7: É verdade.
15: Não tem como sair daqui.
7: Mas também tem uma coisa, né? A mulher do radialista tem que querer. Bem é como o marido da radialista. É verdade, tem que querer.
10: Claro, claro.
7: Ou a esposa da radialista, ou o marido do radialista, enfim.
8: É. Mas a piada
7: é. E quando
8: era
7: um
8: isso,
7: não quer, a dois piada não brigam. Era
15: essa aí. E o que, era essa aí. E o que teu marido acha, Alexandre?
7: Eu sou casado com uma mulher, né?
15: Bah, que surpresa.
7: Uhum. Ufa. Ainda bem, aliás, achei que uma pergunta recorrente no final de semana que chegava em mim.
15: O Fetter é tia.
7: O Fetter é tia? Sério, cara.
10: Aquilo ali foi maravilhoso.
7: Que baita pergunta, aquilo cara. Aquilo ali foi maravilhoso, cara. O Fetter é tia. Que
15: pergunta. Maionese? Ô, Maionese, o Fetter é tia?
9: Tudo bem, Alexandre? Uma ótima tarde.
15: Os guri não estavam, eu acho.
9: Tudo bem, Alexandre? Uma ótima
10: tarde. Boa
9: tarde,
10: Maionese.
9: Desculpa chegar atrasado, que eu estava almoçando.
10: Dá assim, amarelinho pro Maionese.
9: Tudo bem?
7: O Maionese já vai queimar no incêndio.
9: Tudo bem.
7: Oi? Eu falei isso.
9: Você queimar no incêndio? Poxa,
7: desculpa. Vida.
8: Logo agora tem show.
9: Poxa, tem show dia 9 em Jaguarão. Não é que assim, eu estou tendo um problema, meu caro Porã e meu caro Rodrigo Alves.
8: Legal, eu vou meter essa coisa no
7: teu. O quê, cara?
8: Não, é que eu ouvi primeiro o barulho, né, tomando. Né?
7: É que o chimarrão. Desculpa, mano. É que o chimarrão tem que roncar. Sugar,
15: né? Eu quero um também.
10: Ah, tem que roncar. É que
15: o Porã, então, o apelido do Lelê agora é chimarrão.
7: Tô tomando um chimarrãozinho aqui pra
8: harmonizar
7: com o pãozinho de mel aqui. Que eu tô com um pãozinho de mel da Zezé aqui, com um chimarrão, pãozinho de mel. É covardia, né?
10: É covardia. Vou comprar uns 10 desses hoje de tarde.
9: É que o pessoal
10: por aí. A Zezé não me manda mais.
9: Tá, calma, porra.
8: Mas, ô, porra, tu sabe que no mercado de Santa Catarina tu consegue comprar aí
10: e ter os produtos. Mas o maionese,
8: vende.
10: Não tenho dinheiro pra comprar.
7: Maionese.
9: Se você morasse em Maceió, já tem venderia.
7: O maionese tava falando.
8: Ah, é verdade.
7: Fala, maionese.
9: É que há um problema na minha vida agora, que é o seguinte, eu estou sendo todo momento interpelado. Por quê? Devido à relação do Alexandre Fetter com o Rafael Gomes, a turma tem desconfiado que o Alexandre Fetter é uma tia.
7: Mas olhando os dois, assim, vamos fazer uma pergunta rápida. Olhando os dois, tá. Friamente,
9: claro.
7: Qual dos dois parece mais, né? Os dois parecem, mas o mais Fetter. Putão, quem parece?
9: Tá, o que mais parece?
7: É.
9: Tu.
7: Eu?
15: Claro.
7: É.
15: Tu te arruma, tu é loirinha.
7: Não, loirinha não, cara.
9: Tem olho perfumado.
7: Claro. Sou loiro.
15: Tem olho claro.
9: Ele parece motorista de ti.
7: Pega o caminhonete. De quê?
9: De ti, ele pega o caminhonetão.
7: Motorista de mim? Não, não é assim que se constrói a frase. É meu motorista, é teu motorista.
9: Não, meu não.
7: Nome possessivo vem antes.
9: Não. Não discute comigo, não muda de assunto. Porém, domingo 8 pessoas me ligaram. Com a mesma pergunta, porém.
10: Qual era a pergunta?
9: O Fetter é tio.
15: Tá, mas como é que é a ligação?
7: E a resposta? Eu gostaria, eu gostaria da resposta.
15: Tocou o telefone.
9: Tô trabalhando, fazendo minhas coisinhas no domingo. Aí tô lá na minha
7: planta. Tem um espetáculo circense?
10: Que tipo de coisinha tu
7: faz? Ele faz um espetáculo circense.
9: Isso,
15: malabares.
9: Ali no Alvorada.
7: Isso, ele senta nos malabares.
9: Ah, que grosseria, Alexandre.
7: Achei grosso também, mas foi legal.
9: Foi legal, né?
7: Fiquei
9: não.
7: imaginando assim.
8: Foi honesto.
9: Então vamos lá, então.
15: Pino de boliche.
9: O pessoal faz o quê, por aí? Eles me ligam e falam assim, ó.
7: Alô, maionese.
9: Ô, Serginho.
8: Ah, radialista que te liga?
9: É. Ô, Serginho, tudo bom, querido?
16: Eu tô ótimo, mas eu tô com uma dúvida aqui. Você vem cá. Tô ouvindo o Pretinho direto e o...
9: Fala. Fala, cara. Que houve?
16: O Fetter é tio.
9: Alemão é putão.
8: Então é o Serginho da Imater que te ligou, é?
16: Pô, eu ouvi o alemão, na Universal e tudo. Pô, não sabia que ele era putão, cara. Poxa. Eu ouvi na Pop Rock, tá? Pô, me bichou.
9: Aí eu te defendo.
7: Aí tu diz o quê?
9: Bom, baita putão.
7: Baita putão. Obrigado, me ajuda. Sim,
9: te ajudo. Não, mas assim...
15: E eu sou o casal do Fetter.
10: Pô, olha aí.
9: Não, mas isso aí é a coisa mais óbvia do programa. É tão óbvio quanto o Porã.
15: Mais do que a Rodaica?
9: Muito. Não, a Rodaica não. Tu é muito mais mulher do Fetter que a Rodaica. Muito mais.
7: Tu é muito mais mulher do que a Rodaica.
9: Não, o Fetter fala uma coisa, tu discute com ele. Ele fala assim, não, eu não vou vir às 6. Tu fala, vai vir. Ele vem. Quer dizer...
15: Ele veio sexto, tu viu?
7: Verdade.
9: Pô, tu vê? Tu não tem.
7: Verdade.
9: Aí o pessoal tá desconfiando, mas eu tô te defendendo.
7: Tá. Não, mas não é por ser, tia ou putão. E também, se eu fosse, não ia ter nenhum problema. Tá, ia ser feliz.
9: O Rio Grande do Sul ia ficar surpreso.
7: Eu acato a decisão do...
9: Então, gente, o Rio Grande do Sul ia ficar surpreso.
7: O quê?
9: É, seria putão. Imagina, sai no...
8: É a volta das manchetes,
9: ia sair
8: claro.
9: No
10: Diário Gaúcho.
9: No coletivo.net.
7: Não, mas não ia ter problema com isso, cara. Sou
9: Alexandre
7: homem resolvido.
9: Fetter assume a homossexualidade depois de velho.
7: Não tem problema com isso. isso.
10: E casa com um garotão de 26 anos.
7: Eu ia assumir tranquilamente,
15: eu tenho 34, feliz da vida. Eu tenho 34.
7: É. Agora, ah, 34. Eu vim por respeito à produção, né? Que a produção que eu coloquei ali pra produzir o programa, levar o programa ao nível que ele tem hoje, eu tenho que acatar o que a produção diz, né?
9: E é um grande nível de
8: leva
9: programa.
8: Leva essa invertida.
9: Toma, leva aí, ó. Eu... Eu não.
7: Rafinha Menegas, bota uma pra nós.
8: Olá, pretinhos.
15: Olá.
8: Eu sou o Emir.
7: Oi, Emir.
8: De Joinville, irmão Santa Catarina.
7: Pô, Emir é o nome do meu dentista.
8: É, olha aí. É. E aí ele te Emir. Cita aqui, o Emir.
7: É mesmo, me cita.
8: A terra, não, ele te cita.
7: Me cita.
8: A terra da dança, dos príncipes, das flores e das bicicletas. Quero dar os parabéns a vocês pelas informações, pelo humor que entregam todos os dias. Hoje acompanho o Pretinho pelo YouTube, que sempre tive curiosidade de ver a imagem por trás de cada voz. Quando a gente só ouve no rádio, acaba usando a imaginação para ter uma noção como são os integrantes. Tem uma pergunta para o Fetter. Achei meio grosseiro aqui. Vamos. O que a Rodaica viu em você? Ô, oh, coisa feia, Alexandre.
10: É bonita,
8: foi grosseiro, né? Não, o cara que se chama Emir,
10: ele.
8: Né? Brincadeiras à parte, a Rodaica é uma mulher linda, inteligente, simpática. Confesso que tem uma inveja boa do Fetter. Acordar todos os dias ao lado de uma mulher dessas deve ser bom demais.
9: Ah, mas ele está se passando.
8: Vale, mano, pode falar. Esse é o tipo de cara que a gente quer quebrar, cara.
7: Deixa ele, deixa ele.
15: Vamos dar um pau nele, Alexandre.
7: Nada, deixa ele, porra.
8: Cara, eu acho que ele só elogiou a Rodaica no carro.
9: Não, o comentário...
15: Não, mas ele disse que o
7: tá
15: Fetter
7: passado,
15: ele
7: tá passado.
15: Que o Fetter é feio.
7: Mas não tem problema, eu sou feio mesmo.
9: É que quando você faz um comentário, imagina acordar no lado dessa mulher, tu abusa um pouquinho.
10: Não, ele abusa, ele abusou.
9: Não, ele abusou.
10: Ele se passou um pouquinho.
9: Porque ele imagina
7: o pai não vou aceitar que vocês fiquem me enfunerando com outro cara. Não, nada a ver.
15: Não,
7: o cara fez um elogio. A Rodaica é uma mulher bonita, ponto. É isso. Eu sou feio, ponto. É isso.
10: Não discordo, acho que é um homem bonito, interessante,
7: por exemplo. Mas pro Emir eu não sou.
10: Mas o Emir deve ser lindo.
7: Deve.
8: Mas no final das contas, casal é casal, né?
7: E porque o homem, muito mais do que a mulher, né? O homem tem essa questão da estética, né? Da mulher ser bonita. Até porque a mulher é muito mais dada a este tipo de cuidado que o próprio homem. Nós somos desleixados, mal acabados, não estamos nem aí com nada.
10: Ah, não. Fala por ti.
8: Tu é mal acabado também, porém.
15: Fala por ti também, porém.
7: Talvez a Rodaica tenha visto em mim um bom homem, né?
10: Mas tu és um
7: pai,
10: bom cidadão,
7: um bom marido, um bom
10: é
7: cidadão.
10: É o teu jeitinho, né, Alexandre? Isso, cara. É o teu jeitinho, foi isso que conquistou.
7: É isso, exatamente.
8: Talvez o Emir queira dar pra ti também. Eu quero deixar registrado.
10: Pode ser.
8: O Gomes jamais pode ficar de fora do programa. O cara é muito inteligente e acrescenta muito ao Pretinho todos os dias.
7: Isso é verdade também.
8: Sabemos, então, quem o Emir gosta de verdade e acha bonito. Valeu, galera. Aí ele manda um namastê. Eu acho que eu tenho
7: namastê,
8: razão. Emir, um abraço pra ti.
7: Namastê, Emir.
8: É.
7: Tá bem.
9: O Emir é tio.
8: Eu acho.
7: Hashtag paz com S.
8: Isso.
10: Ai.
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8: O meu xará, Rodrigo, de Antônio Carlos, aqui em Santa Catarina, manda uma piada. Depois de um tempo de ter criado todos os animais, Deus resolveu convocar uma reunião para conversar com eles. O primeiro a falar foi o elefante.
17: Poxa, adeus. O senhor me fez com essa tromba gigante.
8: Pô, achei legal o elefante.
7: Elefante caído, caidaço o elefante.
16: Trabalhei com esse cara do rádio.
17: Poxa, Deus! O senhor me fez com essa tromba gigante. Ela vive arrastando no chão, é um saco.
18: Deus olhou pra ele e respondeu. Mas pensa pelo lado positivo.
7: Ah, né? Deus, você tem essa voz aí, Deus.
18: Antiloque. Antigod. Você tem um chuveiro portátil. É só puxar lá água com a tromba e tomar banho quando quiser.
17: O elefante pensou por um instante e respondeu. Pensando por esse lado, tá bom, né?
18: Na sequência, chegou a vez da girafa. Senhor, por que esse pescoço é enorme? Quando eu fico com torcicolo, é uma dor terrível.
17: Deus sorriu e disse.
18: Minha querida girafa, com esse pescoço, você alcança as melhores frutas no alto das árvores e ainda enxerga tudo lá de cima.
17: A girafa olhou.
18: É, pensando por esse lado, tá bom, né?
17: De repente, a porta se abre e entra uma galinha revoltada.
18: Bubu! Bubu! Olha aqui, ó. Nem vem com esse papo aí pra cima de mim, tá bom? Porque é o seguinte, ou o senhor diminui o tamanho do ovo, ou aumenta o tamanho do meu...
7: Cortou bem na hora.
8: É. Ainda bem, né?
17: Palavrão, eu fiz
8: entender. Não, deu pra entender.
15: Ah, foi ele que cortou.
7: Ah, foi tu que parou?
17: Eu fiz uma edição, porque achei que podia ter criança vindo. Eu não queria falar
8: com ele. Mas eu acho que o Peter tem razão, né? Começar as piadas quartas.
7: É, né? Começar a quarta, né? A segunda e terça o cara não tá muito pra piada. Segunda e terça nós estamos indo em casa.
16: E quarta seis, né?
17: É uma pena, Rafinha. É uma pena, pois o Rodrigo segue aqui dizendo, sou teu público, Rafinha.
8: As crianças adoram o Wesley Adams.
15: Eu espero que tenha sido uma adulto que mandou.
8: Mas a tua interpretação matou a pau, Adam.
7: Ah, então eu vou meter uma piada também.
8: Ah, isso vou é meter bom. Uma vamos piada se arriscar. Também.
16: Vamos lá, piada. Vai lá, piada.
7: Tu tá comendo pão de mel agora? Eu te pedi pra comer depois do almoço.
8: Ah, que falta de educação.
7: Tu tá comendo pão... É o terceiro pão de mel que tu tá comendo no microfone, Ivan.
17: Seco, hein?
16: Só um pouquinho.
17: No seco. Dá um biotônico pra ele.
16: Não, assim, ó. Ó
7: o quê?
16: Eu já almocei.
7: Mas igual dentro do estúdio da rádio, não é o lugar pra comer pão de mel.
15: O Zezé, tu liberou já.
7: Liberei?
15: Liberou.
7: Não lembrava.
16: O Luciano não
17: liberei
16: pode.
17: Liberei Camargo.
8: É, hoje
7: não,
8: é
7: então
8: dia.
7: Então tá, né? Então come. Então come, come.
15: Tu disse que se for patrocinador, pode.
7: Tá, não, então come.
16: Qual muito bom.
8: Ah, então o cara pra tomar banho dentro
7: então
8: do estúdio.
7: Então come, tem um...
16: Cara, já saconeu botar um chuveiro aqui.
8: Não tomou um banho.
15: Eu tomo.
16: Não, mas ninguém quer ver.
7: O Joãozinho chegou atrasado, mas muito atrasado na escola. 2 dias atrasado. E a professora pergunta, bonito, não é? O que que aconteceu?
19: Bem, eu fui atacado por um cocodrilo.
7: Meu Deus, de novo essa? Não contei semana passada?
15: Não.
7: Não?
15: Agora também.
7: Oh, meu Deus, de novo essa?
15: Agora tu matou.
7: E você se machucou muito?
19: Não, não. Me machucaram, me machuquei, mas o trabalho de matemática ele comeu todinho.
8: É, hoje é o dia das piadas.
7: É piada é ótima, piada segunda, piadas de segunda.
10: É, poderia ter um quadro novo, piadas de segunda. Isso. Só piadas terríveis.
7: É, piadas de segunda.
10: De segunda categoria.
15: Isso, que ninguém
7: é que não é que a piada não seja boa. A piada até é boa. É. Mas faz pouco tempo que eu contei.
10: Não, mesmo?
8: Nunca tinha ouvido contar. Eu não lembro.
10: Eu nunca tinha ouvido
7: que vocês
10: contar.
7: Não prestam essa atenção
8: semana,
7: no programa.
8: Não, isso é verdade também.
10: É.
7: Ivan, quer contar uma piada, Ivan?
16: Eu não.
7: Não quer?
16: Se eu tô fazendo um papelão aí, eu vou me fuder junto, né? Tá louco?
7: Tá bem, então já voltamos depois do intervalo. Chegamos nisso.
16: É um papelão aqui que eu
4: faço. Básico, volta já. 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
19: Um minuto para as 14h, voltamos com o Pretinho Básico. Não vai dar tempo de mais nada, infelizmente. Quer contar uma piada então, Ivan?
20: Ah, não, vou deixar pra vocês.
19: Tá nem agora então, tu quer?
20: Ah, sim, eu vou convidar o pessoal.
19: Tá, o quê?
20: Quer ouvir piada de Ivan?

0: Vai tocar o sinal de 14h, Rodrigo Adams, por favor, vota aí de New Jersey pra gente no teu craque do episódio, Rodrigo.
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2: Os adultos adoram o Mestre Adams, tu tá bem demais, já comeu alguém aí, Adams?
1: Não,
0: que barbaridade, ainda não.
1: Mas convido, convido a tua audiência pra entrar ali no Rodrigo Adams. Os semifinalistas da Copa falando a palavra Stock Center. Vai aí, ali curtir o teu.
2: Deu meio, merchan.
0: Pode
2: bom,
0: votar, né? Rafinha.
2: Mestre.
3: Não, Rafinha. Não.
0: Rafinha, então. Tu decide e faz.
3: Eu vou votar. Votar num garotão que...
0: Qual garotão?
3: Demonstrou que hoje é o dia dele, né?
0: Uhum.
3: Porã, né?
0: Porã.
3: Gente premiado, né?
0: Certo. Que obrigado, Rafael.
3: Correram aqui toda a informação.
0: No dia do TDAH, Porã
3: exatamente.
0: É votado. Muito bem. Tu, Porã, vai aproveitar e votar em quem?
4: Eu vou votar na produção do programa mais uma vez. Trouxe uma pauta extremamente legal.
2: Sexo, né,
5: Porã? O hálito matinal, tu gosta,
4: né? O hálito matinal, a intimidade, essas coisas assim que só quem vive sabe.
0: Muito bem, Porãzinho. É porque quem
4: tava
0: não vive,
4: bom.
0: Aí não dá.
3: É, não tem como,
4: não
3: né, Porã?
4: Aí não dá.
0: E tu, Gomes, gostarias de votar em quem?
5: Eu gostaria de votar no maionese.
0: No maionese.
6: Muito obrigado. Coisa boa.
5: A pergunta, o diálogo.
0: Alô,
5: maionese?
0: Alô, maionese?
4: Esse diálogo
5: isso
4: foi
5: é muito bom.
4: Realmente foi
5: é o radialista,
4: muito bom.
5: É o radialista alô, da maionese? Manhã no interior.
6: Alô, maionese?
0: Alô, maionese?
6: Fala, Ricardo.
7: Picante, então o Féter é tia?
0: Então, já concluímos que o Féter é tia, então.
4: Hoje mais.
0: E tu vai votar em quem, maionese?
6: Eu hoje vou votar...
3: Não, amanhã.
6: Agora seria sua, não, Rafael. Eu ia votar em você.
3: Mas não precisa.
5: Eu não tenho amarelo.
3: Vota no Adams.
5: Por que, então... que eu tenho amarelo na live?
6: Porque,
5: agora que eu vi?
6: Porque é retroativo.
3: Não,
0: era dele,
3: amarelo...
0: era do Rafinha.
5: Foi
3: não,
5: o Léo que tomou
3: eu.
5: Amarelo.
3: Foi o Léo
0: que tomou. Quem tomou amarelo no programa hoje foi o Léo, mas o amarelo retroativo que eu esqueci de chamar era do Rafinha.
5: Ah, é verdade. Teve isso semana passada.
0: Verdade.
3: Meu.
0: Vai votar em quem, maionese? Antes que eu me irrite.
5: Enquanto tava cagando.
6: Eu vou votar no Rodrigo Adams.
0: Rodrigo Adams, tá bem.
6: Eu gosto muito dele, contou uma bela piada.
0: Verdade.
6: Eu vou aproveitar.
0: Então cada um tem um voto e o meu voto também vai para Rodrigo Adams, dando show na cobertura da Copa.
3: Parabéns,
0: nas
3: Adams.
0: Suas redes sociais, na da Atlântida, Gaúcha, GZH Esportes, Rede Atlântida, Pretinho Básico, dando show. Parabéns, Adams.
3: 92,
0: leva o troféu que tu merece.
3: Aturando o Lelê.
0: Isso.
6: Pô, Lelê ronca, hein?
0: Era isso por enquanto. Rodrigo Adams leva o craque do episódio. A gente vai dar um tempo, mas vamos voltar logo mais às 18h. Volte conosco para mais um Pretinho Básico. Um abraço, boa tarde de segunda. Tchau!
5: Eu adoro esse bordão.
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1: E todo mundo tá ouvindo a melhor vibe do FM. Boa tarde pra você, logo depois do Pretinho Básico, o Programa das Minas chega nessa segunda-feira, dia 13 de julho, agora 2h09. Eu, Marina Soares, tô de volta depois de uma rápida pausinha. Uma semaninha de férias, dá pra considerar férias? Ah, foi férias, vai. 5 diazinhos ali em casa. Enfim, tô de volta com o Programa das Minas e hoje o programa já vem com viagem, que eu trouxe viagem pra já começar daquele jeito. Não sei se vocês conhecem, gente, mas na internet tem um termo que é o Hear Me Out, que é uma trend, basicamente, que as pessoas fazem uma ideia simples, assim, ó. Tu fala um personagem, uma pessoa, uma criatura, um objeto, sei lá, que tu acha estranhamente atraente. Tipo, não faz sentido, mas aquele personagem, aquilo se torna atraente. Tu casaria com essa pessoa ou tu teria só um casinho. E aí é isso, né, gente? Me escuta antes de me julgar, entendeu? Todo mundo tem algo assim. Ai, Edna, todo mundo, né, amiga? Faz parte.
2: Todo mundo. Boa tarde, Minas. Inclusive, muitas saudades, Marina. Seja bem-vinda de volta, descansada, plena, feliz e já com inspirações, né, galera? O que, que a internet, às vezes, a internet, ela perde o controle, a gente sabe, né? Então, a gente vai começar hoje lançando a polêmica. Ah, eu acho Shrek charmoso. Aí você vai explicando por quê. E termina com alguém super apaixonado por um personagem que nem humano é. Esses dias falaram também ali nos bastidores sobre uma estranha atração para uma escova de uma marca aí, não é, Ingrid Calixto? Depois a gente fala. Agora a gente quer saber até onde vai a coragem da nossa audiência. Hoje é dia de viajar, segunda-feira já tá pesado demais. Qual é o seu Hear Me Out? Vale personagem de desenho, vale personagem de filme, série, animação? E só prepara a sua justificativa e participa com a gente, né, Driteló? Boa tarde.
5: Gente, que loucura esse programa. Marininha voltou, hein? Que saudade, minha cara. Estamos aqui com o nosso PDM e a gente quer a participação de todo o nosso estado. Manda sua mensagem pro Arts de Floripa no 489-9188-1009. Se preferir, pode mandar pro Arts aqui de Joinville no 479-9249-6532, pra Edna lá em Blumenau no 479-9249-7153. E claro, também seguimos com o nosso quadro pra desabafos, porque tem coisa que parece pequena, mas ficou entalada até hoje. Então manda a sua participação, a sua mensagem também para o Joga no Ar. E pode vir com o nome, identifique que tá tudo certo.
1: Ô Ingrid Calixto, explica isso da escova pro pessoal entender.
6: Gente, se vocês pesquisarem no Google escova de dente sexy, vem uma escova de dente.
1: É de uma propaganda. É uma propaganda que ali, sei lá, 2014, passava muito. E é uma escova de dente, assim, realmente sedutora.
6: Muito.
5: Sexy, vulgar.
1: Gente, não faz sentido, mas realmente, eu pegaria aquela escova.
6: Óbvio, todo mundo.
1: Você da audiência, com certeza, tem algo assim.
6: Meu
1: Manda
6: Deus.
1: Pra gente, a gente começa no YouTube. Atlântida SC, por aqui, quero ser feliz também. Isabela Rocha, bora, a gente tá começando.

0: Drop Dead.
1: Bora.
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1: 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Estamos de volta com o programa das Minas e deixa eu te explicar a proposta de hoje. Sabe aquele personagem ou pessoa, enfim, que é meio estranho? Mas tu tinha uma atração por esse personagem, essa pessoa. Pode ser um vilão, pode ser uma escova de dente, de uma propaganda. Manda pra gente, é o seu Hear Me Out, é uma trend da internet. 489-9188-1009, lá no YouTube Atlântida SC, a gente começou essa conversa e vieram coisas estranhas. Eu não vou negar, eu falei que eu tenho crush no Querito do Queres, no Sérgio Chapelin, que apresentava o Globo Repórter. E aí a Edna falou da bola da CDL, que é um boneco, Deus, que é uma bola. Então, assim, a gente tá se expondo e faz parte. Mande a sua exposição. Ingrid, me dá uma das tuas exposições, coisas que te agradavam.
3: Nossa, gente, eu acho que a abelha de B-Movie.
1: Ah, tá.
3: A abelha que casa lá com a mulher.
1: Com certeza.
3: Gente, é muito charmoso.
1: Amigo. Sim, é um charme que eu gosto.
3: Muito.
1: Eu vou falar eu tenho uma coisa por vilão, assim. E tem uma vilã que eu achava, assim, o must. A Flora, de A Favorita. Gente, que mulher. E aí eu não conseguia odiar. Ela era vilã, mas era a Flora, entendeu?
3: Uh-huh.
1: E aí aquele cabelão, e aí... Ai, eu amo um criminoso, entendeu? Eu gostava fazer o quê?
4: Vindo nessa pegada que a Marina trouxe, vou mandar aqui dois nomes. O Tommy Shelby. Acho que eu tô sendo a mais normal de vocês.
1: É, tá bem normal.
4: O Loki também.
1: O Loki, nossa. Eu amo o Loki. Eu concordo, amiga.
4: Sim, tá. Então tá, que bom.
1: Não, tá, o Loki...
4: Mas agora, sabe um assim que eu falei, cara, legalzinho, mas é porque eu acho também... que vai muito da personalidade, o Pinguim do Pinguim de Madagascar.
1: Ai, muito. Mas ele muito, amiga. Muito. Ele é um charme em pinguim, não em pessoa.
4: Ele é um charme de pinguim, dos pinguins.
1: Eu achava, dos pinguins, ele é o mais charmoso. Se eu fosse uma pingua, eu pegaria ele. Com certeza, gente. Eu tenho um... Diga.
4: Pode falar, depois eu falo. Mas lembrem de Madagascar.
1: Ai, tá. É que eu tenho um que eu vou ser meio julgada, mas que a minha mãe vai concordar comigo. Que em A Grande Família tem vários personagens legais. Mas
4: não vem falar do Lineu.
1: Não
4: vem, pelo amor de Deus.
1: Não é o Lineu.
4: Meu maior dedo.
1: Eu juro que não é o Lineu. É o Paulão da Regulagem. Gente, ele é um sabor. Fala sério. Paulão da Regulagem. Ele tinha um charme, entendeu? Era um charme muito particular do Paulão da Regulagem.
3: Mãe, eu quero casar.
1: Gente, eu gosto. Eu gosto. Vocês não acham, gente?
4: Paulão da Regulagem.
1: Ai, eu acho tudo de bom, entendeu? E tu, Edna, que tu ia falar que tem uma coisa estranha aí.
4: Cara, eu acho muito interessante a personalidade do Rei Julian.
1: Ai,
4: tá. Do Madagascar.
1: Sei. Eu acho que ele seria um amigo viado, amiga.
4: Então. Mas é isso que é a parte legal, entendeu? Você não precisa ser atraído só, né, por uma questão ali. Pode ser uma boa amizade também, entendeu?
1: Exato. Me atrai pra ser melhor amigo. Isso sim. Melhor
4: cara,
1: pessoa
4: seria
1: pras
4: muito
1: festas.
4: Mais legal ser amiga dele do que de qualquer outro personagem dele.
1: Claro! Mas com certeza. Inclusive, eu tenho uma outra polêmica que, assim, péssima pessoa. Mas eu acho que seria uma amiga legal, a Carminha. Desculpa, sim, gente. Eu acho que ela seria uma amiga fiel. Uma amiga. Não, assim, a gente teria interesses em comum pra essa amizade dar certo, entendeu? Mas eu acho que ela seria uma boa amiga.
4: Interesse em comum você teria com Carminha Marina Soares?
1: Não sei.
3: Um pouco de medo?
1: Agora eu não tenho nenhum, mas medo, a gente poderia ter. Pensando ela, assim, no dia a dia.
4: Um crime.
1: Alguma coisa, gente. Alguma coisa. Inclusive, temos um aqui que mandou o Coringa. Mas o Coringa, eu entendo. É uma vontade de uma coisa meio perigosa, né?
4: É.
1: Uma coisa gente, assim... É que o Coringa é maluco, né, gente?
4: Convenhamos, ninguém ia suportar ter um relacionamento com o Coringa.
1: Nem a Paula, nem com a Arlequina.
3: Nunca.
0: Nem nada. Todo mundo ia falar, meu, que doideira. Ia fazer exposed também, não ia dar. Na ia teoria, na arte...
1: Só que, ao mesmo tempo também, eu acho que tem que ter um... Não sei, um molho. Por exemplo, o Super-Homem, ai, gatíssimo. Mas eu acho que cairia no mesmo rolê do Kaká, perfeito demais. Entendeu?
4: Não, quem tênis, que tem né? um molho que cai na mesma... Quem?
1: Não, não, que não tem. O Super-Homem não tem um molho. Eu acho que não tem, entendeu?
3: Não tem.
1: Porque é muito bonzinho. Eu acho que precisa ter alguma coisinha estranha, alguma coisinha pra dar um... Ai, eu sou diferente, entendeu? Eu faço aquela...
4: Uma loucurinha.
1: É uma loucurinha, entendeu? Não, precisa ser uma loucura nível Coringa, mais um Paulão da regulagem, entendeu?
3: Cara, não.
0: É?
1: Um charme, entendeu?
0: Ele vai falar assim, pra nós se beijarmos,
1: tem uma coisa assim. Ai, gente, eu achava ele...
3: Um Batman.
1: O Batman, ele tem um charme.
3: Ai, não sei.
1: Eu acho que ele tem um charme.
3: Uma coisa meio homem triste?
1: É, uma coisa meio deprê, assim. Eu gosto.
0: Homem que escuta a Lana Del Rey.
1: Amiga, totalmente. Ele tem uma sofrência, assim.
3: Tá, talvez.
1: É, eu acho que o Batman tem. O Super-Homem nem a pau. Não,
3: não. Não.
1: Tipo, Thor. É. Ai, vá merda com o Thor, sabe?
3: Ai, não. Não dá.
1: Deus o livre. Odeio o homem padrãozão, assim. Ai, academia, não sei o quê, não treina perna. Não, tenho preguiça. Não gosto. Agora, outros que a gente conversou ali no almoço, é o Armani, de Tapas e Beijos.
3: Muito.
1: Muito.
0: Armani, eu não lembro desse.
1: O Armani é o que era casado, né?
3: É o que trai muitas pessoas.
1: É o que trai, né? Assim, tá certo,
0: gente,
1: não.
0: Gente, e o Tufão? E o Tufão, hein?
1: O Tufão é um sabor. O Tufão, sim. O Tufão é um sabor.
3: Nossa.
1: O Tufão de Avenida Brasil, ele era muito gatinho. É que é o Murilo Benício.
3: O olho da Ingrid
1: também,
3: brilhando.
1: Ai, gente, mas é que é o Murilo
3: Benício.
1: Eu não tinha
3: pensado nisso. Eu era apaixonada no Tufão.
1: Eu era apaixonada também. Ele era meio tanso, isso me dava um ódio.
3: O Tufão.
1: Mas ele era...
4: Não, ele era coração bom.
1: Ai, mas ele era meio tanso, né, amiga? Ele... A Carminha fazia de gato sapato ele, né?
4: E aí, assim, quando a gente ama, é complicado.
1: É complicado, a gente acaba sendo bobo. Agora, um que o Gabriel, o nosso diretor de lives aqui, ele falou é o Canarinho Pistola.
4: Ah, não, né?
1: Não?
4: Mas tudo bem, não julgamos.
1: Tu não acha, amiga, que tem algum molho? Algum molho?
0: Ai, esse canarinho me passa a vibe de, tipo assim, ó, eu escuto Skank e, tipo assim, eu falo mal da minha mulher, mas, sei lá, sabe? Me passa uma vibe assim.
1: Ai, tu acha?
4: Ele tá no meio de jogador, né?
1: Ai, eu não sei.
0: O canarinho passa essa vibe de traidor, sabe? Mas, assim, ele posta na internet, amo minha família é tudo pra mim, e manda direct pras mulheres.
1: Não, realmente.
0: Exatamente.
1: Agora que tu falou, fez todo sentido. É. O canarinho pistola deve ser traidor. Ele tem cara,
4: ele aprendeu, ele aprendeu bem, ele teve vários professores pra isso.
0: Ele trai na concentração, gente. Convida as mulheres pra ir no hotel e tudo.
1: É verdade,
3: exato,
1: gente. Agora, já que a gente tá em Copa, a gente pensou em conjunto ali em um que é de Olimpíadas, que conquistou o mundo na última Olimpíada, que é o turco do tiro ao alvo. Que ele atira sem nada, sem nenhum equipamento. Cara. Só ele, o óculos e a arma. Diferentemente de qualquer outro atirador de tiro ao alvo, que tem vários equipamentos, binóculo, bababá. Ele aqui, ó, mãozinha estável, pá!
0: Eu não sabia da existência dessa pessoa.
4: Eu também não.
1: Gente, ele tem um molho.
3: É um molho.
1: E ele viralizou porque ele tem uma vibe meio mafioso, assim. É uma coisa meio perigosa, porque ele atira perfeitamente sem equipamento nenhum. Então dá um medo. Mas é um charme, entendeu?
0: Minas, e assim, já que a gente tá nesse negócio de futebol, coisa arada, Olimpíadas, tem uma participação aqui de uma ouvinte aqui nossa, a Dai. Ela, Minas, se forem ler e quiserem, pode ser no YouTube ou no FM, tá tudo bem, porque estou por cá como sempre. Mas a pauta de hoje, quem eu gostaria muito que desse sua opinião é a Virgínia. Essa não tem problema em passar vergonha, não tô falando de aparência do delicioso do Vinícius Júnior, pensando em ser hétero por ele, contém ironias. Mas por tanta humilhação que a diva passa, né? Ele deve ter algo tão extraordinário que só ela poderia explicar. Beijos, divas.
1: Ah, eu sei opiniões. Bem o que ela tem ele tem de extraordinário. Ai, gente, e eu não tô nem falando de coisas assim. Mas eu tô falando que ele tem visibilidade mundial e a Vivíbora gosta disso e quer isso,
4: quer
1: entendeu?
4: Ganhar uma meia da Kim Kardashian.
1: Tipo, era o próximo nível que ela queria, depois disso só um Elon Musk, entendeu? De famoso. Então, assim, Eu não gosto nem de falar da Vivi Borana, realmente não.
0: Ai,
1: é,
0: eu sei.
1: Não é minha vibe. Você da audiência, tem alguém, assim, que tem um molho pra você, um personagem de novela, de desenho animado, que, cara, te atraiu? Manda pra gente, 489-9188-1009. Bora pro YouTube, Atlântida SC. Por aqui, Vitor Clay. Tudo me lembra você, a escova de dente.

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13: 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Na época, viajar entre os continentes era um desafio. Muitas equipes europeias precisavam enfrentar longas jornadas de navio e outras decidiram nem participar. Mesmo assim, o torneio marcou o início de uma tradição que se transformaria em um dos maiores eventos esportivos do mundo. Uma história que começou pequena e ganhou dimensões gigantescas ao longo das décadas. 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
16: Yes! Tá na Atlântida, todo mundo tá ouvindo a melhor vibe do FM. Estamos de volta com o Programa das Minas hoje, falando de personagens, pessoas, objetos que a gente se atrai. E não tem explicação, é uma coisa assim meio estranha. Eu já vou começar falando uma agora. Ai, gente. Ai, que vergonha. Tá, é o gato de botas.
17: Muito.
18: Sim.
16: O gato de botas. Tu também, amiga? Ai, que bom
18: pra ele. É que ele tem, tipo assim, o gato de botas, ele tem um molho.
16: Ele tem.
18: Se fosse humano, assim, ele seria sedutor.
16: Ele seria. Tanto
18: Mas
16: que
18: ele seria um cara baixinho, Dri.
16: Ele
18: e
16: seria
18: aí,
16: baixinho.
18: Pegarias ou não pegarias?
17: Já passo. Não pego.
16: Ah, na horizontal todo mundo é igual, gente.
18: Não.
16: Ai,
18: não
16: é baixinho, dá, é baixinho, vai, dá-lhe, sabe? Inclusive, não. Quem dubla ele no inglês é o Antônio Bandeiras, não é?
18: Aham.
16: Uhum. Que é, aí não tem como, não. Eles já estavam projetando pro gato de botas ser um gato, entendeu? Então, se eu fosse uma gatinha, eu ia dar em cima do gato de botas, entendeu? Ainda mais com aquela bota, super estiloso.
18: Nossa, ele era muito charmoso.
16: Ai, charmosíssimo.
18: Muito. E aí no meu mundo perfeito, ele é alto.
16: É. O quê, Dri?
18: É que daí no meu mundo perfeito ele é alto, tem 1,80 a mais.
16: É que eu acho, entendeu? Que se fosse pessoa ele seria alto. Não
18: sim.
16: Sei, eu tenho pelo menos uma altura mediana, assim.
18: É, um pela de cara dele, seria. Gente, eu acho que ele pareceria um cara muito tamanho médio, assim.
17: Não,
16: será?
17: Ai, 1,80.
18: Eu acho que sim.
16: Não, 1,80
18: não,
16: é demais.
18: Não, não.
16: Para, acho que
18: não,
16: eu dava 1,70, assim.
17: Ai, que saco.
16: É. 1,70 eu acho que dava pra ele.
18: Discorda, Ingrid Calisto, pra ai, tu ver, ó. Mas nenhuma de nós tá certa, Ingrid. Elas querem ele alto demais, ou tá alto de menos, eu não tô entendendo.
16: Ai, gente, acontece. Olha aqui, outro, agora falando um pouquinho de um mundo mais atual, animação, crianças de hoje em dia, o pai da menina de Divertidamente.
17: Muito.
16: Divertidamente, o pai. Bigodinho. Ah, ele é um charme.
17: Ele é muito charmoso.
16: Ele é um charme. E ele é um bom pai. Ele é compreensivo.
18: Ele é um bom marido, né?
16: Ele é um bom marido. Ai, gente, bom marido acaba com nós, né?
17: Eu casaria
18: e
17: com ele.
18: E o que vocês acham dele? O Gru.
16: O Gru.
18: Sim. Cara.
16: Assim, sim. Mas bem escondido.
17: Não.
18: Tipo, numa quarta-feira da noite, assim,
17: eu assumiria o Gru.
16: Tu assumiria o Gru? Não, eu não assumiria. Não teria coragem, assim. Eu acho que eu ia ficar
18: tem
16: com
18: várias
16: vergonha.
18: Posses.
16: É, mas sabe o...
18: O Gru não dá. O Gru não dá, não.
17: O jeito que ele fala ia me pegar um pouco.
16: Sabe um que eu gosto? É o do Monstros S.A., o Verde Água. Como é que é o nome dele? Sally? Não sei.
17: Ai,
16: gente, ele é grandão, ele é bonito, vai. Se eu gostasse de monstro, ele seria um forte candidato na minha vida. Mas enfim, né? Você da audiência, tem alguém assim? Manda pra gente, 489-9188-1009. Gente, tem muitos... Ai, meu Deus do céu. A Thay mandou aqui. O Thor, não posso ouvir um trovão mais forte que eu já digo. Olha ele vindo me ver. Não tem como não amar o Thor. Ai, safada. Adorei, gente. Aí temos aqui uma participação. Marina linda, tô na estrada com meu marido. Manda um beijo pra nós. O nome dele é Sandro. Um beijo, queridos. Ela tá sempre aqui com a gente. Temos aqui... Gente, é umas participações, assim, um mais doido que o outro, tá bom? Um mais doido que o outro. Aqui, viagem em comum com a Carminha. Tem aquele áudio dela falando de viajar. Seria legal. Não vou negar que seria legal. Agora, Ingrid, traz mais aí dos teus, que eu sei que tu tem coisas bizarríssimas.
17: Gente, o Leão do Proerd.
16: Ai, gente, ele... Eu não sei.
17: Ele tem um charme.
18: Não.
16: Não, amiga,
17: não.
16: Por quê?
18: Não, porque não me pega.
16: Eu acho que ele seria muito heterotop. Tipo, muito.
17: Ai, gente,
16: assim.
17: Uma ficada com o Leão do Proerd.
18: Ele. Não, ele seria muito heterotop, assim. Infelizmente eu ia gostar.
16: É, eu acho
18: ele
16: que ia, amiga.
18: Ele ia postar no Instagram. Mais uma operação concluída com sucesso. Sucesso, obrigada a Deus. Toda a minha equipe maravilhosa. Sim. Ele ia colocar lá uma música assim, o que era difícil de ter. Hoje eu ganhei numa noite. Ele usa corrente, essas coisas aí tudo.
16: Nossa, eu consigo imaginar muito claramente um story que é ele fazendo beleza, assim, hang loose. Aí o braço todo tatuado, forte. Sim. E um relógio. Uhum. Eu consigo facilmente imaginar ele assim, gente.
18: Oh, me pensem, galera. Se vocês fossem sair tomar um drink com o Leão do Proerd, ele ia falar: nossa, sabia que isso faz mal por tal e tal coisa?
16: Chato. Não,
18: ele tá criticando vocês.
16: Chato, ai, palestrinha, gente, pra caramba. Palestrinha.
18: Escolha suas coisas. Uma ficada com o Leão do Proerd. Eu não queria casar.
16: Não, é uma ficada talvez. Uma ficada talvez.
18: Poxa.
16: Aqui... Ai, gente, vocês são horríveis, tá bom? Temos aqui o Carlos mandou: Minas, a mulher elástico dos incríveis. Imaginem as possibilidades. O céu é o limite, né, gente? Realmente. Não,
18: é
16: dá, não dá pra dizer, ai, que seria ruim, né?
18: Galera, é olha só, o Paulo mandou aqui, ó. A Mulher Maravilha é maravilhosa.
16: Ah, mas essa aí, sim, gente, ela realmente...
18: Ela tá clichê.
16: É clichê, mas é um clichê bom.
18: Mas ela tem um molho, eu acho.
16: Ela tem um molho,
18: embora,
16: né?
18: Embora, aham.
16: Eu acho também.
18: Sim.
16: O quê, amiga?
18: Concordo plenamente. Ela tem um molho. Maravilhosa.
16: Achei que alguém ia falar alguma coisa. Gente, olha aqui. Eu tenho um... Ah, vocês vão me xingar. Vou falar de uma vez, o Thanos. Eu acho ele... Eu entendo,
18: amiga,
16: ele
18: é careca e roxo.
16: Às vezes eu entendo ele.
18: Ele é careca e roxo.
16: Tipo assim, ele era um justiceiro que tava fazendo uma coisa errada. Mas a premissa era boa, entendeu?
18: Tá.
16: A premissa era boa. E aí eu admiro a coragem, a dedicação pra tornar o universo um lugar melhor.
18: Tá.
16: Ele tem um... Sabe, é uma pessoa determinada... Eu gosto. Mandaram aqui também
18: o... Eu gosto da Kim Possible.
16: A Kim Possible é gatíssima.
18: Nossa. Ela é.
16: Eu amo. Maravilhosa. Maravilhosa.
18: A Velma também parece uma pessoa super legal, né?
16: Gente, eu vou falar. A Cuca. A Cuca, de Sítio do Pica-Pau Amarelo. Não?
18: Amiga.
19: Não, amiga. Não, né?
16: Ah, eu acho que sim. Pois eu acho
18: a
16: muito
18: Cuca,
16: que sim.
18: Amiga.
19: Ela tem uma vibe de baranga.
16: Baranga, é verdade. Pior que ela é fubanga.
18: Não, mas Baranguda. Eu seria muito amiga da Cuca, eu acho.
16: Mas eu seria BFF dela. Nossa, imagina ir pra uma balada com ela.
18: É.
19: Gente, mas vocês assistiram o Sítio do Pica-Pau Amarelo? Ela era assustadora. Ela me fez muito mal, essa mulher.
16: Ai, gente, é que eu tenho uma coisa, assim... Uma coisa que gosto de sentir um pouco de medo, assim. É um medo atração. É uma coisa, meio... Não sei te dizer, sabe?
18: Eu não tinha medo dela, mas ela é uma diva. Eu acho que eu seria amiga dela.
16: Agora, tem uma jornalista.
19: 3 da manhã na tua cozinha, duvido.
16: Uma jornalista Globo. É... A Ilza Scamparini, gente. Ai, vai.
18: Deixa
16: ela...
18: eu lembrar da cara dela.
16: É a que tá sempre falando do Papa em cima de um telhado.
18: Do telhado da casa dela.
16: É.
18: Sabia que o telhado é da casa dela?
16: Gente, ela ela tem uma coisa meio vampiresca, assim.
18: Sim.
16: É um charme, um mistério. Tu só ouve ela nesses momentos e é uma voz sedutora.
18: Ai, pra mim, muito vampira.
16: Mas demais. Eu gosto. É uma coisa meio crepúsculo, ela.
18: Não sei.
16: Me agrada. Me agradas, eu gosto. Temos aqui também o House, o Dr. House. Ele manca, é grosso, mas tem um charme que me derrete. Não vou negar, também tem. Aqui, ó, Raquel Murilo, lá, Casa de Papel. O Jorge, o Fábio Assunção, do Tapas e Beijos.
18: Óbvio.
16: Ele
18: Nossa,
16: muito.
18: Nossa, tudo.
16: Ele muito. Tapas e Beijos é difícil, né? Todos eles são belérrimos.
19: Sim. Ai, é o mesmo. E olha só, mas... aqui tem... Oi, pode falar, amiga.
18: Bora.
19: Oi, Minas, paixão platônica pelo personagem Severed, da série Chicago Fire.
16: Ai,
19: meu marido ri junto comigo. Ele mandou a imagem, mas ele é bem gatinho, assim, bem bonito.
16: Ai,
19: e ó, tem mais, ó, boa tarde, a música dos X-Men. Várias possibilidades, o Fabrício mandou.
16: Gente, o Luan mandou aqui, fala, Minas, a irmã da Lilo. Da Lilo Stitch.
19: Ela é
16: Acho
19: linda.
16: Que é Nani.
19: Ela
16: o nome.
19: É gatinha.
16: Modo
19: ela é
16: de vibes. Ela é gatíssima e ela é responsável. Eu
18: ela
16: gosto
18: é muito
16: disso.
18: Linda.
16: Eu gosto de pessoas assim. Cara, ela banca, sabe? Agora eu tenho uma assim que é a Lava Girl. Ela era minha crush quando eu era menorzinha, Lava Girl, assim.
19: Como que é o nome do
16: Shark Boy e Lava Girl.
19: Isso.
16: Tu gostava do Shark Boy? Ah, o Shark Boy é o Taylor Lautner, né? Do Crepúsculo. O lobo do Crepúsculo.
18: É.
16: Também entendo. Também.
18: Sim, os dois.
16: Eu pego isso, eu pego realmente. Temos aqui o pessoal falando, Julius, do Todo Mundo Odeia o Chris.
19: Cara,
16: eu acho que as mulheres mais velhas vão pegar essa vibe. Eu acho.
18: Uma coisa meio paizão. Assim,
16: é uma coisa meio paizão. É, mas é demais até. É um responsável chato já. Que já tá, pô, não deixa a mulher fazer uma escova no cabelo, sabe?
18: É.
16: Aí já fica chato. Não gosto. Não me agrada. Aqui, ó. Pra quem gosta da Cuca, assista Cidade Invisível Netflix, onde a Cuca é simplesmente Alessandra Negrini. Mas aí tu quer acabar comigo.
18: Lindíssima.
16: Se eu já gosto da Cuca sendo a Cuca do Pica-Pau Amarelo, imagine a Alessandra Negrini, gente.
18: Nossa.
16: Vou ficar doida. Obrigada pela indicação. Ai, gente, adorei. Muito bom. Temos aí pessoas com gostos estranhos. É, bizarríssimos, Ingrid. Fecha aí com mais uns, só pra
18: gente
16: entender.
18: Megamente.
16: Não.
19: Não.
16: Não.
19: Não, não.
16: Megamente, maluca.
18: Vamos lá. Eu tenho uma explicação pra esses gostos peculiares e estranhos, tá? É até um negócio que virou pauta lá em casa esses dias. A gente foi entender por que, cara, você vai assistir uma animação e parece que você tá assistindo uma coisa completamente sem noção. Tipo, é o Megamente, é uma coisa super irreal, mas parece alguém que você conhece. Tem um trejeito que você conhece. Aí, o que se descobriu? Que nos estúdios da Disney, da Pixar, da DreamWorks, é bem comum que os artistas que fazem esses personagens, eles passem meses estudando pessoas reais para desenvolver a aparência e a personalidade dos personagens. Mas raramente o resultado final é uma reprodução exata. Então, provavelmente você já viu alguma coisa que te lembrou alguém que aí dá essa conexão de tipo, caramba, legal, bonitinho, interessante, sabe? Engraçado.
16: Caraca.
18: Tudo, se você for analisar, às vezes o jeito de piscar, tudo, qualquer personagem que se você for analisar tem alguma coisa parecida com algum movimento que algum ser humano faz. E aí é por isso que gera essa conexão em quem tá assistindo, entendeu?
16: Ai, que massa, amiga. Adorei, nossa. Não fazia ideia. Gente, a nossa audiência tá mandando coisas aqui. O Maicon, fala, Minas, mulher sensacional. Silk Spectre, de Watchmen, sou doido nela. Aí o... temos aqui, Velma do Scooby-Doo, inteligente, autossuficiente, fofa, empática, carinha de nerd.
19: A Fera, do Bela e a Fera.
16: Ai, eu gosto da Fera.
18: Eu gosto do Lumière. É o negócio de vela,
19: boa,
18: da Bela e a Fera.
19: Boa,
16: o negócio
19: boa.
16: Da vela realmente tem uma coisa.
19: Boa.
16: Agora, tem uma coisa assim que não é que eu me interesso pela pessoa que tá dirigindo, mas o carro em si, ele me deixa assim, ai, que atraente, carro sedã. Eu sinto
18: ai, carro, nada.
16: Carro sedã, eu acho uma coisa sexy. O carro, não a pessoa que dirige, mas o carro em si, sexy o sedã. Eu sinto, não sei. O Cleito mandou aqui. Temos aí pessoas com gostos diferentes, bizarros. Essas pessoas. A Marina. Vamos jogar no ar, vamos. Meu Deus do céu.
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18: Joga no ar de hoje. É, vocês vão ter que segurar muito pra não julgar, tá? A gente só vai acolher, combinado?
16: Tá.
18: Vamos. Oi, Minas. Só pra jogar no ar mesmo, que eu ainda não superei que a minha mãe deu um carro zero quilômetro para o meu irmão no aniversário dele. E quando eu fiz 18 anos, eu ganhei um kit de manicure com curso para aprender a fazer unha e começar a trabalhar. Amaram? É isso. Um beijo, mãe. Pelo menos agora eu trabalho horrores. Sou independente, tenho dinheiro e ele continua só com o carro mesmo. Beijos, Minas. E te amo apesar disso, mãe. É a dona Salete.
16: Ai, que difícil.
18: Bacana, eu avisei, hein? Olha. Avisei, hein, galerinha.
16: Amiga, por que você não mandou no Fala Que Eu Te Julgo? Porque eu queria tanto julgar a dona Salete.
18: Cara.
16: Ai, vamos julgar, eu quero julgar alguma coisa. Fiquei com ódio.
18: Está quente.
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19: Vamos lá, desabafar pra dona Salete agora no nosso Fala Que Eu Te Julgo. Olha só, Minas, oi. Eu e meu namorado moramos em cidades diferentes, cerca de 1h40 de distância. Mas ele trabalha na minha cidade 2 vezes por semana. No começo, ele era muito presente, queria me ver sempre, fazia chamadas de vídeo, me convidava para casa dele e demonstrava bastante interesse. Desde abril, porém, tudo mudou. Se eu não mando mensagem, ele simplesmente não aparece. E já conversei com ele sobre isso. Expliquei que a falta de comunicação me deixa inseguro. E ele disse que entendeu, só que nada mudou. O mais confuso é que, quando estamos juntos, ele é extremamente carinhoso. Fala sobre nosso futuro, me dá presentes, flores, faz planos e parece muito apaixonado. ele trabalha muito, faz uma pós-graduação, é super ocupado, então tento entender. Mesmo assim, ele encontra tempo para as outras atividades, enquanto a comunicação comigo continua mínima. Fiz um teste e parei de mandar mensagem há alguns dias. Ele não entrou em contato nenhuma vez. Alguns dias, gente. Por isso, tô super inseguro. Me ajudem, Marina Soares.
16: Ai, que difícil. Olha, eu gostaria muito de falar, tipo, ah, ele só não gosta de WhatsApp, não é a vibe dele. Porém, eu sinto que quando você está em um relacionamento à distância, você tem que gostar de mandar mensagem. Você obrigatoriamente deve estar conectado nisso, porque é o único jeito que vocês se conectam. É por mensagem. É desse jeito. Senão, vocês vão ser estranhos. Então, olha, eu entendo a insegurança. Eu não acho que ele esteja te traindo. Não acho que é o caso de... ele tá com outra pessoa, blá, blá, blá. Mas eu acho que ele tá perdendo um pouco o interesse, Dri. E acho, isso eu acho preocupante.
19: Ingrid Calisto.
1: Ai, gente. Eu sou uma pessoa que odeia falar no WhatsApp. Eu sou uma pessoa que eu sou bem de baixa manutenção, assim. Então, eu acho que às vezes esse querido, ele só tá muito ocupado e ele não tá conseguindo te dar tanta atenção. Mas eu acho que pra ter um relacionamento à distância, pra ter um relacionamento mesmo, você tem que, tipo, cobrar e receber um certo nível ali de... né? De reciprocidade.
16: Uns updates,
1: assim,
16: né?
1: Uma coisinha básica, né? Ali, né?
16: Ai... E aí, Idri?
19: Edna Ferretti?
18: Olha, se houve uma mudança brusca e a gente tem um mês que enfatiza isso, né? O mês de abril, não faz tanto tempo, mas já estamos em julho. Se desde abril algo mudou, alguma coisa tem. Porque se este homem deu a vida para lhe conquistar, vai para sua cidade duas vezes na semana, era uma pessoa que dava essa manutenção, que conversava, que se preocupava, eu acho que, infelizmente, tem alguns homens que não têm a hombridade mesmo, que eles tanto falam, de bancar os seus desejos e suas vontades. Aí eles vão te fazendo, ai, nossa, tá muito carente, ah, não sei o que, até que você perca a paciência e saia com o papel de quem terminou o relacionamento. Então, assim, sim, eu acho que tu deveria nem dar mais uma chance de conversar, porque ele sabe o que ele está fazendo e ele continua fazendo. E aí que tá o ponto. Ele sabe onde ele tá errando e tá escolhendo isso, e esse é o risco. Então, assim, sabe, na minha opinião, ela tem que dar um vazare, porque se isso aí tá dando mais dor de cabeça do que alegria, alguma coisa tá errada, viu? Desde abril, não sei.
16: Muitos homens fazem isso, né, de abandonar o relacionamento ao invés de terminar, né?
18: Sim. Claro! Dá menos trabalho pra eles.
16: É, né?
19: Ai, ai. Ó, e olha só, ela falou que a vida dele é muito corrida, né? Olha só. Minas, oi, tudo bem? Já respondo no grupo, porque eu estou ao vivo no ar, tá bom? Beijinhos, amo vocês, já a gente conversa.
16: Sete segundos.
19: Uhum. Acabei de mandar um áudio aqui pras minas pra comprovar que você avisar o que está fazendo demora o quê? 7 segundos. Uhum. 6 segundos. Então, se ele realmente tivesse interesse, 6 segundos o dia dele, 7 segundos não iriam atrapalhar. Em nenhum momento, nada, entendeu? Não é desculpa. Não é desculpa.
16: Eu também acho, amiga.
19: Sai
16: ali,
19: fora.
16: Ó, tá no carro, entrou no carro, botou o cinto, pega o celular, manda um áudio.
19: Sim.
16: Bom dia, amor, tô indo trabalhar agora, tá? Beijão, bom trabalho pra ti. Acabou. Homem
19: acabou.
16: Presente. E aí... Ai, gente, realmente é falta de querer, né? Ai, que ódio passar por isso. Espero que a gente tenha te ajudado, amigo. Realmente, volta com a atualização pra gente, tá?
18: E quem tá sofrendo é ele, tadinho. Não
16: pois
18: deveria
16: é.
18: Nem tá sofrendo.
16: Ai, que ódio. Que ódio, gente. Acontece.
18: É que dói quando a gente ama, né?
16: Dói. Dói, com certeza dói. Com essa a gente fecha o nosso programa das Minas de hoje. Eu tenho certeza que o Paulão da Regulagem não faria isso comigo. Obrigada, Ingrid.
18: O Megamente não faria isso
16: O Megamente comigo. Não faria isso contigo, amiga.
18: Beijo, gente. Sigam lá no @ Ingrid X Calisto.
16: Beijo, Edna.
18: Beijo, Minas. Agora bora de Vibe Atlântida aqui pro Vale do Itajaí e lá no Instagram em @ Edna Ferret. Beijo.
16: Beijo, Dri. Que foi, bicha? Tá se picando, hein?
19: Esse jeito de boa moça que julga demais. Muito bom. E aqui, ó, o Henrique mandou. Eu tinha crush no Power Ranger Rosa. Excelente, gente. Tô lá no @ Dri, pela @ Atlântida. Amo vocês. Até amanhã, Santa Catarina.
16: Eu sou @ marina.soares e fecho com Maroon 5, This Love. Esse amor, né? Ai, a gente ama esses personagens. Fazer o quê? Escova de dente e sexo. Tchau, gente.

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5: Atlântida, a melhor vibe do FM, a rádio das nossas vidas. Uma boa tarde pra você, começando mais uma semana. E independente aí como é que foi, como foi, como está sendo tua segunda-feira até aqui, agora é hora de dar aquela respirada boa e deixar a música fazer o resto. 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A gente vai começando pelas próximas horas. A trilha sonora da sua tarde tá mais do que garantida, viu? Tem hit que você ama, tem novidades, também tem fofocas aí dos famosos e muita companhia pra deixar a tua segunda-feira, dia 13 de julho de 2026, ainda mais leve, tá? Tá começando oficialmente o nosso Vibe Atlântida, agora 3 horas e 8 minutos, ao som de Alok e Jennifer Lopez. Everything fine, I still feel weird. É lançamento.

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6: 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Mas o início foi bem mais modesto. 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Na época, viajar entre os continentes era um desafio. Muitas equipes europeias precisavam enfrentar longas jornadas de navio e outras decidiram nem participar. Mesmo assim, o torneio marcou o início de uma tradição que se transformaria em um dos maiores eventos esportivos do mundo. Uma história que começou pequena e ganhou dimensões gigantescas ao longo das décadas. 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
14: 150 mil reais? O Metallica doou 20 mil libras, o equivalente a quase 150 mil reais ao Cardiff Food Bank. Essa organização combate a fome na capital do país de Gales. Esse valor vai ajudar a financiar aproximadamente 9 mil refeições para pessoas em situação de vulnerabilidade social, logo depois dos shows que a banda realizou no país. A contribuição chega poucas semanas depois que esse banco de alimentos fez um apelo público por doações. Segundo a diretora da instituição, a equipe chegou até a desconfiar do primeiro contato da banda. No e-mail, eles diziam: "Isso não é um golpe, por favor, entre em contato com a gente." A instituição também informou que essa foi a maior doação já recebida por uma celebridade. 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
16: Atlântida, a melhor vibe da FM, a rádio das nossas vidas. De volta por aqui com o nosso Vibe Atlântida para todo o Vale do Itajaí. Você tá curtindo o Vibe, que vai até às 5 horas da tarde com os maiores sucessos, com tudo aquilo que você curte realmente ouvir. Eu sou Edna Ferretti e bora agora curtir o que é daqui, entendeu? A gente vai descobrir mais um talento local no nosso momento Paredão.
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16: Fazem 18 graus agora em Blumenau e a gente vai ouvir a banda Ojaja, famosérrima já. E eu acho que não é uma descoberta pra muita gente, porque a galera já conhece por aqui. Se você não conhece, agora é o momento, entendeu? A gente vai ouvir a canção Perto do Céu, do Ojaja. E se você também é artista ou conhece alguém que quer indicar aqui pra gente, é bem simples. É só participar mandando a música no formato MP3 pro e-mail paredãobnu@nsc.com.br. É assim que a gente vai indo. Agora bora curtir Perto do Céu, do Ojaja. Depois tem Bruno Mars, Post Malone e muito mais.

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essa é a Atlântida, a melhor vibe da FM, a rádio das nossas vidas. Vamos nessa, que agora é hora de dreadlocks, é hora de deixar a energia do som levar a gente pro ano de 1978. A gente vai curtir agora Bob Marley e The Wailers com Kaya. E é o 10º álbum de estúdio também, lançado em março de 78. O termo é uma gíria jamaicana para algumas coisinhas aí ilícitas, né? A música homônima utiliza basicamente essa ideia de alívio, né? De conforto para enfrentar os dias chuvosos e as dificuldades da vida. Você vai ouvir depois também o Rapa com Everything Changes, uma canção que você já ouviu em outras versões, com outros artistas, mas o Rapa chega com tudo para mostrar que sim, Rapa faz um bom reggaezão e representar o nosso Brasil. Aí depois, galera, nós voltamos para a vibe do pop rock com nada mais, nada menos que Shakira na programação. Bora curtir Bob Marley e The Wailers. Play 18 graus agora em Blumenau.

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0: Atlântida, a melhor vibe da FM, a rádio das nossas vidas. Você tá curtindo o nosso Vibe Atlântida para todo o Vale do Itajaí. 17 graus agora em Blumenau e nós curtimos Water da Tyla, Portugal The Man, com Feel It Still, Causas Naturais do Colomai, Everything Changes do Rapa, Kaya de Bob Marley e The Wailers e Ponteria da Shakira. Uma melhor que a outra, gente. Socorro. Já vai melhorar ainda mais porque vai rolar depois do show do intervalo que vem aí na sequência. O nosso Top Hits do Streaming. Agora você vem comigo pra dar aquela fofocada.
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0: Vem ou não vem aí? Gente, no Fantástico de ontem, domingo, dia 12, Mick Jagger abriu o jogo sobre a possibilidade de sair em turnê com a banda Rolling Stones e o seu recém-lançado álbum Foreign Tongues. O cantor revelou estar pronto e na torcida para voltar aos palcos, dando esperanças aos fãs após o guitarrista do grupo, o Keith Richards, anunciar uma pausa na agenda de shows devido ao seu diagnóstico de artrite. Espero que sim, estou pronto, afirmou o Jagger. Ele ainda acrescentou que se tirar do papel uma nova série de apresentações, quer sim reencontrar a plateia brasileira. Adoraria tocar no Brasil, estou ansioso e quero mesmo. Não vejo a hora de subir nos palcos da sua cidade. Grandes e pequenas. Vale dizer, galera, que Rolling Stones lançaram o Foreign Tongues na sexta-feira passada, dia 10, com 14 faixas. Um dos destaques do repertório é Jealous Lover, que veio com um videoclipe estrelado por Anya Taylor-Joy e Charles Melton. Para você que tá curioso para curtir esse novo álbum, pode mandar um oi aí pra gente no 479-9249-7153, mandando eu quero que eu te encaminho todas as 14 faixas, tranquilamente, porque Rolling Stones nunca é demais. Agora bora seguir pro nosso show do intervalo aqui no Vibe. Já eu tô voltando.
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0: Ok. Com você na sua tarde, na rádio das nossas vidas.
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3: Nutricionista Camila Passold. Alimentação tem influência na qualidade do nosso sono? Isso é fato ou fake?
4: Nós, seres humanos, somos feitos para comer de dia e dormir à noite. Portanto, hábitos de alimentação impactam muito na qualidade do nosso sono. Procure iniciar o dia com um bom café da manhã e distribua suas refeições ao longo do dia, evitando jantar tarde. Ideal que a última refeição seja realizada até no máximo às 20 horas. O consumo de carboidratos de baixo índice glicêmico, como a batata doce, aipim, e a diminuição dos alimentos que contêm o açúcar simples também auxiliam nesse processo.
5: Acompanhe arroba @cardioprime no Instagram para mais informações.
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20: A maior cantora latina, a Shakira, se tornou a primeira artista latina a alcançar 100 milhões de ouvintes mensais no Spotify. A estrela atingiu o título, igualando-se ao porto-riquenho Bad Bunny como os únicos latinos nesse patamar. O Brasil é o terceiro país que mais ouve a diva no Spotify. E o principal motor dessa ascensão é Dai Dai, a faixa oficial da Copa do Mundo desse ano, que foi gravada pela Shakira com o cantor nigeriano Burna Boy. A canção dominou o ranking global do Spotify e chegou ao primeiro lugar da Billboard, viu? E já acumula mais de 500 milhões de reproduções. A Shakira ainda se apresenta no final da Copa no dia 19 de julho. 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
0: Atlântida, a melhor vibe da FM, a rádio das nossas vidas. De volta, hein? Agora nós vamos fazer uma imersão pelo Top Hits, tudo que tá bombando no Top Hits, por aqui com Ella Langley, Dua Lipa, Shadi. Você vai curte demais tudo que a gente separou pra vocês. Essas são as saideiras do Vibe Atlântida nessa tarde de 13 de julho de 2026. E logo mais eu tô voltando aqui pra gente se despedir do melhor jeito possível com a previsão do tempo. Agora sua única obrigação é aumentar esse volume e curtir esse final de tarde. 1, 2,
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0: Atlântida, a melhor vibe da FM, a rádio das nossas vidas. Por aqui a gente tá curtindo o Xadi com Eu Vim de Lá, Dua Lipa, Ella Langley, e tá rolando o nosso Top Hits do streaming. Já você também vai ouvir as saideiras com Harry Styles, Marcelo Falcão, Chorão, Billie Eilish. E agora é hora da nossa previsão do tempo.
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0: 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A gente conversa agora com o Gabriel Cassol, diretamente da Defesa Civil de Blumenau. Boa tarde, Gabriel.
2: Boa tarde, Edna e todo o pessoal da Atlântida. Na noite desta segunda-feira, a atuação da massa de ar seco vai manter a condição do tempo firme aqui na região do Médio Vale. Durante a madrugada da terça-feira, a temperatura entra em declínio, vamos ter um amanhecer gelado, temperatura mínima em torno dos 8, 9 graus no amanhecer da terça-feira. E ao longo do dia, vamos ter a presença de um nevoeiro que vai persistir ao longo da terça-feira, deixando o dia com muita nebulosidade. O sol pouco aparece, de forma mais tímida, e isso mantém a temperatura máxima um pouco mais baixa. A máxima guardada para terça-feira é em torno de 17 a 18 graus. Com as informações do tempo, direto da Defesa Civil de Blumenau, meteorologista Gabriel Cassol.
0: Valeu demais, Gabriel. Obrigada pelas atualizações. E você aí do outro lado, obrigada pela audiência. Foi mais uma tarde maravilhosa para começar a nossa semana com o pé direito. E ó, se você é apaixonado por sonzeiras, continua aqui comigo. A gente vai fazendo o aquece para o Desprogramados com o Mr. P, por aí, convidados para todo o estado de Santa Catarina. Eu continuo online lá no Instagram, @ednaferretti. Lá eu compartilho um pouco da minha vida, um pouco dos bastidores da rádio. Então, se quiser me acompanhar por lá também, tá mais do que convidado, beleza? Agora bora viver com Murder on a Dance Floor. De nada, essa aqui é bem vibes final de tarde, né? Valeu, gente! 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
7: Atlântida. Ah, estamos chegando com Desprogramados. Para aí, para toda a rede Atlântida Santa Catarina. Eu tô acostumado com o Ricardinho Gripe, que bota toda a minha página de abertura do programa aqui. TT Trevisol, não. Ele não nos trata com o mesmo carinho.
8: Não, é diferente.
7: Não nos trata com o mesmo carinho. Agora sim, estamos chegando com Desprogramados para toda a rede Atlântida Santa Catarina e para o mundo no nosso canal Desprogramados no YouTube. Chegamos com amor.
8: Yeah.
7: Amor, meu grande amor, não chegue na hora marcada. Assim como as canções, como as paixões e as palavras.
8: Que coisa linda.
7: Pá! Que coisa. Me veja nos seus olhos.
8: Lembrando que Ângela Rorô cantava essa música.

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1: A vida dos seus filhos,
0: 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A gente está emocionado assim porque Barão Vermelho está chegando em Floripa no dia 8 de agosto com promoção exclusiva da Atlântida. Hoje mesmo gravamos um vídeo para os nossos amigos da Arena Opus. Sim. E cantamos algumas músicas de Barão.
1: Além dessa, cantamos uma outra que também é um
0: absurdo. O poeta não morreu.
1: Não, mas vamos desde o início. Porque é bonito o início.
0: Bonito.
1: Baby, compra o jornal e vem ver o sol. Ele continua a brilhar. Olha que frase. Apesar de tantas barbaridades. Baby, ouça o galo cantar.
0: Aurora dos nossos tempos. Não é hora de chorar. Que coisa linda.
1: Amanheceu o pensamento.
0: Demais.
1: É muito
0: demais.
1: Absurdo.
0: É muita música boa que o Barão Vermelho tem. Sim. Eles virão para Floripa, para a Grande Floripa, na Arena Opus, no dia 8 de agosto, com promoção exclusiva da Atlântida. A gente vai estar lá.
1: Nós estaremos lá.
0: Estaremos presentes.
1: Estou com saudades de Frejá.
0: Eu também.
1: Vamos dar um abraço triplo.
0: Vamos dar um abraço triplo em Frejá. E no mesmo dia 8 de agosto... Ele.
1: O quê?
0: Que na verdade sou eu.
1: Porã! Não me diga.
0: DJ Porã estará de volta às picapes do John Bull, ali na Lagoa. Porque eu fui convidado pela minha amiga Kátia Suma, uma das lendas da comunicação no Rio Grande do Sul.
1: Verdade.
0: Para tocar com ela na festa Baila Comigo! Como se baila na tribo!
1: Certo!
0: Então eu estarei com Kátia Suman e Bruno Suman na festa Baila Comigo, ali no John Bull, na Lagoa, no pré-Barão Vermelho. No pré-Barão. Vou fazer
1: lindo,
0: um som.
1: Lindo.
0: Já mandei meu set pra Kátia ontem.
1: Então vou fazer o seguinte, eu vou contigo lá.
0: Vai comigo.
1: Eu vou contigo prestigiar o amigo.
0: Até porque eu já disse lá em casa que essa noite é minha.
1: Perfeito, não, entendeu? É tua. Tu
0: porque
1: precisa.
0: Porque é o seguinte, é aquela coisa, se o seu parceiro não vai curtir tanto quanto você um show que você quer ir, é melhor que você vá sozinho.
1: Não, mas não
0: tu acha que eu me manifestei?
1: Eu acho que tu ficou bravo.
0: Tu acha que eu me exaltei?
1: Tem uma raiva aí. Tem uma raiva aí que não deu pra entender muito bem.
0: Não é raiva bonita. Nenhuma.
1: Não, então, toma o teu café. Então tem DJ Porã.
0: Amanhã de manhã.
1: Não, mas isso aí é o Roberto
0: Vou
1: Carlos.
0: Vou pedir um café pra nós dois.
1: Não, eu acho que aí...
0: Te fazer um carinho e depois...
1: Não, vamos achar uma música do Barão pra isso aí.
0: É, viver é fúria e folia rumo ao mágico.
1: Eu pensei que é. Tá, é fúria e folia, tá?
0: Fúria e folia. Tá, então, como é que vai ser a nossa.
1: Vamos lá, dia 8 de agosto. Vamos lá curtir tua discotecagem na festa Baila Comigo da Kátia Suma no John Bull. No dia 8 e de lá a gente sai direto pro Barão Vermelho.
0: Exatamente.
1: Vai ser uma loucura.
0: Eu vou dirigindo porque eu não bebo, tu pode beber.
1: Ótimo,
0: pode
1: esse
0: beber.
1: Parceiro que eu quero.
0: E aí nós vamos dali. Não, vamos dali ao programa aqui da Atlântida às 11 da manhã.
1: Isso, muito bom.
0: Mas nós vamos. Então tá, Barão Vermelho é a nossa próxima atração aqui nos shows da Atlântida, dia 8 de agosto, na Arena Opus. Ainda no mês de agosto tem Felipe Rett no dia 21. 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
1: Vamos deixar para depois do Barão, eu me emocionar.
0: Isso, vão ser muitas emoções.
1: Muitas emoções. Esse coração já está cansado.
0: Esse coração já está cansado de tantas emoções.
1: Mas nunca para amar.
0: Nunca para amar.
1: Nunca. O cansaço do amor não faz parte
0: de mim. Na sexta-feira nós lançamos, né, nosso novo projeto, Amor para Mr. P.
1: Não.
0: Lançamos.
1: Não há, né?
0: E ainda, em fevereiro, teremos Jack Johnson, Donovan Frankenheiter e D-Love no Stage Music Park. Já tem vendas abertas em livepass.com.br. Se eu não me engano, os ingressos VIP já esgotaram. Alguém pode me confirmar a informação?
1: Okay.
0: Me confirme, livepass.com.br, Jack Johnson, Donovan Frankenheiter e D-Love, tudo promoção aqui da Atlântida, a rádio dos shows internacionais.
2: E eu acho muito legal a participação da música, né? Do G-Love, G-Love.
0: Não, de Love é um cara, é parceiro do Jack Johnson, não é essa música. Essa música é Só Love, Só Love.
2: Ah, eu...
0: Que é uma bela música, aliás, de Claudinho e Buchecha.
2: Eu gosto do Claudinho e Buchecha. Quer dizer...
0: Quero de novo com você.
2: Vai direto. Só Love, Só Love. Só Love, Só Love. Só Love, Só Love, Só Love, Só Love.
0: Ah,
2: e a outra? Quero te encontrar. Quero te amar, você pra mim é tudo, minha terra, meu céu, meu mar. Ah, isso é bonito, né, cara?
0: Claro,
2: você pra mim é tudo, minha terra, meu céu, meu
0: você
2: mar.
0: Você me ignora em tudo que eu faço, depois vai embora, desatando nossos laços, quero te encontrar.
2: Deu. Estamos cantores hoje.
0: Cantorinos.
2: Cantorinos
0: de plantão, cantorinos. E esse programa dos cantorinos,
2: os cantores.
0: Não, o coral... Dos veneráveis cantores.
2: Ah, isso é bom, Porã.
0: Coral dos veneráveis cantores.
2: Chega de velho.
0: A gente pegou o empresário novo aí.
2: Trocamos escritório.
0: Trocamos de escritório. Agora quem tá nos produzindo é o Heitor do Das Aranhas.
2: Isso, e aí ele disse.
0: Aí o Heitor disse,
2: para
0: ó,
2: com esse
0: não,
2: negócio de velho.
0: Para com esse, vocês têm que parar de se desmerecer.
2: Isso, é.
0: Vocês estão muito bem.
2: Usa o veneráveis.
0: Venerável. Né? Porque né? Na origem da palavra, né? O venerável é aquele que deve ser exaltado pela sua experiência.
2: Venerados.
0: Venerados e veneráveis.
2: Ah.
0: Safenados e safadinhos.
2: Quem é o venerado e quem é o venerável?
0: Não, tu é o venerável. Tu é o venerado.
2: Eu sou venerado.
0: Tu é o venerado e eu sou o venerável. Eu tô buscando.
2: Tu fica oscilando.
0: Eu fico oscilando.
2: Entre gerações, entendeu?
0: Eu fico oscilando entre ser venerável e humilhado.
2: Isso!
0: Mais ou menos isso.
2: Agora eu sou venerado. Eu sou venerado, pô.
0: É venerado.
2: Então,
0: mas eu tô no caminho.
2: Com vocês! A dupla! Venerado
0: então,
2: e venerado.
0: O coral dos veneráveis cantores, né? Agora tá assumindo uma. Assumiu nova gestão aí, o Heitor das Aranhas tá nos produzindo agora.
2: E eu sou o venerado no primeiro nome. Venerado e venerável.
0: Isso
2: tá?
0: aí.
2: O nome da dupla, porque eu
0: então
2: fico...
0: Então tu fica no teu melhor lado pra bater foto.
2: Isso.
0: Muito bem, entendi.
2: Exatamente. Olhando pro
0: eu
2: palco,
0: gostaria
2: eu fico à
0: muito
2: esquerda.
0: De ter um lado bom pra bater foto, mas como todos os meus lados são bons...
2: Exato. Né? Mas é com isso que eu conto. É. Por isso eu posso me dar o direito de escolher.
0: Todos os meus lados são bons.
2: Pra ti, tá fácil.
0: E eu gostei muito do teu comentário na minha última foto de surf, que tá lá no @instaporã. Me comparando ao Kowalski do filme dos Pinguins. Foi um excelente comentário.
2: E veja que tem uma pitada de Homem do Gelo.
0: O Homem do Gelo
2: que é um super-herói da Marvel.
0: Isso.
2: E que ele vem nas ondas.
0: É.
2: Ele surfa gelado.
0: Isso aí.
2: E qual foi a minha interpretação? Tu tá ali surfando no auge do inverno, aquele frio, aquele gelo. Então tu é o Homem do Gelo.
0: Isso.
2: E paralelo a isso, tu é uma estirpe.
0: Com aquela
2: pinguim.
0: Roupa de borracha.
2: É um pinguim.
0: É um corpo de pinguim.
2: É um corpo de pinguim.
0: É o Kowalski. Que é um baita de um desenho, né? Os pinguins de Madagascar.
2: E tu sabe que o Kowalski era o que...
0: Era o cara que era o...
2: Era o mentor.
0: Do capitão. Era o braço direito do capitão.
2: Sabe?
0: Mas tu sabe que
2: eu
0: tinha...
2: Eu entendi a personalidade também. Não
0: Boa.
2: Foi só
0: Não, tu
2: a
0: fez
2: aparência.
0: Uma leitura precisa da foto.
2: Óbvio. Tu acha que eu não fui... Na definição de personalidade de cada um dos pinguinzinhos?
0: Ah, foi muito bem.
2: Foi.
0: Foi muito bem. Tu fosse muito bem.
2: Kowalski.
0: Foi uma bela leitura da foto. Aliás, ontem, alguns pinguins na água mesmo.
2: É mesmo?
0: Alguns pinguinzinhos.
2: Conversou
0: muito
2: com eles?
0: Muito fofinho.
2: Mas é porque eles te viram,
0: pinguinzinho
2: né?
0: Comendo peixinho, assim.
2: Ah, e tu também, adorado. Ah, como tu gosta do meu peixinho no mar também,
0: um
2: né?
0: Peixinho. Ah, é bom, é bom.
2: Tinha uma sereia lá também?
0: Tu acredita em sereias?
2: Ah, eu acredito em tudo que é bonito.
0: Eu já caí no canto da sereia.
2: Ah, não.
0: A sereia cantou.
2: Tu sabe
0: foi
2: que...
0: Foi só a sereia cantar, então, não precisou fazer mais nada.
2: Então nós temos cantos, né? Tu é do canto da sereia, eu sou do canto da cigarra.
0: Pois é. É verdade, cada um com seus cantos,
2: exatamente.
0: Né? A sereia é mais bonita que a cigarra.
2: Ah, tu é que pensa.
0: E tu sabe,
2: mas
0: né?
2: É pro teu gosto,
0: Tem a história aquela da formiga e da cigarra, né? Que
2: não,
0: a gente conta
2: pros...
0: E tu sabe que a formiga só trabalha porque não sabe cantar.
2: É óbvio.
0: A formiga só trabalha porque não sabe cantar. O Seixas foi muito sábio quando escreveu isso.
2: Exato, e tu sabe que essa coisa da cigarra, que eu gosto tanto do canto da cigarra, é uma das coisas é uma das sonoridades mais bonitas para mim, porque remete à minha infância. Eu cresci ouvindo o Canto da Cigarra. Eu morava do lado de um matagal, um terreno baldio enorme. E muito verde, muitas folhagens, muitas flores. Então as cigarras perambulavam por ali, voavam e cantavam. E tu sabe que o canto da cigarra, que tanto fascina a mim, principalmente, mas a muitas pessoas, é o acasalamento.
0: Ah, mas tudo tem um porquê! Tudo tem um porquê! 5:18 e aos 18 minutos de jogo, a gente divulga o nosso patrocinador, que é Atacadão, lugar de comprar barato. Atacadão tá com a gente, você também com a gente por aqui. Manda sua mensagem no 48991881009 ou então ali no chat da live no nosso canal do YouTube, canal dos programados, que nesse final de semana já apresentou Reinaldo Giannettini, Maria Casa Deval e quem está sob o comando, no comando aqui na batuta do nosso canal dos programados é ele, o sempre estiloso Yuri Land, Yuri o ditador, que hoje me chamou de querido com aquela, não com aquele querido do Manezinho, porque pro Manezinho tudo é querido.
2: Sim.
0: Hoje ele me chamou de querido, tipo assim,
2: o cínico.
0: E hoje ele foi cínico comigo.
2: Querido.
0: Yuri o ditador, seja bem-vindo ao programa.
3: Me desculpe por ter tratado você desse modo.
0: Olha só, é sempre elegante e educado. Já tá desculpado.
3: Ah, muito obrigado.
0: Já tá desculpado.
2: Querido Yuri.
0: Então
2: pronto,
0: nós temos...
2: Querido
0: Yuri, mas agora um querido com muita querideza.
2: Não.
0: Foi muito bem.
2: Eu vou ser cínico, então. Querido Yuri.
0: Agora foi cínico.
3: Agora foi mais cínico.
0: E nós temos lá no canal Desprogramados o Papo Desprogramado com Reinaldo Giannettini e Maria Casadevall.
3: Exatamente.
0: É isso aí, Yuri Lange?
3: Exatamente. O papo tá muito bom, né? O papo com a Casadevall e o Giannettini, os dois são queridos.
2: Isso.
3: Os dois são queridíssimos e falaram bastante e vai ser um corte aí que...
0: Vale a pena conferir.
3: Vale a pena conferir.
0: Em breve os cortes das nossas redes sociais, onde certamente seremos chamados de traidores do Brasil.
2: Já tô aceitando.
0: Hã? Não, é pra amanhã, tá? Quando tu tem que aceitar, tu não aceita.
2: Não, mas tá aqui.
0: Hã? Não, aceitei. Mas não é. Mas não é.
3: Então postaram.
0: Já foi hoje?
3: Então postaram.
0: Ah, mas olha só.
3: Então postaram.
0: Não, os diretores desse programa, eles têm que se...
2: Eles têm que se entender.
0: Eles têm que se entender. Um diz que vai postar uma hora, outro diz que vai postar outra hora. Pra mim não chegou nada aqui, ó. Agora chegou. Collab. Agora sim, vá lá no nosso Instagram conferir o papo com Maria Casadevall e Reinaldo Giannettini e também o papo completinho, entendendo todos os contextos da conversa no canal de programados no YouTube. Agora, no próximo sábado, teremos Pedro Luiz, do Pedro Luiz é a Parede, Monobloco, e na outra semana, MV Bill, tá?
2: Um melhor que o outro. Porra, legal demais.
0: Tá legal demais. Participe aqui do programa. Vou repetir o nosso WhatsApp, que é o 48991881009. Mas eu também, acompanhando as redes sociais, tenho que te dizer que eu fui impactado por uma foto do Mick Jagger aos seus 82 anos. Eu bati o olho no Mick Jagger e achei que fosse tu.
2: Ah, mas eu...
0: E o Mick Jagger tem 82 anos.
2: Era isso que eu ia dizer pra ti, ao mesmo tempo que eu fico muito orgulhoso. Pô, ser lembrado fisionomicamente, de alguma maneira, pelo Mick Jagger, me faz muito feliz. Ainda mais que nós nascemos no mesmo dia, né?
0: É verdade.
2: A gente faz aniversário
0: junto. É um estilo parecido.
2: Mas aí quando tu me diz que ele tá com 82 e eu...
0: É.
2: É, aí me dá mesmo. Mas
0: cara,
2: sinal de que eu vou chegar lá igual.
0: Não, tu vai chegar bem. Ou o sinal de que tu já tá igual a ele aos 82.
2: Então eu tô acreditando que depois dos 60 não piora.
0: Não vai piorar.
2: Fica
0: não vai piorar.
2: Ali.
0: E o Mick Jagger...
2: Porque se tu lembrar do Keith Richards há 20 anos atrás, era a mesma coisa.
0: É, piorou um pouquinho, né, o Keith Richards. E olha que o Keith Richards não se cuida como se cuida o Mick Jagger. A rotina do Mick Jagger, eu li uma matéria a respeito dessa longevidade, dessa disposição que o Mick Jagger tem... Porque ele é casado com uma menina 38 anos mais jovem que ele.
2: Então tá explicado.
0: Uma bailarina. Isso aí é um estímulo, né?
2: É um estímulo.
0: Uma bailarina 38 anos mais jovem.
2: O mínimo que tu tem que fazer é te esforçar pra...
0: É verdade.
2: Entendeu?
0: Mas segura hoje em onda. Dia, com todos esses medicamentos aí, né, vovô?
2: É verdade.
0: É, tá.
2: Tá, mas aí...
0: Olha aqui.
2: E aí?
0: Mas ele tem uma rotina de 6 dias de exercícios por semana. 6 dias, 3 horas por dia. E o que ele faz? Ele alterna os exercícios. Ele tem um dia que ele faz uma coisa mais ligada à atividade cardiovascular. Outro dia ele vai fazer um balé. Outro dia ele faz um boxe. Outro dia ele joga um esporte que ele gosta de jogar.
2: Agora eu tô entendendo por que que tu resolveu fazer boxe, tá surfando, não, tá isso... caminhando. Ah, tu quer virar o Mick Jagger.
0: Ah, eu quero essa longevidade, essa entendi, disposição.
2: Claro.
0: Que é o que a minha filha me pergunta todos... A minha filha reclama já, papai, tu tava surfando hoje de manhã, tu não tava aqui com a gente. Eu digo sim, filha, que o pai quer ficar forte pra te cuidar até ficar velhinho.
2: Certo, foi
0: papai,
2: muito bem.
0: Mas tu tava na academia hoje. Sim, filha, porque o pai precisa ficar forte, saudável, pra cuidar de ti. E é mais ou menos isso.
2: Isso me lembrou aquela menininha que foi até a sala, viu a vovó na cadeira de balanço e disse pra ela: vovó, é verdade que na nossa família as pessoas morrem de uma hora pra outra? Vovó.
0: Pela primeira vez no mês de julho, essa piada tá contada aqui no programa. Tá, mas voltando a falar do Mick Jagger, os Rolling Stones lançaram um disco na última sexta-feira. Pela primeira vez no mês de julho, foi boa essa. Nunca no mês de julho. Não, deu um suandê aqui na raça.
2: Suandê, suandê na raça. Suandê na raça.
0: Aê, aê, aê, aê, aê, aê, aê.
2: Só a turma do Suandê.

0: 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Ó, viu? O pessoal já sentiu o nosso novo repertório, claro, tá animado.
1: Não, nós estamos
0: esse
1: assim,
0: nosso
1: não.
0: Novo empresário aí que trabalha
1: o
0: com o Dazaré. O nosso novo escritório.
1: O escritório
0: que tá nos atendendo tá dando boas dicas. O que, que ele pediu pra nós, em linhas gerais? Parem de se desmerecer.
1: Isso.
0: Parem de falar que vocês estão velhos e acabados.
1: Porque não estão.
0: Não estão.
1: Não estão.
0: Repertório musical menos depressivo, mais alegre. A gente precisa de um hit. Isso. E é mais ou menos isso que nós estamos tentando fazer.
1: Ah, mas o suandê
0: nesse
1: grande.
0: Tá quente aqui.
1: Mas vamos tirar a camisa. Né? Nós estamos loucos.
0: É, então tá. Nesse segundo semestre, então, sob nova administração, novo escritório, nossa, falem com o Heitor das Aranha. É ele que está administrando a nossa carreira a partir de agora.
1: A turma toda lá, né?
0: Exatamente.
1: Turma toda, o Rufus também. Ai. Vai ter que fazer a montagem.
0: Muito bem.
1: Pra nós.
0: Vamos fazer as boas do programa?
1: Vamos.
0: Ah, como é que foi o fim de semana? Agora, sem jogos da Copa, eu me sinto perdido.
1: Não, e tem uma outra coisa que não tá legal.
0: O quê?
1: Hoje, a semana começou parecendo, ao contrário do que findou no sábado, parecendo que a Copa do Mundo já não
0: já
1: existe
0: acabou.
1: Mais.
0: Parece que a Copa já acabou. Eu tive essa sensação.
1: Horrível.
0: Muito ruim.
1: Horrível.
0: Muito ruim.
1: Essa desmobilização só porque o Brasil caiu fora não é legal.
0: Queremos Copa.
1: Ah, óbvio.
0: Todos os dias.
1: Óbvio, a gente tem que aprender.
0: Precisamos de mais jogos.
1: E nós precisamos...
0: A gente precisa sugerir para a FIFA... Um novo modelo de Copa do Mundo.
1: Eu diria que a Copa, ao invés de 4 em 4 anos, de 4 em 4 meses.
0: Não, pode até ser assim, de anual. Vamos dizer que possa ser anual. Ou se for de 4 em 4 anos, assim, ó, os times que perderam, eles continuam jogando com os que perderam.
1: Certo.
0: Eles não vão poder ganhar o título da Copa do Mundo.
1: Não, porque desmobiliza.
0: Porque desmobiliza. Daí
1: eu vou te dar
0: Brasil,
1: uma outra ideia.
0: O Brasil, por exemplo, o Brasil pode disputar com a Holanda... Com a Alemanha.
1: Não, nós temos que aprender com outras modalidades esportivas.
0: O pessoal já pagou as diárias do hotel.
1: Não, vamos fazer o seguinte, ó, vamos ponderar e vamos equilibrar. Todos os anos não, de 2 em 2.
0: De 2 em 2 é legal.
1: Tá? De 2 em 2, meio termo.
0: Isso.
1: E aí é o seguinte, ó, não, as delegações não seguem jogando. Os times não seguem jogando, quem é desclassificado. Mas obrigatoriamente tem que permanecer na Copa do Mundo, nas arquibancadas, nas tribunas, para acompanhar os outros jogos. Olha que bonito, nas outras modalidades é assim. A seleção de vôlei é desclassificada.
0: Os caras não vão embora.
1: Não vão, ficam
0: fica lá
1: assistindo.
0: Aproveitando o evento.
1: É legal, entendeu? Porque aí tu vê a semifinal agora, que vai ter amanhã, tu poderia ver todas as delegações, volta e meia, filmando.
0: Exatamente, o encerramento com todas as delegações.
1: Óbvio,
0: as delegações.
1: Aí tu vê desembarcando.
0: Tipo uma Olimpíada.
1: É lógico, fica mais bonito.
0: Não,
1: então
0: foi uma
1: nós
0: bela sugestão, nós vamos falar. Outra coisa, cara, eu sei que tu não acompanha Star Wars, né? Tu não acompanha Star Wars, mas eu várias vezes, eu pego o Infantino, aquele, o presidente da FIFA.
1: Ah, é o próprio.
0: O presidente da FIFA, às vezes pegam de relance, ele é o senador Palpatine.
1: Claro, cara.
0: Ele é o Palpatine.
1: Eu sei, eu não
0: acompanho. Ele é.
1: É.
0: Ele é. Ele é.
1: E ninguém tá divulgando isso aí.
0: Ninguém divulga. Ele é, e aí ele...
1: Pra não confundir, é.
0: E o Trump, ó.
1: Claro, mas não é o lado negro da força?
0: O lado sombrio.
1: Não é o
0: lado
1: não se
0: sombrio.
1: Ah,
0: né?
1: Não se fala.
0: O Dark Side.
1: Tá, mas quando foi lançado se falava, né?
0: Sim.
1: Tá.
0: É, Dark Side.
1: Dark Side.
0: Lado escuro.
1: Sim.
0: O lado sombrio.
1: Ah.
0: É, eu acho que ele é o Palpatine.
1: Ele é da...
0: O Palpatine.
1: Ele é da força, é do mal.
0: Do mal. Eu acho que ele é do mal.
1: Ele é amigo do Darth Vader.
0: E amigo da Argentina.
1: É, isso aí a gente tem que admitir,
0: muito amigo,
1: né?
0: Da Argentina.
1: Muito, que vai cair, né, pra Inglaterra.
0: Ah, cara, eu já não sei.
1: Vai
0: eu
1: ser,
0: já não
1: vai
0: sei,
1: ser
0: eu acho que contra a Inglaterra, a Argentina vai jogar a vida, por causa das Malvinas, né?
1: E tem uma outra coisa legal acontecendo na Copa do Mundo, que é o surgimento de nomes de uma hora pra outra, né? E vão indo sumindo. O único que se mantém é o Messi. Mas tu vê, teve a seleção. Mas numa proporção um pouco menos, mas é verdade. Mas a gente teve Cabo Verde.
0: Isso.
1: Uau.
0: Vozinha.
1: Isso. Aí de repente.
0: Noruega, Haaland.
1: Isso. Aí veio na Noruega, substituiu o Cabo Verde, chegou no topo, Haaland, tarará. E agora é o Bellingham.
0: Agora é o Bellingham.
1: Agora é a hora do Bellingham.
0: É verdade.
1: E ele vem crescendo.
0: Fez um jogaço,
1: crescendo,
0: né?
1: E ele vem
0: que
1: crescendo.
0: Jogo bom aquele, né? Noruega incrível, e Inglaterra. Incrível. Que jogaço, cara.
1: E tem...
0: Não, e Argentina e Suíça também foi um jogão, né? Absurdo. Diga-se de passagem.
1: Absurdo.
0: Diga-se de passagem, a Argentina sofreu pra ganhar da Suíça e só ganhou porque o embolou, né?
1: Embolou a Suíça.
0: Embolou a Suíça.
1: Mas tava muito melhor a Suíça. É, ia virar o jogo fácil.
0: Eu também acho.
1: Ia virar o jogo fácil.
0: É uma pena. Mas assim, seria muito legal que a final dessa Copa fosse Inglaterra e Espanha. Inglaterra e Espanha. Para não repetir a final da última Copa, que foi Argentina e França.
1: Não, mas não vai repetir.
0: Mas você não prefere que seja Inglaterra e Espanha?
1: Pode ser.
0: Inglaterra não ganha 60 anos. Tu já imaginou o Brasil 60 anos sem ganhar uma Copa, cara?
1: Eu tô achando... Olha...
0: Sabe
1: ver.
0: Que ano que a... Que a...
1: 66.
0: O ano que tu
1: o
0: nasceu.
1: O ano que eu nasci.
0: O ano que tu nasceu.
1: Que foi a Copa na Inglaterra.
0: Exatamente.
1: Exatamente.
0: Isso.
1: Então, e o meu Everton é o Everton inglês.
0: Sim.
1: Só para ter o conhecimento.
0: É o clube inglês.
1: É, mas é. Sim, é. Eu tenho um cachecol do Everton.
0: Ah, parabéns.
1: Então, sabe se que ganhar a Inglaterra, eu venho com esse cachecol e vou cantar. Wonderwall!
0: Que é bonito demais também, né? A torcida cantando Wonderwall.
1: Porra, se é.
0: É demais, né, velho?
1: Muito.
0: Eu até fui ouvir aquele disco.
1: E ainda melhor foi
0: do Aces depois do jogo.
1: E depois quando cantaram o Beatles pro Bellingham, né?
0: Isso eu não vi.
1: Não viu?
0: Não vi.
1: Cantaram o Hey Jude, porque o nome dele é Jude.
0: Ah, legal.
1: E aí cantaram o Hey Jude.
0: Não, essa eu não vi.
1: Lindo.
0: Fui ouvir o Oasis.
1: Não, tem tanta, por isso.
0: A Copa do Mundo é legal demais, né? Amanhã tem a Espanha contra a França.
1: Tá.
0: E aí na quarta-feira tem... Argentina e Inglaterra.
1: E na sexta tem Grêmio e Mirassol pelo Campeonato Brasileiro. Antes da final, cara.
0: Ah, não precisava, cara.
1: Agora, que legal o Grêmio contratar um jogador,
0: de Cabo
1: Giovani,
0: Verde.
1: De Cabo Verde, cara. Quem diria?
0: Quem diria?
1: E isso é uma jogada paralela ao futebol de marketing maravilhosa,
0: verdade.
1: Né? Porra, isso deu
0: um
1: bagulho.
0: Um clube brasileiro que contratou o Vozinha, não contratou?
1: Não, só teve ameaça.
0: Teve a ameaça, teve o Atlético ameaça, Mineiro,
1: não.
0: Né?
1: É, mas não
0: contratou.
1: Não contratou.
0: É uma pena não terem contratado o Vozinha.
1: Mas incrível o Grêmio ter dado essa sacada aí, muito bom.
0: No mercado nacional o Grêmio não estava conseguindo comprar, tá devendo para muita gente.
1: É, não.
0: Olha aqui, 6:28, vamos às boas do programa porque tá na hora.
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0: Na batida de Santa Catarina, os assuntos que estão por aí, estão por aqui no Desprogramados. A brincadeirinha do Quem Sou Eu de hoje é Quem Sou Eu versão semifinalistas da Copa.
1: Ah, eu vou ser a Inglaterra.
0: Eu vou ser a Espanha.
1: Tá bom.
0: Quer ser alguém?
4: Sobrou pra minha França.
1: Aí.
0: Porque assim, né? Vamos falar a real. Tem um colega nosso aqui na emissora que ele torce pra Argentina. Só foi permitido na história torcer para a Argentina na última Copa do Mundo contra a França.
1: Sim.
0: E por causa do Messi. Aí se abre um parêntese. Não, vou torcer para a Argentina por causa do Messi. Agora... Não se torce nunca pra Argentina!
1: E eu...
0: Regra básica número 1 do torcedor brasileiro. Nunca se torce pra Argentina. E você, o que acha aí na audiência? 48991881009, então ali no nosso canal de programados no YouTube. Não se torce pra Argentina.
1: Tá, mas eu sou autorizado, né? Caso eu...
0: Não,
1: né?
0: Porque tu é sogro de argentino.
1: Exato.
0: Tem netos argentinos.
1: Não.
0: Eles são brasileiros ou
1: não,
0: argentinos? Qual é a nacionalidade?
1: Um nasceu em Belo Horizonte.
0: Então, são
1: brasileiro. E o outro nasceu no Peru.
0: Peruano. Então tá.
1: Então não te autoriza.
0: Argentino. Não te autoriza.
1: Mas o meu genro não autoriza.
0: Mas o teu genro... É, não, genro não autoriza.
1: Não autoriza.
0: Não, genro não autoriza. Não autoriza. Acho que não.
1: Mas não vai dar uma briga
0: na família?
1: Por mais
0: que eu goste do Barcos, eu não autorizo.
1: Não autorizo.
0: Não, de forma alguma.
1: Ah, pois é. Isso é um dilema, né?
0: Não, eu até pra dizer pra você, brasileiro, que tá torcendo pela Argentina... Os argentinos podem ser tetra.
1: Não.
0: Podem ser tetra,
1: só
0: campeões mundiais com essa Copa.
1: Só um pouquinho, Porã. O problema não é torcer para a Argentina. O problema é torcer como se fosse realmente...
0: Torcedor argentino.
1: É verdade. Aí não, né, cara?
0: Não
1: sair
0: dá.
1: Gritando...
0: Nos corredores da emissora...
1: Mas é patético.
0: Patético. Não.
1: É patético.
0: Inacreditável.
1: Se tu tá vendo ali no sofá e tu faz assim, ó... Pá, gol! Aí, tá...
0: É, eu nunca torço pra Argentina.
1: Não, mas eu tiro pra qualquer seleção. Se, na final, tu vai torcer pra uma, tá? Pô. Aí deu gol, tu... Pá, gol! Legal!
0: Por isso que eu tô querendo que não seja nem Argentina, nem França. Porque eu tenho dificuldades em torcer pra França também.
1: Sim, mas dá pra torcer.
0: Muitas dificuldades em torcer pra França. Tá. Porque eu sou daqueles traumatizados. Aqueles que perderam pra França em 86, perdemos pra França em 2006, perdemos pra França em 98. Então, assim... É muito rancor guardado pela França também, pra torcer pela França.
1: Eu não quis dizer que tu tava sendo rancoroso, porque vai parecer que eu sou, ai, absurdamente bondoso, Jesus Cristo. Mas eu não tenho esse sentimento. Eu não tenho mesmo.
0: Que bom, porque
1: não
0: aí
1: tenho.
0: Tu vive melhor. Eu já não, eu sou dessas pessoas que guarda.
1: Pois é, que estranho, né?
0: É, que estranho.
1: Eu não, eu muito realmente, eu tenho pouco rancor guardado.
0: É?
1: Pouco.
0: É mesmo, aquelas pessoas.
1: Paz, depois tu me diz pra ver se...
0: Só por aquelas pessoas.
1: Tá,
0: tudo bem.
1: Agora, tá, isso não... Tá.
0: Vamos aos aniversariantes.
1: Eu tenho muita raiva momentânea.
0: Sim.
1: Mas depois eu
0: a raiva do agora.
1: Eu vou diluindo, entendeu?
0: Tá,
1: eu vou diluindo.
0: É o famoso sai na urina.
1: Puta que pariu.
0: Eu ia dizer sai no mijo, é muito pior.
1: Pior. Não. Foi horrível isso
0: tá,
1: aí.
0: Tá, foi horrível.
1: Agora tu foi péssimo.
0: Desculpa. Desculpa ter sido péssimo, pessoal?
1: Tava tão bonito.
0: Desculpa.
1: E eu tô lembrando de outra coisa, hein?
0: Ah.
1: Essa semana eu preciso relatar do meu dia de princesa, que até agora eu não contei.
0: Ah, mas tu já devia ter contado.
1: Mas não é hoje ainda.
0: Não é hoje?
1: Não é hoje, mas eu vou contar o dia de princesa que eu tive ao lado de Porã, que foi uma coisa assim, ó, extasiante. Eu fiquei encantado, eu não imaginava, eu hoje, agora, depois de 20 anos sendo amigo do Porã, eu hoje entendo por que as mulheres se apaixonam por ele. Porque elas se envolvem e porque elas não conseguem esquecer o Porã. Porque realmente ter um dia ao lado do Porã é fascinante, é envolvente. Ele vai te conduzindo, ele vai te colocando numa rede ao teu redor, como se tu fosse um peixe faceiro.
0: A pessoa mais importante do mundo.
1: Não, tu te sente a pessoa mais importante.
0: Isso.
1: Tu acha, tu não percebe que tu tá sendo colocado num aquário, totalmente à mercê dos seus cuidados, mas tu é um peixinho feliz. Feliz, com borbulhas de amor.
0: Verdade.
1: Oxigenado, com paredes límpidas de vidro, sem o menor embaçamento ao teu redor. Sem ondas que te levam e te trazem para um lugar comum. Então, tu vai sendo levado, conduzido. Quando tu vê, tu tá ali, quietinho, sereno, no aquário, feliz. E ele é assim, ele é um polvo.
0: Eu posso proporcionar coisas incríveis.
1: Incrível. Então, mas não vai ser hoje que eu vou contar detalhadamente tudo que ele fez para mim.
0: Não.
1: Mas eu vou dar um exemplo rápido.
0: Tá.
1: Teve um momento em que eu disse para ele, só um pouquinho que eu vou olhar uns perfumes ali. É como se eu estivesse sozinho e, ao mesmo tempo, sabendo que estava...
0: Amparado.
1: Exatamente. Eu não tive pressão, eu não tive incômodo, eu não tive...
0: Vai ali fazer tuas coisas,
1: nenhuma
0: amor.
1: Pergunta, eu não tive nada desse tipo, eu não tive ninguém me perturbando em cima de mim. E, ao contrário, eu olhava para o lado, eu sabia que ele estava ao meu lado. Tava ali, mas que eu podia fazer tudo no meu tempo.
0: Isso,
1: da
0: sem
1: minha
0: ser pressionado.
1: Forma, sem ser pressionado, sem ser incomodado. E eu fiz tudo, eu escolhi um perfume.
0: Fez
1: eu
0: tudo
1: comprei,
0: para que
1: tirei
0: eu pagasse,
1: foto
0: mas
1: com a
0: eu
1: vendedora.
0: Não paguei.
1: Não pagou, por
0: não
1: quê?
0: Pagou. Porque era o teu dinheiro.
1: Era o meu.
0: O teu momento.
1: As minhas escolhas.
0: As tuas coisas.
1: Eu, inclusive, quando falei para ele da minha pequena dúvida, ele me conduziu de uma forma bonita para que eu definisse aquilo que eu queria.
0: Deu. Depois tu conta essa
1: experiência. Depois tem o sorvete, depois tem...
0: Sim, teve o almoço.
1: Teve o almoço, teve o sorvete.
0: Teve
1: muita
0: teve a conversa,
1: coisa.
0: Teve o café.
1: Olha,
0: teve,
1: não,
0: carona,
1: teve o carro.
0: Teve
1: claro,
0: as músicas.
1: Tiveram as músicas do carro.
0: O teto solar.
1: Não, muitas coisas. Eu passei um dia de princesa ao lado de Porã e você, mulher, não faz ideia. Se comigo
0: para,
1: já foi
0: cara,
1: assim...
0: Para.
1: Eu hoje entendo, Ana.
0: Ai, tá bem, obrigado pela propaganda. não serve pra nada. Não, mas muito sim. Obrigado. 20 pra 6. É, aniversariante de amanhã. O Conor McGregor, 38 anos.
1: Porra, tem um monte de vídeo desse louco circulando pela internet, porque ele lutou agora recentemente.
4: E perdeu.
1: E perdeu, foi um mico, né? Porque ele era favoritíssimo. E tem vários desafios, ele cambalhota pra cá, ele faz isso, faz aquilo, ele tá de aniversário hoje,
0: né? Amanhã, né? Porque o programa trata dos aniversariantes de amanhã.
1: É que eu fiquei impactado porque, curiosamente, ele tá...
0: Ele tá de aniversário. Não, e tá aparecendo muito nas suas redes.
1: Sim.
0: Tá, que
1: mesmo
0: bom.
1: Que eu não queira, aparece.
0: Não, o algoritmo, o que aparece pra ti? O teu algoritmo já tá treinado a te mandar as coisas mais absurdas que acontecem na internet.
1: Isso.
0: Né? As coisas que te irritam.
1: Exato.
0: O teu algoritmo, ele sabe o que te irrita.
1: Exato.
0: E aí ele te manda só o que te irrita.
1: Isso.
0: Ele e aí vai depois mandar. Ele manda mulheres, que é o que tu acompanha.
1: Não, o que é isso?
0: Música.
1: Eu não acompanho mulheres.
0: E lutadores.
1: Tá confuso, então.
0: É um negócio,
1: tá confuso,
0: assim, então, é um negócio tá incrível. Confuso. Não, teu algoritmo, ele tem que pensar muito pra te atender. Muito.
1: Tu sabe que o próprio nome já diz, ele é perigoso, ele é da máfia, né?
0: É?
1: O algoritmo.
0: Não, cara.
1: Gostou, né?
0: Não, ele não é primo do Al Capone. Não, o Al Pacino, deixa eu te dizer, o Al Pacino é um ator que fez o Poderoso Chefão.
1: Isso,
0: ele
1: mas...
0: não é da máfia.
1: Não, mas tu entendeu.
0: Ele não é da máfia.
1: Mas é Al, né? Al Capone, Al Pacino, Algoritmo, Alface.
0: Que
1: alfajor. Alface.
0: O alfajor é da máfia,
1: claro,
0: também?
1: Claro, da máfia dos doces.
0: Boa. Foi bem.
1: A máfia...
0: E o alfaiate?
1: A máfia dos tecidos.
0: Olha aí. Muito bem.
1: Entendeu? E a máfia, a máfia das verduras,
0: e
1: o alface.
0: E aquele time, o Al-Ali?
1: Ah, é a máfia da proximidade.
4: E o albergue?
1: A máfia da hospedagem.
0: 18 para 6. Ó, quem mais tá de aniversário amanhã? O Dan Reynolds, do Imagine Dragons, que tu adora.
1: Maravilhoso esse homem.
4: Pegavam?
1: Não.
0: Peraí, tu tá sendo muito invasivo,
1: só um pouquinho,
0: meu diretor. Para isso, só um pouquinho. Nós somos aqui dois comunicadores experientes, heterossexuais.
1: Éteros, machos alfas.
0: Exatamente.
1: Não.
0: Exatamente.
1: Não me vem com o dedo.
0: Que barbaridade. Eu vou embora.
1: Tu tá apontando esse dedo pra mim.
0: Pra quê? Pra quê?
1: É. Pra dizer que eu sou o quê? Não, mas olha, ele é maravilhoso.
0: É um baita de um homem.
1: Se eu fosse gay, eu pegava fácil.
0: Belo artista.
1: Mas ia me apaixonar por ele.
0: Ah, com certeza. Você se apaixona fácil.
1: Sim.
0: É, Gil do Vigor tá de aniversário amanhã.
1: Também me apaixonaria.
0: Adoro o Gil do Vigor.
1: Olha.
0: 35 anos do Gil do Vigor.
1: Tá, agora vem a pergunta. Fosse tu gay, tu pegaria o Gil ou o Dan?
0: Acho que o Gil. Muito mais legal que o Dan, porque o Dan é muito gostoso. Entendeu?
1: Entendi.
0: E aí eu ia sentir muito ciúme.
1: Claro, não, entendeu? E tem outra, né?
0: O Gil,
1: né?
0: É mais assim...
1: É mais a tua...
0: Mais a realidade.
1: Vibe.
0: Mais a realidade do homem comum.
1: Não, e ele te faz rir.
0: Exato.
1: Que me faça rir!
0: Isso, é uma pessoa assim, e que tem conhecimento sobre finanças.
1: Não, eu acho que tu namoraria o Gil e numa noite ia trair com o Dan.
0: Quem mais tá de aniversário amanhã? Luigi Barrichelli.
1: Pô, mas é só...
0: Só bonitão.
1: Só bonitão?
0: Só bonitão.
1: Não, mas só uma observação, né?
0: 55.
1: O Gil do Vigor é uma grata surpresa de integrante,
0: claro,
1: do Big Brother, né?
0: Muito!
1: Que pessoa espetacular!
0: Espetacular, uma vivência, uma história.
1: Pô,
0: né?
1: É bacana
0: muito
1: demais.
0: Bacana, muito bacana.
1: Tá, vamos lá.
0: Ai, acabou.
1: Ah,
0: acabaram os aniversariantes de amanhã.
1: Tava tão bom, divertido, mas é bonito o Luigi Barrichelli também, né?
0: Ele é bonito, ele ficou, se notabilizou pelo caminhão do Faustão.
1: Não Luiz lembrava, cara. Tá brincando, era
0: sim,
1: ele que ia nas
0: cartas,
1: aquelas?
0: Ele fazia as entregas do caminhão do Faustão. Ele fazia as entregas.
1: Era ele que fazia as entregas?
0: Era ele.
1: Mas ele era caminhoneiro, então?
0: Não, nada a ver.
1: Não, nada a ver.
0: 16 para 6, ó, vamos entrar no assunto do programa para fazer o show do intervalo, porque a nossa audiência escolheu esse tema na sexta-feira passada, a noite em que a princesa Diana... se disfarçou de homem para encontrar Freddie Mercury.
1: Puxa vida.
0: Olha que história. Um novo livro sobre a história da princesa Diana trouxe algo inusitado. A noite em que ela se disfarçou de homem para entrar despercebida em um bar gay de Londres ao lado de nada mais nada menos que Freddie Mercury.
1: Mas que loucura, eu não sabia disso.
0: Acompanhada do vocalista do Queen, do comediante Kenny Everett e da atriz Cleo Rocos, Diana decidiu visitar o Royal Vauxhall Tavern, um dos bares gays mais conhecidos de Londres. Everett teria tentado dissuadi-la. O ator que estava junto disse pra ela: Diana, aquilo lá é um lugar cheio de gays peludos, não é pra você?
1: Olha aí, peludo tu já é, porra.
0: Eu tô me depilando. Mas Diana estava determinada. Com a ajuda dos amigos, ela montou um disfarce. Jaqueta militar, boné de couro, óculos escuros estilo aviador e o cabelo escondido. À meia luz, o grupo concluiu que ela poderia passar por um modelo masculino meio excêntrico. Mais ou menos como tu, que poderia passar por um modelo masculino meio excêntrico.
1: Tranquilamente.
0: Né?
1: Porque já sou,
0: é,
1: né?
0: Meio excêntrico.
1: É, já. Né? Não preciso fazer muita força, né?
0: E aí os relatos é de que foi escandalosamente divertido. E o mais estranho é que ninguém, absolutamente ninguém, reconheceu Diana. Eles tomaram um drink e saíram discretamente no dia seguinte. Ela devolveu as roupas para o ator Everett no palácio. Olha só, que história legal. Por que que ninguém deu bola? Porque no bar gay tava todo mundo a fim de se divertir.
1: Exatamente.
0: E não de prestar atenção na vida da princesa Diana.
1: Exatamente.
0: É isso que acontece. O que que acontece nas festas, nas festas do público LGBTQI, a mais? As pessoas querem se divertir e amar, cara.
1: Sempre
0: não
1: estão
0: nem aí pra vida do outro. Querem se divertir e amar, querem viver aquele momento.
1: Tem uma recomendação, toda festa que você resolver fazer, pra 10 pessoas ou mais, sempre, convide um gay e um chato. Inevitavelmente você vai ter alegria, que vai ser trazida pelo gay, e você vai ter a dispersão de bolinhos, porque cada vez que um bolinho
0: chato chegar, se desfaz o bolinho
1: e não vai ter panelinha.
0: Muito bem, uma bela dica.
1: Tá aí,
0: uma
1: ó.
0: Bela dica. DJ Porã agora ficou com saudades
1: do tempo, né?
0: Que tocava em Inferninhos.
1: Ah, onde tu não precisa tocar, eu te levo. Aliás, desculpa.
0: Onde tinha o público maravilhoso.
1: É.
0: Que na época chamava GLS, né?
1: É verdade.
0: Na época,
1: cara,
0: chamava GLS, gays, lésbicas e simpatizantes.
1: Verdade, cara.
0: E, cara, eram as melhores festas.
1: Sempre foram.
0: Sempre.
1: E seguem sendo.
0: Melhor som. Né? O melhor som,
1: é
0: musicalmente.
1: Alegria som, de viver, né?
0: As mulheres mais lindas.
1: É claro.
0: Impressionante.
1: Vamos
0: fazer o show.
1: Pessoas mais livres.
0: Exatamente.
1: São mais felizes.
0: Exatamente, Mr. P.
1: Ah.
0: Vamos fazer o show do intervalo e já voltamos. Com mais desprogramados.
1: Suadeiro.
0: Vamos ligar o ar.
1: Não, mas tá ligado.
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2: Uou, mames do gordo, estamos de volta desprogramados na Atlântida, agora 7 para 6. Chegou o momento da torcida SC.
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2: Torcida SC chegando por aqui, a gente já falou de Copa do Mundo, a Copa do Mundo deu uma parada, né? Porque amanhã começam as semifinais e o Torcida SC sempre vem por aqui com o oferecimento de Unifique. 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Amanhã, Mr. P, começam as semifinais, Espanha e França. O que que tá achando que vai dar?
4: França.
2: É?
4: É.
2: E a Inglaterra e a Argentina na quarta-feira.
4: Inglaterra.
2: Passa a Inglaterra. Então teremos uma final França e Inglaterra, segundo o Mr. P.
4: É.
2: O que eu acho?
4: O que que tu acha, Porã?
2: Que vai repetir a final da última Copa Argentina e França.
4: Que coisa aí. Mas e aí
2: por mais que eu não queira.
4: E aí se mantém o mesmo da outra, ganha a Argentina ou dessa vez da França?
2: Daí tem que ganhar a França, porque senão a Argentina vai ser tetra.
4: Tu não quer.
2: Eu não quero que a Argentina seja tetra, porque até a gente ganhar o Hexa, temos que ter uma vantagem aí.
4: Tá.
2: Né?
4: Tá.
2: Porque hoje só todo mundo tenta, mas só o Brasil é penta.
4: Verdade.
2: Né? Itália não vem para a Copa faz tempo. A Alemanha saiu, as duas únicas que poderiam ser penta. E agora tem uma seleção que pode ser tetra, que é a Argentina. Né? Então, se a França for tri, a Argentina não será tetra. Mas eu acho que a final repete. Gostaria que fosse Inglaterra e Espanha? Adoraria. Melhor final para nós... é Inglaterra e Espanha, porque nós vamos torcer mais leve, porque qualquer um que ganhar vai dar boa, entendeu? Mas agora, França e Argentina são dois dos nossos maiores desafetos futebolísticos.
4: Então nós temos
2: essa
4: aí
2: é a verdade.
4: O enfrentamento amanhã de Yamal
2: e Kane e Bellingham.
4: Não, amanhã Yamal,
2: amanhã
4: Yamal e Yamal, Mbappé.
2: E Mbappé, isso.
4: E na quarta, Bellingham e Messi.
2: Bellingham, Kane e Messi.
4: É,
2: né?
4: Tem o Kane aí.
2: É isso. A torcida é se a Copa tá terminando e a gente já tá triste.
4: Já.
2: Porque não tem Copa.
4: É.
2: Mas a torcida SC tem até o final dessa semana para você acompanhar tudo sobre a Copa do Mundo aqui no Desprogramados.
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2: Voltando aqui, chegou o momento do nosso ouvinte desprogramado. O ouvinte desprogramado tá mandando a sua participação por aqui. E temos algumas coisas aí, produção?
5: Temos. Pra você.
2: Produção mandou aqui, ó.
4: Quero ouvir.
2: Primeiro vamos botar um sonzinho aqui de garantia.
4: Uhum.
2: Sonzinho de garantia. Pá, pá, pá, pá, pá, pá. Já foi. Vamos lá. Participações. Passando para dizer que adoro escutar os Desprogramados tanto quanto o Pretinho. Escuto da Alemanha, um ótimo horário para fechar o dia de trabalho, a advogada Ana Hack. Valeu, Ana Hack. Beijo para ti. Temos áudios também.
6: Sim.
2: Opa, para aí, já esperou.
6: Cara, o dia que eu ver um argentino torcendo pro Brasil, aí eu torço pra Argentina.
2: Olha aí, ó. O dia que eu ver um argentino torcendo pro Brasil, eu torço pra Argentina. É mais ou menos isso. Uhum. É mais ou menos por aí. Ó, tem mais um áudio aqui do Golce.
7: Olha, vou te falar a verdade, eu também tô torcendo pela Argentina. É o Celo, né? Claro, ele já se declarou várias vezes. Já mandei mensagem pra ele dizendo que eu sou o público dele nesse sentido. Porque, pô, os caras são nossos vizinhos, cara.
2: Não.
7: Fazem parte da nossa cultura. Vem aqui todo ano no verão. Traz uma graninha pra nós, faz festa, um pessoal bacana, gente boa. Faz, às vezes, umas cagadinhas no trânsito, faz. Mas, pô, né? Vamos dar uma força aí, né? E vamos junto, é a América do Sul, é nóis. Grande abraço a todos.
2: Discordo. Argentino não torce pelo Brasil, não vou torcer pra eles. Olha aqui, Anderson diz o seguinte: Pi, lembrei da primeira vez que te vi cantando, foi na Expofeira em Bagé, depois do show da comunidade ninjitsu, lá pelos idos de 2002.
4: Porra!
2: É.
4: Quanto tempo? 24 anos, caramba!
2: Muito tempo!
4: Legal, abraço.
2: Jack Soares, podia dar Espanha, né? Não são eles que têm o melhor futebol, afinal, podia dar Espanha. Tem uma outra mensagem aqui de Ana Carla. Ana Carla diz o seguinte: eu adorei a declaração do Pi ao Porã.
4: Opa, olha
2: aí. Ana Carla gostou. Tem uma outra ouvinte aqui, nossa ouvinte, que não diz o nome dela aqui. A Geana. A Geana diz o seguinte, ó. Boa tarde. Então, eu também torço pela Argentina, pois creio que seja a única que possa bater de frente com a França, pela qual tenho mais ranço. Mas se a casa final for Espanha e Argentina, torcerei pela Espanha. Beijos da Geana. Acabou! Oh. Não há tempo pra mais nada.
4: Então tá. Amanhã
2: só pra
4: aí,
2: tocar,
4: né,
2: o Underworld do Oasis.
4: Ah, legal. Boa escolha.
2: Acabou.
4: Tá, eu fico aí. 19 eu volto.
2: 19 tem Mr. P na rede. Vem aí o Pretinho Básico. Tchau, até amanhã, às 5 com Desprogramados. Vai lá no canal Desprogramados pra ver o papo com Reinaldo Giannettini e Maria Casadevall. Vocês vão adorar.

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16: Olá, olá, muito bom fim de tarde, amigo e amiga ligados na Atlântida. Estamos chegando com o Pretinho Básico deste fim de tarde de segunda-feira. Muito obrigado pela sua audiência. 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Conte com internet e Globoplay. Muito boa tarde, Neto Fagundes.
17: Fala, meu querido.
16: Tudo bem contigo, meu compadre?
17: Tudo bom, meu compadre.
16: Coisa linda, coisa boa te ver aqui toda segunda, quarta e sexta.
17: Coisa boa, né? Quando eu posso, né?
18: Não, tu pode sempre. Ah.

0: cara. Tu trabalha aqui, né, cara? Tu trabalha aqui.
1: Eu venho todos os dias.
0: Eu pergunto pro Gomes, ô, meu neto vem hoje? Ele trabalha aqui, cara!
1: Essa frase eu vou ter que dizer, vou ter que dar o crédito, é do tio Nico.
0: Muito boa a frase.
1: Onde é que eu te encontro, tio Nico? No meu trabalho.
0: No meu trabalho, tô lá todo dia trabalhando. Qualidade nego velho!
1: Aí, meu querido.
0: Qualidade nego veio.
1: Nego veio!
0: Nego veio!
1: E o nego veio!
0: 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Meu amigo, meu bruxo, meu parceiro, meu mano, meu camarada Rafinha Menegasso.
2: Ô, Alexandre, baita noite pra nós aí, meu brother.
0: Pra nós. Por que que eu falei tudo isso? Porque as pessoas estão me perguntando, algumas pessoas me perguntam na rua, vem cá, tu e o Rafinha não se dão? Vocês não se dão muito bem?
2: É, só há 35 anos.
0: Só 35 anos a gente é brother da vida, velho. Não tem essa. 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Seja Vero, Léo Oliveira. Bom fim de tarde.
3: Tudo bem, Alexandre? Tudo bem, irmãozinho? Ótimo fim de tarde pra ti também, meu querido.
0: Ô, querido, muito, muito obrigado. Vini Moura! Boa. Como é que é, Vini Moura?
1: Boa, Alexandre, tudo certo?
0: Tudo bem? Bom fim de tarde, garotão.
1: Bom fim de tarde.
0: Coisa boa.
1: Boas energias.
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1: Fala, Alexandre, boa tarde.
0: Bom fim de tarde, bom início de noite. 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E agora eu vou precisar distribuir aqui dois amarelos, um pro Vini Moura e um pro Léo Oliveira, pelo atraso, né? Chegaram atrasados, o programa já estava rolando. É,
1: pensei que tu ia esquecer.
0: Não ia esquecer.
1: Mas tu não esquece porque é uma boa memória.
0: Os elefantes não esquecem, jamais.
1: Tu é o elefante letrado.
0: Sou o nosso elefante letrado. Muito obrigado, hein? Muito obrigado. Gostei da brincadeira, me serve muito o apelido. Cleiton Strebe é nosso aniversariante do Pretinho Básico das 6 da tarde deste 13 de julho. O Cleiton Strebe é assistente de qualidade.
1: É o do violino, né?
0: Eu não sei, cara.
1: Daquele é o Cleiton é do violão e o Cleiton é o do violino.
0: Ah, entendi, agora entendi a brincadeira. O nosso Cleiton Strebe é assistente de qualidade. Ele deve ficar lá vendo a qualidade das paradas.
3: Isso é bom.
0: Ele é de Gravataí, tá fazendo 26 anos.
3: Ah, esse aqui não é bom.
0: O quê?
3: Tu tem 28, cara.
0: O que que não é bom?
3: Ele é analista de qualidade, ele só fica, isso aqui é bom. Isso aqui não é bom.
0: Isso, entendi.
3: Isso aqui é bom.
0: Essa é boa, hein? Essa aqui não é boa.
3: Essa aqui não é boa.
1: Essa tem procedência.
2: Cara, tem essa idade, espere ser velho.
1: Nossa.
2: É um saco.
0: Vamos dar aqui nos destaques do Pretinho Básico neste início de noite. Não tem ninguém nos Estados Unidos?
3: Não.
0: Nem Lelê, nem Adams?
3: Não.
1: Muito calor.
2: Nem Brasil.
1: Lá.
0: Beleza.
2: Dia de compras hoje, né?
0: Oi?
2: Dia de compras hoje.
0: Ah, sim, o Lelê pediu folga pra compras hoje,
2: eles participaram do Vibe Copa pro Rio Grande do Sul, os dois.
0: Ah,
2: fizeram o programa inteiro
0: ali.
2: Então
0: tá lindo. Então tá tudo
2: certo.
0: Aliás,
2: foi bem legal o programa, né, Vitor?
0: É, todos os dias é, né? Na real, todos os dias é. O programa.
2: Quando os dois participam, é mais legal, né?
0: Não, quando tu apresenta, né?
2: Mas é sempre... Eu apresento todos os dias, cara.
0: Justamente por isso que é legal todos os dias.
2: Obrigado, Alexandre.
0: Foi um elogio, né?
2: Muito obrigado. É difícil. Eu não sei receber
0: elogio. Aproveita antes que eu me irrite.
2: Ainda mais de ti. É difícil me dar um elogio, né, Alexandre?
0: Não, é, cara.
2: Normalmente eu tomo amarelo e sou expulso do programa.
0: Ah, não, são coisas diferentes.
2: Tá muito bem também.
0: O amarelo, obrigado. O amarelo expulso do programa é entretenimento.
2: É consequência.
0: O elogio é elogio. Coração, né? Coração. Eu sou um cara coração.
2: Agora tu me pegou.
3: Ai...
0: Mulher pede para o marido colocar a bandeira LGBT na bio do Instagram para espantar mulheres.
1: Faz sentido?
2: Ou não, né?
1: Ou não.
2: Como?
0: Abre essa pra nós.
1: Magrão, abre essa gaita.
3: É um caso que tá viralizando de um rapaz que falou em um fórum privado, mas no Brasil.
1: Fórum da Eliela.
3: Dizendo que ele não sabia o que fazer, porque ele não tava bem com seus parceiros, com seus amigos, porque ele tinha uma bandeira da causa LGBTQIAP+, na sua bio do Instagram. E aí perguntaram pra ele, tá, mas tu é homossexual, tu gosta?
1: Eles falaram assim?
0: Tu é tia?
1: Ou como é que foi a conversa? Vamos lá, como é que é a conversa real?
3: Alô, maionese? Fala, Jorginho. Vingança?
4: O Fetter é tio?
1: A resenha dos brothers foi assim, né?
5: É. Não foi. Mas e aí, ele, ao mesmo e aí ele disse tempo, que ninguém está falando que o Fetter é homossexual.
1: Não.
5: Só que ele é tia, que tem uma diferença.
6: Qual é a diferença entre o cara ser uma tia e o... Desculpa, Gomes, já voltamos aí na notícia.
5: Boa noite, Alexandre.
6: Boa noite, Maionese. Qual é a diferença, Maionese, entre eu, né? Vou usar meu próprio eu de exemplo.
3: Boa noite, Maionese.
6: Isso. Boa noite, Maionese. Qual é a diferença entre eu ser tia ou eu ser putão?
5: Bom, vamos lá. Primeiro que o putão, ele se relaciona com o homem.
6: Certo. Não é o meu caso.
5: Não, é o teu caso.
1: Quê?
6: Pode acreditar. E a tia se relaciona com quem?
5: Crediáriozinho em lojas.
6: Crediário em lojas?
5: Compra calça jeans de R$500 e dá para rapazes.
6: Ah.
5: Tira uma motinha.
1: Um tanque de gasolina.
5: Um iPhone. Uma camisa nova do Grêmio, do Inter.
6: Já a tia, como se fosse a tia da lancha.
5: Exatamente.
6: Tá, então deixa eu te perguntar, qual é a vantagem da tia da lancha ir lá na loja, abrir um crediário, dar uma calça de 500 pila pro gurizão e não fazer uso do corpo do gurizão?
2: Fetichezinho só de pagar as contas.
1: É isso.
5: Muito obrigado, Rafael.
6: Não, fetiche de pagar as contas, claro. Tem que alguém pague as minhas.
2: Não, mas a tia é assim.
1: Se alguém tiver, nós estamos aí.
2: Não, a tia é assim.
5: Que tia.
2: Aí eu quero ver o meu garotão me vestindo.
6: Eu tô procurando aqui. Tem alguém pra pagar minhas contas? Aí me liga aí, arroba Real Fest.
2: Põe pra mim, Alexandre.
5: O Rafinha, na vida dele, já encontrou algumas tias pelo caminho.
2: Ah, eu encontrei uma tia.
6: Não, era tio, né?
2: É, um tio, né? Era o primeiro chefe, né?
6: O Rafinha chegava de roupa nova. Ele era boy, ganhava lá a grana de boy, né? A gente sabe que não é muita coisa, mas chegava sempre com os panos top.
2: De marathon, novo.
5: Ele ganhava R$100 e o tênis era 400.
2: Exato. É isso, essa conta não batia.
5: Mas vocês não ouviram a frase que o Rafinha falou, que resumo que é um tia.
6: Qual?
5: Eu não quero ver o meu garotão mal vestido.
2: É isso, é ser tia.
5: É isso, ninguém falou, ninguém ia. Assim, tá, e não tem o preconceito.
2: Não, zero preconceito. Alguma.
6: Mas vamos só voltar ali. O que o Magrão fez? Botou a bandeira ou não botou a bandeira?
3: Botou a bandeira, mas disse que estava...
6: Choveu de mina, não choveu de mina?
3: Não, ele disse que era um cuidado preventivo da sua namorada. Cuidado. Que não queria que as mulheres o assediassem por direct ou no Instagram.
6: Certo.
2: Aí então... deve ser um garanhão.
5: Não tem foto do rapaz?
2: É, vai importante
5: isso aí. Tem foto, cara.
1: Tu vai olhar um Jurandir.
3: É anônimo, como eu havia falado no início da...
2: Ah, olá! Não podemos perguntar, então.
5: Não,
2: desculpa, produção.
5: Perdão, que aconteceu nós muita
2: não
5: coisa, podemos
2: perguntar.
5: Um
2: é, exato.
1: Ah, não entendi. É o cara que nem o Neto falou que
2: é anônimo
1: gourmet,
2: né?
1: Não entendi.
5: Ele trabalha por conta, é isso?
2: Ele é um anônimo, ele é um famoso que nem Neto Fagundes.
6: O Gomes não tá com toda essa paciência.
2: Não, ele não tá. Mas deveria, porque esse é um programa de humor.
1: E é só segunda-feira.
3: Ele não é autônomo.
2: Só
3: segunda. Ele é anônimo.
5: Isso, trabalha por conta?
6: Não.
2: Não.
1: Idiota! E outra coisa, pessoal, não precisa ser gay e tal pra defender a causa, né? Ele,
6: exatamente.
5: Ah, a gente defende a causa.
1: Eu
5: aqui.
1: Acho, vamos todo mundo botar a bandeira no nosso
2: Instagram. Bota tu, começa tu. E a gente vê o que
5: eu botaria a bandeira. Onde é que bota a bandeira aqui?
1: No teu rabo. Começa pelo mastro.
2: Bota a bandeira ali.
5: Vou botar a bandeira. Vou botar aqui a bandeira, galera.
2: Os caras. Isso aí vem da alma.
1: Não, isso aqui vem do rim,
2: é,
1: assim,
2: ó. Não, onde é que eu vou botar a bandeira?
6: Próximo destaque.
2: Um monte de mina, que tem um monte de bandeira também.
1: É. Desculpa, meu timing, né, Rafinha?
5: Qual bandeira é?
3: Quando ele fala próximo destaque,
6: o que significa um monte de mina com um monte de bandeira no perfil do Instagram?
2: Eu acho que elas viajam muito pra...
1: Dubai.
2: Conhecem o mundo, né?
6: Ah, pode ser.
2: Trabalho, eventos.
1: Quando bate e volta em Dubai.
5: Essa aqui...
2: Eu não sei, cara.
6: O que? A bandeira?
2: Deixa eu ver. Eu não sei qual é a bandeira.
1: Tu não sabe qual é a bandeira.
5: Ah, para, tem um monte de bandeira.
1: Ah, não.
2: Essa é a bandeira da Croácia.
6: É essa aí.
5: Essa aqui, Gomes?
6: É. Essa aí. A de todas as cores, né?
5: É que tem
2: são muita, todas
5: tem muita essa bandeira. Mesmo. Então essa vai ficar mesmo. Ali, tá no meu. Pronto.
6: Tá bonita essa bandeira aí, gostei, hein?
5: Tá no meu.
2: Tá chamando.
6: Prefeitura!
5: Já vem!
2: O cara quer dar o destaque, mano.
5: Ah, tu quer dar o destaque?
6: Não, agora eu quero ouvir. O que já vem?
5: Já, os homens dando em cima de mim?
1: Eles gostam do urso.
5: Do urso, vem!
1: Não foi o que falei,
5: mano. Mano, Tico. O Gomes já viu, cara.
6: Ah, tem, manda o Tico por DM.
1: Não, o Léo recebe muito.
5: Não, muito é uma palavra muito forte. Não, recebo... não,
1: comparado, acho que é todos nós.
5: Cara, não, o que mais recebe Tico sou eu. Os caras
6: veem. Não, só um pouquinho.
2: Peraí.
5: Eu recebo.
2: Comparado a todos nós, eu também não recebo nada.
6: Absolutamente nada.
5: Então, eu recebo dois por ano. Já é mais que vocês.
1: Não, eu nunca recebi um Tico.
3: Comparado a todos nós.
6: Já. Tá, isso é verdade.
5: Já deram em cima de mim, eu com a Fê, juntos, cara dando em cima de mim.
1: Ah, não, pessoalmente, sim.
5: Não, pessoalmente eu já vi já em cima de ti
1: sim,
5: também.
1: Sim, pessoalmente sim, mas no Instagram não.
5: Instagram já também já.
3: Então quem quiser dar em cima de um cara, dá em cima
1: não,
3: do Léo.
5: Isso aí, manda mensagem.
3: Arroba gordo Léo.
5: Isso aí.
3: Mande pode... agora a foto do seu tico.
5: Isso.
6: E se você quiser saber três coisas sobre Vini Moura, vai lá no perfil dele.
1: Não, do Pretinho.
6: Ah, do Pretinho também, do Pretinho
5: puta,
6: também.
5: Puta, que negócio maravilhoso. Eu
6: muito bom,
5: vídeo.
6: É muito bom. Prefeitura apura churrasco e bebedeira de servidores em cemitério municipal. Os magrão pensaram, no cemitério ninguém vai nos ver.
3: Lá em Divinópolis, Rafinha, que fica em qual estado brasileiro?
2: Na divisa lá. Não. Divinópolis, Rio de Janeiro.
1: Minas Gerais.
3: Minas Gerais.
2: É do lado, pô.
3: Na região centro-oeste de Minas
6: agora
3: Gerais.
6: Agora tu já pode trabalhar na Cazé TV. É do lado, porra. Esquece. Ah, é
3: que... Absurdo.
6: Absurdo. Porra, aí. Esquece aí.
2: Baita trabalho dos guris.
3: Tem denúncias de uma série de servidores falando do abuso de bebida alcoólica.
6: Não.
3: Festas até tarde.
6: Não pode.
3: E barulho excessivo.
6: Pra não acordar os mortos.
3: Em um cemitério municipal da cidade.
1: Morto muito louco.
3: Os vizinhos estão reclamando justamente porque quem mora próximo a um cemitério tá acostumado a prestar atenção em qualquer barulho.
2: Alto. Se puder falar um pouquinho mais baixo.
6: Não, tô de boa, cara.
5: Não, mas tu tá com soninho, a gente segura.
2: Eu pego o
6: cara, eu acordei às 5 da manhã. Não, mas natural que eu dia esteja bocejando. Se tu não tivesse parado o programa pra reparar o meu bocejo, ninguém teria reparado que eu bocejei.
2: Na live
3: e repara.
2: Amarelo, né?
6: Amarelo, né? Pra deixar de ser bobo.
2: O Daronco, ele tá de boa.
5: Tu te mudou? Boa tarde, Alexandre.
6: Boa tarde, Ivan.
5: Tu te mudou?
6: Ainda não.
5: É, o teu programa é meio-dia, não precisa acordar às 5. Acordou às 10h30.
2: Aí tomou essa energia.
5: Banhozinho e vim. Tem porquê.
2: O cara acorda, acho que o cara acorda às 11 da manhã, cara.
6: Ah, é delícia. Que saudade de acordar às 11 da manhã.
5: Não, o cara acorda às 11 e um banho e vem.
6: Mas não dá mais.
5: O cara me inchar, né?
6: Mas voltando, Gomes, o que que disse a professora?
5: Tá bonito, Gomes.
2: As bandeiras.
6: Que professora.
5: Tá bonito, Gomes. Eu quero te parabenizar. Ninguém te parabenizou no programa.
1: Tá bêbado.
5: Gostei de
1: quando ele começa assim, ele tá bêbado.
5: O bonitão, o blusão e o boneco mina, tá bonito.
1: Quem que bebesse antes, Wick? Quem que bebeu?
5: Wick? Esquisinho, foi ali no coisa.
6: Segunda-feira, você tá tomando uísque já.
5: Para, pra cima de Moá.
2: Estamos preparando o final da Copa.
5: Não, a Copa do Mundo já acabou. Amanhã tem uma semi, quarta é a outra, e depois a gente vai andar pra final.
1: Só tem mais quatro jogos.
5: Que era pra quem? Tem quatro jogos. Isso aí, tem o terceiro e quarto que ninguém valoriza. Vamos beber um trago.
6: Fazer uma rodada aqui, um bolão de rodada aqui.
5: Bolão.
6: Quem é que ganha a Copa, Ivan?
5: Argentina, óbvio.
6: Argentina, tu, Rafinha?
2: Ah, eu acho que vai dar França.
6: Gomes.
3: França.
6: Neto.
1: Acho que França também. Espanha.
6: Eu
1: acho
6: tô
1: melhor...
6: contigo na Espanha.
1: Só um comentário.
5: Marrocos.
1: Eu acho a Argentina com muito mais vigor querendo ganhar a Copa.
2: Tô contigo também.
1: Só que eu acho que eles foram para três prorrogações e vão enfrentar um jogo que o cansaço pode derrubar.
6: Pode ser, é verdade.
2: Aí.
6: Mas vamos ver, né? Vamos ter que ver os jogos,
2: tem
6: né, Babel? Eu falei que eu vou na Espanha com o Vini.
2: Ah, não tinha ouvido, desculpa.
6: Vou na Espanha com o Vini.
2: Vai na Espanha com o Vini.
6: Espanha joga com muita objetividade. Espanhola.
2: Opa!
5: Te amo, Espanha!
6: Nós encerramos aí, não?
3: A prefeitura de Divinópolis está apurando o caso por conta do excesso de barulho no cemitério municipal, que por mais que seja um cemitério, entre aspas, não incomode ninguém, é um local público e do município.
1: Galera morta de sono.
3: Onde não é... onde não é autorizado realizar eventos.
6: Galera morta de sono.
2: É... Ah, tem respeito, né, quem já...
6: Era isso aí, era essa notícia, assim, tipo... O pessoal reclamou, a reclamação tá feita, segue a vida.
1: Porque eu acho que esses caras do interior, eles não têm onde se esconder,
3: vida,
1: né?
3: Não segue muito no cemitério.
6: É.
3: Não que a gente saiba, né?
6: Também.
5: Cemitério é um lugar onde... Tá ruim.
2: É o magrão dando em cima do Léo aqui.
5: Já, né? Chegou.
2: Do, perdão.
3: Já? Lê o que estão te mandando.
5: Vou ler o que estão mandando, peraí. Porra, Rafinha,
2: eu gosto de ti, urso. Cara. O Rafinha não fez nada.
5: Gostei da bandeira. Tem interesse em ti, meu urso.
1: Mas é alguém que te conhece.
2: Não.
6: Não, é alguém que quer conhecer ele por dentro.
2: Yeah.
5: Isso aí. Por enquanto, só uma. Não, e o outro cara pedindo nudes. Manda nudes.
6: Tá bem.
2: Legal, né?
5: Não vou mandar, né?
6: Muito bom. Foram os destaques do Pretinho para este fim de tarde, 6h21. Vamos dar uma girada na mesa aí. Oi?
2: Observe, né?
6: Obrigado. Observe. É que quando começa a rodar demais o programa, e nós temos o privilégio, né? Somos privilégio. Únicos dois programas do Brasil que tem Neto Fagundes.
2: É verdade.
6: É o Galpão Crioulo e o Pretinho Básico. Então não dá para desperdiçar a presença de Neto Fagundes.
2: Não dá.
6: Com todos nós falando, que nós estamos aqui todos os dias falando há 20 anos. E o Neto só vem segunda, quarta e sexta.
2: Acho mais justo ele começar lendo um e-mail, inclusive.
6: É o que eu ia fazer agora, exatamente. Manda bala para nós aí então, meu compadre.
1: Boa tarde, Pretinhos. O Nego Velho chega num bar da cidade do interior.
6: É uma piada, meu compadre.
1: É uma piada, sempre.
6: Meu compadre, a gente está combinando de agora durante o essa volta do Pretinho.
5: Aí tu quer olhar pro Messi e falar, não vai fazer mais gol.
1: É, pô, não, exatamente. Não, o Cristiano Ronaldo não toca.
5: Não, tu não fala pro Ronaldinho hoje, não pode driblar.
1: É,
5: não.
1: Exatamente.
5: Não dá.
1: É, amarelo pra ti, amarelo pra ti.
6: A gente tá combinando, meu compadre, no programa da uma da tarde, não lermos mais piada, nem na segunda, nem na terça. Mas, como tu vens na segunda às 18, está liberado. Ah, porque tu é o cara que melhor conta a piada de todos nós aqui.
1: E não é a uma, né? Também.
6: E também não é a uma, é às 6 da tarde.
1: Então vamos esforçar aqui. Nego Velho chega naquele bar da cidade do interior e foi pedindo... Meu querido, me vê, por favor, a bebida mais forte que tu tiver por aí. Aí o garçom respondeu, olha, tem um uísquezinho, 60 anos, pode ser? Ah, pode.
6: Quantos
1: aí,
6: anos?
1: 60.
6: 60 anos.
1: Aí o nego velho nem se abalou. Ah, isso aí até o meu guri de 18 faz gargarejo com isso aí. Querido. Aí o garçom começou a oferecer todas as bebidas mais fortes da casa e o nego velho sempre recusando. Já irritado, o garçom foi pra trás do balcão e resolveu preparar uma misturinha especial. Colocou um pouco de água, uma dose de diabo verde, água sanitária, óleo de motor, raspou um pouco do mofo que tinha no chão e, pra finalizar, jogou uma balinha de calibre 38 dentro do copo.
5: Barbaridade.
1: Entregou a bebida pro nego velho. O nego velho tomou tudo de um gole só, deu uma limpadinha na boca com a manga da camisa e disse... Olha, meu querido, agora deu pra ver que essa é das boas, hein? Pagou a conta e foi embora. No dia seguinte, volta pro mesmo bar. E o garçom já curioso, né? E aí, nego velho? Vai a mesma de ontem? Aí o nego velho disse, pode fazer igualzinho a de ontem. Só me tira a bala. Aí o garçom disse, é, tira a bala por quê? Não, porque ontem na saída daqui fui dar um peito e matei meu cavalo.
6: Que barbaridade. E tu, Vini Moura, tem o que pra botar pra nós aí, bonito?
1: Uma história, né?
6: Uma história?
1: Não é piada, é história.
6: Tá, uma história.
1: Que é proibido piada agora.
6: Certo.
1: Não, não, estamos camuflando agora as piadas.
6: É uma história.
5: Vai contar uma fábula.
1: Isso aí, uma fábula.
5: Uma anedota. Monteiro Lobato.
1: Tinham dois periquitos à venda numa loja, assim, né?
6: Dois periquitos.
1: Dois periquitos à venda. E aí, um periquito quietinho e o outro periquito dando a vida cantando.
6: Dando a vida cantando.
1: E nessa loucura, periquito lá de dizer que... Pegando essa... ele está passando o cara na frente da loja, assim. Ele para, olha, assim, e chama o vendedor. Vem cá, olha só. Esses dois periquitos estão à venda, né? Isso aí, senhor. Como tá na placa aqui, os dois periquitos estão à venda. E ele, quanto custa? Aí o cara falou, olha, o que canta... R$100. O outro, R$200.
6: O mudo, R$200.
1: O mudo, R$200. Aí o cara olha assim, mas por que o que canta é R$100 e o que tá quieto é R$200? E o vendedor, é que o que tá quieto é o compositor. Eu lembrei do cara que foi comprou um papagaio. Comprou um papagaio, o cara não tinha um papagaio. Aí ele foi lá pra trás, pegou uma coruja, pintou de verde e trouxe pro cara. Disse, só o papagaio. Aí pegou a grana, botou no bolso. No outro dia foi tirar sarro do cara. Disse, e aí aquele papagaio falando muito? E ele disse: olha, falar não fala nada, mas presta uma atenção.
6: Rafinha, e aí, o que, que vem dessa cabeçola?
2: O mestre, aos 70 anos, abordou o padre na rua e perguntou, padre querido, eu nunca me confessei, mas estou ficando velho, acho que chegou a hora. Só que eu gostaria de me confessar com um anjo, tens um anjo aí na sua igreja? Mas filho, como um anjo, isso é difícil, olha, se minha presença o inibe, eu posso dar poderes ao sacristão para ouvir sua confissão. Não!
4: Não, não, não, padre. Eu tenho dois pecados gravíssimos, os quais só posso começar um anjo, tem certeza? Bom, então no domingo vá à igreja, assista à missa. Assim que acabar, eu providenciarei um anjo para a sua confissão. Obrigado, padre! Vai, que loucura! Seu padre, o senhor não pode nem imaginar a paz que o senhor está devolvendo. As pessoas adoram o mestre, padre. E assim o padre chamou o sacristão e começaram a traçar o plano para levar um anjo ao confessionário.
1: Que susto.
4: Faremos o seguinte, vou vesti-lo de anjo, amarro uma corda em volta do seu corpinho, vou descendo sobre o confessionário enquanto você abana as asas. O que acha? Perfeito, disse o sacristão.
3: Como é que é a voz do sacristão?
4: Perfeito.
6: Sacristão emocionado.
4: O mestre tá velho, enxerga pouco, não vai notar nada. Pum, chegou domingo, o mestre assistiu a missa inteira, aguardou que todos saíssem da igreja e foi pro confessionário. Passaram-se alguns minutos e lá veio o sacristão abanando as asas sobre o confessionário. O mestre ajoelhou e o anjo com voz angelical perguntou: meu filho, por que você não quis se confessar nem com o padre e nem com o sacristão?
7: Ai, anjo, sabe como é que é? Que eu tô comendo a mãe do padre e a mulher do sacristão.
1: A mãe do padre.
6: A mãe do padre.
3: Imagina quantos anos tem a nossa.
7: O mestre adora as veteiras.
6: A mãe do padre, tu pegou muito pesado.
4: É o Gustavo Dávila, né, que mandou o e-mail.
6: Claro. Então deixa eu ler um e-mail diferente aqui, sem piada.
4: É legal daí.
6: Mas é um e-mail emotivo.
4: Tem morte?
5: Ah, é importante.
4: Doença, alguma
5: é
4: coisa, só avisa.
6: Tu vai descobrir.
3: Pode ter, se não calar a boca.
6: É, tu vai descobrir. Tu vai descobrir se vai ter. No meio do caminho eu te aviso se eu vou te matar ou não. O Discorama me transportou. Para uma galera que talvez não saiba, Discorama é um programa de música antiga que a gente chama de Flashback. E tem aqui na Atlântida, de segunda, às 6 da manhã e ao meio-dia. Ao meio-dia eu tô aqui para apresentar. Quando estamos, não tô, né? Rafinha tá. Mas 6 da manhã é ruim para nós.
4: Ah, não, 6 da manhã tá bastante música ali.
6: Isso, só música, só sem o locutor para incomodar. Isso aí. Mas meio-dia a gente tá aqui. Olá, meus bruxos. Esses dias ao meio-dia estava dirigindo, levando meu filho para o Colégio Anchieta, enquanto escutava o Discorama com o Fetter. Sou ouvinte e admirador do trabalho do Fetter desde os anos 90, lá na época do programa X. Mas aconteceu algo diferente neste dia. Começou a tocar Aquarela do Toquinho. E de repente...
5: Lá foi a qualquer vizinho...
6: Essa aí, vó, essa aí. Só que o Toquinho não tá bêbado quando ele canta.
5: Não tá pra vocês.
6: Em determinado momento começou a tocar Aquarela e de repente eu fui me transportando para a minha infância. Me veio à memória aquela clássica propaganda dos lápis Faber-Castell. Os desenhos...
5: Não. Faber-Castell. É, Faber-Castell.
3: Fala Castell? Eu falei errado de vida toda.
5: Olha, Faber-Castell.
6: Eu vou procurar qual é a origem da empresa.
5: Não, tá no Brasil.
1: Grande abraço.
6: Pode ser franquia, multinacional, Faber.
4: Ah, mas o e-mail tá tão emocionante. Faber Castell.
5: Gomes, parece um anúncio na live, agora que ele sentou ali, tá engraçado.
6: A Faber Castell é uma empresa de origem alemã, fundada em 1761 na cidade de Stein, na Baviera. Apesar de sua matriz europeia, a marca possui forte presença no Brasil, onde abriga a maior fábrica de lápis de madeira do mundo, em São Carlos, São Paulo.
1: Inacreditável.
6: Posso continuar?
5: Faber Castell, então.
7: Às vezes cansa, né, Alexandre?
6: Cansa, cara, às vezes
7: cansa. O mestre também, vamos a Três Coroas juntos?
1: E aí?
4: Isso, né, Gu?
6: Tô tentando buscar ânimo agora.
4: Tá, não, calma. Ele lembrou da Faber-Castell.
6: Isso, os desenhos, os sonhos, a inocência de uma época que parecia tão distante. Filha da... Pô, sério?
1: Inacreditável. Não,
4: então é emocionante,
1: gordinho,
4: pai e filhos.
6: É isso aí, Rafinha.
4: Ouvindo o Toquinho.
6: É isso aí, Rafinha. Eu estava parado ali em uma sinaleira. Vocês já melaram o clima do e-mail? Não, vou ler o e-mail.
4: Não
6: vou ler o e-mail.
4: Ah, não, mas daí o ouvinte que mandou...
6: Cara, vocês não respeitam, cara.
4: Ah, eu já sei.
6: O que tu já sabe?
4: Lê amanhã no Discorama.
5: Aí, também.
4: Não, o
3: Desliga o microfone e lê.
6: Oi?
3: Desliga o microfone dos garotão e
5: mas lê. Ninguém vai ouvir ele se desliga o microfone.
3: Não, o dele só fica ligado.
5: Ah, tá, isso é verdade.
6: Lê o e-mail, por favor.
2: Aí, ó.
3: A gente tá curioso.
6: Cara, eu não peço nada pra vocês. Nada. Não, não exijo, não digo como é que tem que ser. Não faço, não exijo nada. Só peço uma coisa. Deixem eu ler o e-mail. É só o que eu peço pra vocês, cara.
2: Deixa o menino jogar.
1: Cara, eu quero fazer um pedido para vocês, cara. Deixem o cara ler o pedido. Só esse lance que ele quer. Só esse lance, cara. Ele não pediu nada.
6: É que o cara escreve umas coisas tão lindas aqui,
2: então vai,
6: cara.
2: Alexandre.
6: Eu estava parado em uma sinaleira quando olhei para o lado e ali estava o meu filho. Meu grande amor, meu maior orgulho, que em breve vai fazer 11 anos. Um filme passou pela minha cabeça. Eu me vi criança, com os meus sonhos, e ao mesmo tempo me pego adulto, realizando o maior dos sonhos, que é ser pai. Não consegui conter a emoção. As lágrimas vieram acompanhadas de um sentimento de... Eu larguei. Não vou ler. Não vou ler, não. Não vou ler.
5: Eu tô quieto.
6: Tu tá rindo.
5: Não.
6: Tu tá rindo. Tu tá rindo.
2: Vai, por incrível que pareça, eu me controlei, cara.
6: Tá rindo. Tá
2: se sou eu, já era...
6: Aí eu lamento, eu peço desculpas aqui, o Marcos Luzia.
2: Eu fiquei com
6: Marcos,
2: uma dúvida
6: eu
2: só,
6: me emocionei,
2: Marcos,
6: com o teu e-mail, eu li o teu e-mail inteiro, só não consegui colocar pra fora aqui no ar, porque os meus colegas de quinta série, infelizmente, não permitiram.
2: Não. Ah, eu só tenho uma
6: os
2: dúvida.
6: Os que não permitiram, qual é a tua dúvida?
2: Não, calma. Ele diz, vai, eu olhei pro lado e vi meu filho. O filho dele tá dirigindo?
6: Não, idiota. O filho dele tem 11 anos.
1: Essa foi foda.
6: O filho dele tava no banco do lado.
2: Mas seria do caralho, né? Ele ouvindo o toque.
6: Ele não poderia dirigir com 11 anos.
2: Mas se ele tivesse 18, sim.
6: Mas ele tem 11.
2: É, aí que eu me pego. Aí que me pego.
6: Ah, sério.
1: Ah, por favor, lê. Lê.
6: Não, isso aí mesmo.
1: Lê.
2: Discorama!
1: Eu não acreditava.
2: É isso aí.
1: Não, essa tua piada foi boa. Essa aí.
5: Ah, vamos ouvir.
6: Daqui a 6 meses. Daqui a 6 meses.
2: Meio aninho.
6: Em janeiro, vocês vão lembrar desse e-mail. Vocês vão lembrar desse e-mail em janeiro.
2: O Magrão vai ter 11...
1: Cala a boca!
6: É impressionante. Eu vou continuar o e-mail, por favor.
2: Boa, boa, Alexandre. Boa.
6: Como uma música tem o poder de nos levar a lugares que nem sabíamos que ainda existiam dentro do nosso cérebro. Isso é legal. E nesse momento, eu olhando pro Léo Oliveira, se mordendo pra não rir.
2: Que falta de respeito.
6: Eu fico tentando imaginar o que, que ele tá pensando na cabeça dele.
1: Mas eu quero
6: dele.
1: Que tu pense... Olha só uma coisa, cadê o microfone do Neto?
6: Quê?
1: Cadê o microfone do Neto?
2: Neto. Observe,
6: é que o Neto,
2: Neto
6: é esse cara gentil, cara. Ele tira o microfone pra não falar.
5: Ah, não, então tá bom. Vou tirar aqui, não vou falar nada.
2: Não, não adianta ficar bravo também, né?
5: Não tô bravo.
2: O cara é só... Ele, é um momento sensível, um programa que tá há anos aí, o nosso programa.
1: Legal. O e-mail tá até legal.
6: Eu não vou me entregar.
2: Não.
6: Em
2: não.
6: respeito, claro, especialmente, cara, ao Marcos Luzia.
2: E ao filho dele, né?
6: O quê? Tá dirigindo. Eu vou ler o e-mail até o fim.
2: Vamos lá.
6: É impressionante como uma música tem o poder de nos levar para lugares que nem sabíamos que ainda existiam dentro do nosso cérebro. Como uma sequência de canções no rádio pode mudar o nosso dia, o nosso humor e até mesmo a forma como enxergamos a vida. Graças ao Discorama, lembrei do que realmente importa. Fui lembrado da sorte que tenho, da família que construí, do filho maravilhoso que Deus me deu, da vida que tenho e levo. Por isso deixo aqui meu agradecimento ao Féter e à Atlântida. Não apenas pela programação, mas por proporcionarem momentos como este, que nos conectam com nossas memórias e nossa essência. Eu não ouvi apenas uma música, eu vivi uma lembrança e saí dela ainda mais grato pela vida. Um beijo no coração de todos, muito obrigado, Féter. Assina Marcos Luzia. Marcos, muito obrigado, sou eu quem diz. Obrigado pelo teu e-mail e te peço desculpas pela irreverência dos meus colegas.
1: Ah, mas ele também nos ouve por causa disso.
2: Mas eu acho
6: não falou nada do Pretinho, ele falou do Discorama.
2: Abrimos uma porta aí. Abrimos uma porta aí. Muito massa. E-mails para serem lidos no Discorama. que quem tá te ouvindo.
1: Ah, isso é legal mesmo.
2: Mas e-mails curtos, esse tá longo pra ler no Discorama,
6: não tem,
2: né?
6: Problema, como o programa só eu tô ali, só eu falo, ninguém me atrapalha, eu posso ler um e-mail longo.
2: Beleza, é ótimo.
5: Oh, que e-mail bonito.
1: Mas assim,
5: cara,
1: ó, uma coisa.
6: Pode mandar pra. Nós não temos o e-mail Discorama arroba Atlântica.
5: Vamos criar, vamos criar.
2: Direct no Instagram. Tu fala com todo mundo.
6: Não, mas eu falo, mas direct no Instagram é mais difícil de ver, às vezes é difícil.
1: A filtrada ali é ruim.
5: Eu não vejo bem o e-mail pro Discorama.
1: Mas assim, eu acho que tu precisava ser justo. Que quem
6: acho que eu não sou justo.
1: Não, eu acho que.
2: Ah, eu tô começou falando de... mal a tua
1: não,
2: frase.
1: Eu tô falando dessa situação específica.
5: Não, certo. Tu não quem... tava enredado e tu quem... conseguiu te enredar.
2: Eu acho que tu tem que ser justo, tu não é.
6: É, tem uma coisa na vida que eu tenho pavor. Pavor. Se me perguntar, Fedor, o que tem pavor? Me pergunta.
1: O que tem pavor na vida?
6: Injustiça.
1: Tá, mas não precisa ser literal assim.
5: Fantasma, é, entendeu?
1: O...
2: É mais lúdico.
1: Quem te atrapalhou mesmo foi o Léo.
6: É verdade, tô contigo. Tô contigo.
1: Quem me atrapalhou mesmo joga na água foi o Léo.
5: Olha o Zona Total aí.
6: Tem razão. Quem me atrapalhou mesmo a full foi o Léo.
1: O Rafinha te salvou, cara. O Rafinha largou uma piada ali que te salvou.
2: Salvei, o Fetter ia expulsar ele.
5: Teve outro que riu, não vou falar aqui, porque eu não sou X9, ao contrário dele.
2: Eu sorri também, eu sou um cara feliz.
5: Riu pra cacete e na hora que o Fetter mijou, ele começou a tomar água. Quase se afogou que eu tava com bebeu. Trairaço, pegar na live tá rindo pra cacete.
1: E aí tem outra coisa.
5: Começou a mijada, tomou um banho ali.
1: Só que tem outra coisa, até fudido, né?
5: Por quê?
1: Ficou caçando todo mundo com o olho.
5: Ficou.
2: Claro!
5: Ficou.
1: Ele tava rindo.
5: Eu sou traíra.
1: Assim, olhando um por um pra levar.
6: Claro,
1: pedindo, alguém
6: pedindo
1: conhece,
6: cúmplice, Sofia. Claro.
2: É.
6: Você é safado? Tu acha que eu não te conheço, safado?
2: Tava lá na piscininha.
5: É porque o quê? Eu me concentrei. Hoje aqui não tá, porque aqui tem o macete dele, né? Eu tô quieto, ele faz só isso aqui no microfone. A fungadinha, cara, a fungadinha é que vai vir com essa voz.
6: Deixa eu dar um toque aqui para os nossos amigos da CCGL. Por trás de cada copo de leite, existe uma história de esforço, compromisso e amor pelo campo. E é ao lado dos produtores que a CCGL constrói uma trajetória há décadas, fortalecendo famílias, incentivando o desenvolvimento das propriedades e promovendo inovação e sustentabilidade. Mais do que uma cooperativa, a CCGL é parceira de quem produz, transformando o trabalho diário em oportunidades de crescimento para todo mundo. Neste dia 12 de julho, que foi ontem, domingo, comemorou-se o Dia Nacional do Produtor de Leite e a CCGL homenageia todos os produtores que fazem do leite uma fonte de nutrição, desenvolvimento e prosperidade para o nosso estado e país. CCGL, leite de verdade, gaúcho como a gente. É que eu fico impressionado.
2: Ninguém te interrompeu.
5: Não,
6: ninguém me interrompeu, mas a risadinha calhorda do Rafael Gomes quando eu falei.
5: Foi a mesa que ele deu na hora que eu cantei, uma folha qualquer.
6: A risadinha calhorda que ele deu quando eu falei que a CCGL homenageia todos os produtores que fazem do leite uma fonte de nutrição me pegou. Me pegou porque eu conheço a tua cabeça. Eu conheço a tua cabeça, eu sei a cena que tu criou na tua cabeça. Não é fácil, meu compadre. Não é fácil, meu compadre.
1: Mas é bacana essa falada do produtor de leite mesmo, porque eles se preocupam desde a base, né, cara? Quando começa, o campo precisa para alimentar as vacas, das vacas criarem o leite, para o leite virar bagaça.
6: Exato.
1: Seja, é toda uma cadeia de apoio. E a CCGL é a cooperativa das cooperativas.
6: Cooperativa Central,
1: né?
6: Gaúcha de Leite.
1: É, mas não é esse o nome.
6: Não é?
1: Não.
6: Não é Cooperativa Central Gaúcha de Leite? Como é que é o nome, meu compadre?
1: Então? Não me lembro agora.
5: Mas não é. Cara,
1: não é.
5: Não é.
2: Às vezes é melhor falar só sem CGL.
1: Não, mas é importante isso,
5: vai na
1: cara.
5: Xigra.
1: Porque sempre parece que tu vai falar porque tem o L, tem a cooperativa.
2: Sim.
1: Olha pra ver o que é esse CGL aí.
5: É latim.
1: Dá uma olhada.
6: Vamos
1: pra
6: ver
1: nós
6: aqui.
1: Cooperativa Central Gaúcha Limitada.
5: Isso aí.
6: Ah, não, era leite, era limitada.
1: Cooperativa Central Gaúcha Limitada.
6: Sim, foi o que eu falei, Cooperativa Central Gaúcha limitada. De Leite, mas é de limitada, LTDA. Uma das maiores cooperativas agropecuárias do Brasil, sediada em Cruz Alta, no Rio Grande do Sul, que reúne milhares de produtores rurais. Ela é amplamente conhecida no mercado por produzir derivados de leite, leite em pó, UHT e queijos, e atuar fortemente em pesquisas tecnológicas para o agronegócio.
1: Boa. Eles têm o Smart Coop também, que fica controlando, ajudando, né? Ah, vaca tal vai parir. Cara, é um sistema muito bacana, cara. Parabéns a...
6: Demais. E obrigado por escolher o Pretinho para estar com a gente aqui, cara. Pô, tá maluco.
3: Tem anúncio do Neto espalhado pela cidade, ouviu?
1: Eu faço um trabalho bem bacana com eles, cara, e admiro muito o trabalho deles, do Dalson, de todo o time lá. Os caras são... Tive lá em Rio Grande, lá também, na terra do nosso amigo Léo.
5: Tudo bem lá, né? Tudo bem lá, né? Tudo bacana. Cassino bombando.
2: Mandaram dizer que a cidade tá bem.
5: Tá bem. Não, tá bem. O Cassino tá bem.
6: Mandaram desde que tu saiu de lá.
5: Melhorou.
6: Não, eu ia dizer que desde que tu saiu de lá, a cidade ficou mais triste, né? Perdeu a tua alegria.
5: Não ficou.
6: Não?
5: Mas não ficou.
1: É a única cidade onde o Léo não é famoso.
5: Exatamente.
6: É mesmo, é famoso em Rio Grande.
1: Não dou muita bola pra
5: ele. Não. Lá não sou nem.
6: Só caga pra te lá.
2: Tu te considera famoso, então.
5: É, não me considero famoso.
2: Foi o que tu falou.
5: Então foi ele que falou. Não falei nada.
2: Não, tu falou.
5: Não, não falei nada.
6: Tu acha que ele não é famoso?
1: Ele é famoso.
6: Eu acho que o Léo Oliveira não é famoso.
5: Não, integrante Pretinho Básico é conhecido.
2: A gente tem que botar sandália.
1: É o Neto, Féter. Depois o Léo.
2: Famoso.
1: O Léo é
2: famoso aqui, só tem um.
1: É conhecido, verdade.
2: E não tá
5: o filho do Reinaldinho.
1: Não, o Neto é famoso.
5: Não, o Neto é famoso pra cacete.
2: O Neto é famoso.
6: O Neto é um ícone deste estado, da cultura deste estado.
2: Ele é dono do...
6: Antes mesmo da TV...
5: Top 3 do estado é o Neto.
6: Antes mesmo da TV, o Neto, como cantor regionalista, ele é muito famoso.
2: Só tem um famoso aqui, o Neto famoso.
5: Claro que sim. Não, o Féter é famoso também.
6: Ah, eu sou famoso, sou conhecido.
5: Não, para.
2: Quer dizer, a gente é conhecido. Famoso é o Neto.
6: Aliás, se vocês me permitirem...
2: Lê o e-mail.
6: Tem uma pergunta. Pergunta aqui pra mim: o Féter é real ou faz parte de um personagem?
1: Ah, é o Real Féter, né?
2: Vai ver qual é.
6: É o Real Féter, exato, meu compadre. Obrigado. Olá, sou o Thiago Dutra, de Pelotas.
2: Olha aí.
6: Acompanho o Pretinho quase todos os dias nos dois horários, geralmente do carro, e também sigo o nosso maestro, @RealFéter, nas redes sociais. Obrigado, irmão. Pô, que carinho. Já tem um tempo que eu ando notando o Féter cada vez mais autêntico com as palavras, dizendo verdades sem medo de ser rotulado. Ao mesmo tempo que me representa, fico pensando... Será que o Féter tá cansado, de fato, dessa sociedade imbecil e cada vez mais mimizenta que temos? Ou essa postura dele faz parte de um personagem para manter a audiência? Pergunto isso, pois o tenho admirado pela postura. Tenho me sentido muito assim de um tempo para cá. Ando cansado de tentar agradar todo mundo e tenho me sentido muito bem em me priorizar e não ficar dando ibope para asneiras, extremismos e tantas outras coisas ruins que rolam nas redes sociais. Também não é qualquer coisa, comentário ou atitudes que me atingem. Mas, ao mesmo tempo... Me vem esta dúvida, pois infelizmente vivemos tempos onde tudo vira teatro e busca por like e compartilhamento. Bateu fechado com o nosso parceiro aqui. É isso mesmo, cara.
1: Grande abraço.
6: Honestamente, o Féter me parece genuíno com as palavras e atitudes, principalmente quando diz, de forma emocionalmente esgotado, a seguinte frase. Bateu cansado. Se dirigindo à sociedade e colegas de modo geral, país, política, etc. Gostaria de ouvi-lo. Em que momento ele entende que começou a ligar o foda-se e o quão bem isto está fazendo a sua vida? Porque acredito que, assim como eu, muitos andam cansados de praticar o necessário politicamente correto. Ou, de fato, esta postura do Féter faz parte de um grande show? Abraços a todos. Thiago Dutra, parabéns pelo programa e vida longa.
1: Só um cara, Thiago, pode responder isso aí.
6: Tu matou a charada. Quando o cara vai ficando mais velho, e é inevitável que todos nós... Só não vai envelhecer quem morrer antes. Isso é certo, é um fato.
1: Tamo
6: só não
1: envelhecer.
6: Vai envelhecer quem morrer antes.
1: É bom envelhecer.
6: É bom envelhecer, porque Atira o cara olha pra trás na sua vida. Hoje, com quase 60 anos, eu olho pros meus 20 e poucos anos e me sinto ridículo em muitas vezes.
1: Por quê?
6: Porque quando o cara é imaturo, inexperiente, juvenil, ele não age com inteligência emocional que os 50 e poucos impõem, entende?
1: É que os experimentos fazem isso, né?
6: Tu tem que apanhar da vida pra ser pra maduro aprender, lá na frente. É isso, não tem outro caminho. Então, eu de fato, cara, eu tô cansado de muita coisa. Um monte de coisa que o cara vê, especialmente nas redes sociais. especialmente no mundo da política. A gente vê pessoas, cara, famílias, cara, que se dissolveram por briga política. Enquanto por trás dos panos, os extremos estão lá se ajudando no centro. Entende? Então é complicado o cara ficar olhando isso e não se deixar abater e não se posicionar diante disso. Então sim, de fato, meu querido parceiro Thiago Dutra de Pelotas, a idade tira o freio inibitório do que tu tem a falar. Essa é a real. Mas ainda assim eu me seguro muito.
1: É, mas é que aí é o teu papel também, né?
6: Sim. É isso. Obrigado pelo e-mail, cara. Adorei. Thiago Dutra de Pelotas.
3: Só bons e-mails hoje.
1: Grande abraço.
6: Bom de e-mails hoje. Parabéns, ô Gomes.
3: Ah, eu não fiz nada.
1: Ah, vai jogar confete mas... mesmo.
6: Não, tu não escolhi. Tu poderia... Eu sei, irmão.
5: Levantou a bola com o personagem pra elogiar
6: ele. Eu sei, irmão. Tu não escreveu nenhum e-mail, mas tu poderia simplesmente ignorar este e-mail e não coletá-lo para eu ler. Tá,
1: mas aí ele tem a malícia do que vai dar certo ou não.
2: Tá, mas te decide. Tu
5: quer detonar, quer...
1: Mas é que daí não é ele falando.
2: É por isso que o Peter tá cansado, entendeu?
1: Não, ele tá cansado porque ele falou algo muito mais profundo que ele tá cansado.
3: Ele tá cansado do Léo.
2: É isso aí, né? Andando e...
1: Mais uma?
6: Não, agora vamos fazer os classificados, né?
2: Importante.
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6: porque
3: de rir?
6: Tu tava rindo quando eu falei. 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
5: Mas que cor nada a ver esse carro, hein, ô Sandrinho?
6: Que cor é o teu carro, Ivan?
5: Meu carro é laranja.
6: Laranja?
1: Ah, isso.
6: Tá.
1: É que tu era de um taxista?
5: Isso. Ele me vendeu de barbárie.
3: E tem mais uma infinidade de utilidades e facilidades que essa máquina...
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1: Wolverine.
3: 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Assim como aconteceu ao magnânimo Alexandre em relação à moto, minha esposa disse que eu não gosto mais desse carro e quero comprar uma casa.
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2: 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Até,
6: não. 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
5: 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Dorme dentro dele. Tá mais barato.
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6: por
5: filho.
6: Isso que tá 60 mil.
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5: Bom, a cor é legal.
6: Vamos pro intervalo. Cara, cor linda, cara.
1: Acabou de criticar
6: cor da hora, cor moderna, velho. Cor linda, cor elegante.
3: Mas tudo bem,
2: Alexandre. Que cor é essa? Eu não gostei da cor.
6: Ah, cara, no popular é um marrom metálico, mas ela deve ter um nome técnico essa cor.
1: Mas tudo bem não gostar da cor também, né?
6: Tudo bem não gostar da cor.
5: Pode mandar pintar.
6: Tudo bem não gostar da cor.
1: Quem que manda pintar, cara? Peraí.
5: Porque não pode.
2: Pode plotar o carro.
5: Pode plotar o carro, parece a cor das balinhas Toff, aí o pacote de bala Toff. Ruim essa cor aí, ruim.
1: Tu acabou de elogiar a cor agora.
5: Quem que eu elogiei?
1: Ele tá bêbado, cara.
5: Eu te elogiei, tu tá muito bonito.
2: É a cor do moletom.
6: Informação.
1: A informação.
5: Volvo tá aqui com a gente aqui.
6: O nome desta cor da linha Volvo é Rich Java.
3: Ah, eu adoro quando tu fala em inglês.
2: Rich Java.
6: Rich Java.
2: Java.
5: Nome de cantor Java. Ruim, né? Hoje tem Rich Java.
2: O show do Rich Java.
1: Nome de um reggae ruim, né? Eu não acredito.
3: Ele vai abrir o The Wailers.
1: Rich Java hoje no Araújo.
6: se vocês fossem uns bichinhos, eu ia visitar vocês no zoológico. Tigre. Tigre.
2: É o Jerônimo.
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17: Estamos de volta depois do Memória de Elefante. Todo dia a gente aprende uma palavra nova. O que houve, maionese?
18: Avisando a hora, 7:05.
17: Ô, maionese.
18: Perde a hora.
17: Nossa, alguém te ligou hoje, maionese? Te perguntando aquilo ou não?
18: Ligaram.
17: Quem te ligou hoje?
19: Alô, maionese?
18: Fala, Marquinhos.
19: Eu tô com uma dúvida aqui, tô vendo uma galera aqui reunida aqui comendo um X e a gente queria saber uma coisa.
18: Ô, oh, fala, querido, sabe que eu te perguntar, eu...
19: O Féter é tia?
20: E eles perguntam só do Féter ou de outros integrantes
17: não,
20: também?
17: Só não, é só de mim, só óbvio. É só de mim, né, Marmés?
20: Vai ter que ter uma chamada, assim. Os outros, Féter, assim.
18: Os outros, eles falam outras coisas.
20: Ah, piores.
17: Ah, é? Sim. O que que perguntam, por exemplo, do Vini Moura?
19: Ô, oh, beleza?
20: Sempre o mesmo. Fala, gente.
19: Quero ver. Vem cá, seu Vini Moura tem um padrinho de remédio.
20: E é forte. Que bom que é o Nelson, né?
18: Muito bom.
20: Que é meu vô.
17: Homem, olha só, tá na hora de escolher o craque do episódio, já deu 7 da noite, tá na hora de acabar. Pode votar, meu compadre.
20: Cara, eu vou votar em ti pelo controle,
17: meu compadre, hoje eu quase perdi o controle.
20: Não, eu achei que tu não
17: hoje
20: ia contar.
17: Se não é o pneu e o ABS, eu ia.
20: Eu achei que tu não ia contar a história do Toquinho ali, da Aquarela.
17: É, mas em respeito ao ouvinte,
20: mas
17: né?
20: Mas mandou muito bem, parabéns,
17: obrigado,
20: cara.
17: Obrigado, meu compadre, muito obrigado, querido. Vai, bota, Vini.
20: Puta merda.
17: Quer um tempinho pra votar, escolher?
20: Vou aceitar.
17: Não vai rolar, pode votar.
20: Ah, pra que essa grosseria aí?
17: Porque eu tô afim.
20: É, faz justo então. Então assim...
17: O que é esse D aí na tua jaqueta? D de quê?
21: Do D?
20: É Giorgio Armani.
21: Giorgio.
17: Giorgio.
20: Giorgio Armani.
17: Deordio Armani.
18: Se eu já errar, é vender o prêmio.
17: Vota, Vini. Diz que eu me irrite.
21: Duda Lina.
18: Não se irrite.
21: Não se irrite!
20: Cara, eu vou votar no Léo, cara.
17: Léo Oliveira,
20: tá, né? Foi difícil hoje aqui.
17: É.
20: Tá na reta.
17: Hoje cara, ele veio muito, né?
20: Hoje foi difícil.
17: Isso. É. Voto pro Léo Oliveira, voto pro Tia. Tu vota em quem, Léo Oliveira?
21: Pro Tia.
18: Cara, eu vou votar no Rafinha Menegazzo.
17: É mesmo, não fez nada.

0: do padre.
1: Dois personagens.
0: Não só três.
2: Verdade.
0: Não
2: três,
0: se atrapalhou, verdade. O punch não era tão bom, mas a construção era boa.
2: É, tá bem. E tu, Rafinha, vai votar em quem?
1: Ah, eu sou o último.
2: Não, tu não é o último mais. Tu já perdeu a prerrogativa. Não, não perdeu. Não é mais.
1: Então, não sou o último.
2: Não, não é isso.
1: Tá acelerado.
2: Quer votar agora?
0: Eu quero ser o último.
3: Tu tá acelerado.
1: Tá acelerado.
0: 7-3.
1: Meu voto vai...
2: Vamos ver.
0: Eu pego o ônibus.
2: Vai que o cara tá perdendo
1: duas
2: o ônibus.
1: Duas grandes piadas foram contadas hoje no programa. Minha e do Neto. Vou votar no Neto, meu parceiro de piada.
2: Sim, porque em Tito não pode votar.
1: Tá sacanagem. Eu jamais ia fazer isso.
2: Que as outras parcerias com o Neto tu perdeu, né?
0: As duas...
1: as outras...
0: Eu voto em ti, Alexandre.
1: Meu voto era patrocinado, não é mais, né?
2: Ai, que coisa
0: as duas
2: louca.
0: Votou no Neto, então. Contou, não foi?
1: Votei uma, cara.
2: Tá quantos votos, né? Dois?
0: Grande piada.
3: Eu votei nele agora.
2: Não, tu disse que votou em mim.
3: Não, votou nele, cara.
1: Meu Deus.
3: Ah, daí se é eu, tu te irrita.
0: Não, eu tô brincando, eu votei no Alexandre.
2: Votou
0: cara.
2: Em mim.
0: Mas ele pode tudo. Alexandre não entendeu o sobrinho dele.
2: Obrigado. Então falta eu votar.
1: Não.
3: Não.
1: Falta outra pessoa vir aí.
2: Quem?
1: Porã. Porã não votou.
2: Porã não faz a 6.
1: Não, Lelê, tu não abriu o canal dele. Vota, Lelê.
2: Não, o Lelê pediu pediu tempo para compras. O Lelê vai voltar segunda-feira
1: cheio
2: e pediu um tempo para compras.
1: Tá certo, Lelê. Merece, né?
2: Neto Fagundes, meu voto é teu.
3: Ah, meu querido, obrigado.
1: É impressionante.
2: Obrigado. Um motivo muito simples.
1: Surpreendeu.
0: Não interrompeu ninguém.
2: Não, surpreendesse eu votasse em alguém que não fosse o Neto.
1: Deveria votar em alguém de nós. Hoje
3: mas
1: nós
3: ele
1: jogamos
3: não,
1: pra caralho.
3: Cara, é difícil ele votar em mim, já viu isso?
1: Só quando tu vem, Neto. Ele
3: só
1: vota
3: quando
1: em
3: vem?
1: É.
3: Tá
2: bom, então. Ah, que às vezes que o Neto vem, eu não venho, né?
1: Ah, verdade.
2: Aí eu não consigo votar nele. Mas o Neto Fagundes é o craque do episódio.
3: Feito.
2: Por óbvio. Era isso por enquanto. Ficamos por aqui agradecendo demais a sua audiência, a sua parceria e preferência pelo Pretinho Básico. Vamos voltar ao vivo amanhã, 1 da tarde. Mas enquanto isso, você pode nos pegar em tudo que é plataforma de streaming de áudio e vídeo para se divertir com o Pretinho Básico. Também nas nossas redes sociais, Pretinho Underline. É, Pretinho Básico. Ah, não, sério, cara, sério.
0: Não, sério. Desculpa, vamos só cantar então. Numa folha qualquer, um desenho.
2: Pode sair, pode sair. Eu tava só encerrando o programa, nem isso tu respeita. Nem isso tu respeita mais. Eu só tava encerrando o programa.
0: Que já acabou.
2: Vai tomar no teu.
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1: Atlântida. 7h10, chegamos por aqui. Tá na hora, depois do Pretinho Básico, vamos com o Mr. Pina Rede. Boas canções neste início de noite, início da semana também. Estamos na segunda-feira, 13 de julho de 2026. 2 horas à nossa disposição. A mistura, músicas recentes, de um tempo atrás, que chamamos de recuo. E aquelas clássicas também aparecem por aqui. Depois vem a Voz do Brasil das 9 às 10 e às 10 tem o pijama só com clássicas até a meia-noite. Assim estabelecemos a noite da Rede Atlântida. Partimos para a primeira canção. Tudo começa com Emperor of the Sun. Bom demais. Walking on a Dream.

0: Muito bem, encerramos aqui a primeira sequência, a primeira meia hora. Pearl Jam, Last Kiss, One Thing, Lola Young, Red Hot Chili Peppers, Californication, Morena, Victor Clay. No começo, Empire of the Sun. Vamos para o intervalo, 7h28. Teremos muito mais nesta noite fria de segunda-feira, início de semana. Intervalo na Atlântida. E a gente já volta, é claro.
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0: 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Atlântida. 27 para as 8 tem Sunny Smith.

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0: Bad Bunny aqui na Atlântida. Green Day, Lagoon, Outfield, Maroon 5, Jota Quest e Sam Smith no começo. 8:02, boa noite de segunda-feira, bom início de semana. Vamos para um intervalo e teremos mais em seguida.
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0: 8:02, Summer. 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
1: 8h17, seguimos por aqui depois de Lulu, Black Keys, Skank, Somber, agora tem Rima.

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2: 8h29, das

0: Me a Dream com Post Malone. E assim ficamos com o Mr. P na rede de hoje. Segunda-feira vem a voz do Brasil. E na sequência, às 10 da noite, nos reencontramos por aqui com o Pijama. Até daqui a pouco. Calma, que essa hora passa rápido demais. Opa! E a sequência da noite, contemple as suas expectativas positivas. Encerramos aqui, Mr. P na rede. Aí está.
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3: E olha só a dúvida da Cláudia. Doutor, tenho me sentido muito ansiosa e o médico suspeita que talvez eu tenha hipertireoidismo. Pode ter relação uma coisa com a outra?
4: Sim, pode ter relação sim.
3: O hipertireoidismo é uma condição de saúde em que a glândula da tireoide, que fica na região do pescoço, passa a produzir hormônios tireoidianos, o T3 e o T4, em excesso. Isso vai fazer com que o nosso metabolismo fique mais acelerado, você pode ter perda de peso inexplicada, palpitações, ansiedade, insônia, sentir mais calor ou ficar mais intolerante ao calor. Isso tudo são sintomas de hipertireoidismo. A principal causa do hipertireoidismo é uma doença autoimune chamada de doença de Graves. Até 90% dos casos de hipertireoidismo podem ter relação com Graves, mas também nódulos na tireoide, inflamações na tireoide, tudo isso pode levar ao hipertireoidismo. Para fazer o diagnóstico, é importante que você procure um médico, de preferência um endocrinologista, que vai dosar os seus hormônios, tentar diagnosticar se você tem mesmo o hipertireoidismo e aí pensar no tratamento. Mas é muito importante que, se existe essa suspeita, que você procure o seu médico para fazer uma investigação completa. Tá com dúvidas? Escreve pra gente no @JairoBauerOficial.
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1: Em Brasília, 19 horas.
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2: Olá, boa noite.
1: Boa noite para você que nos acompanha em todo o país.
2: Segunda-feira, 13 de julho de 2026.
1: Vamos ao destaque do dia na Voz do Brasil.
2: Aumento da mistura obrigatória de biodiesel começa a ser avaliado pelo Instituto Mauá de Tecnologia.
1: E é apresentada a primeira turbina a gás movida a etanol para a geração de energia elétrica. Luana Karen.
3: A unidade é capaz de gerar 1 megawatt de potência, energia suficiente para abastecer aproximadamente 3.600 residências.
2: Novas regras para a publicidade de bets.
1: Empresas deverão incluir avisos de advertência sobre riscos em jogos de apostas. Graziele Bezerra.
4: A exemplo do que já acontece em propagandas de cigarros, bebidas alcoólicas ou remédios, as campanhas estão obrigadas a alertar sobre os riscos associados a esta prática.
2: O Brasil celebra 26 anos do ECA, um marco histórico na transformação e proteção da infância.
1: Sobre o assunto, nós conversamos com Fábio Meirelles, do Ministério dos Direitos Humanos e da Cidadania.
5: Ele fortalece não só o papel da família, da sociedade, do Estado, mas dessa visão de promoção dos direitos de crianças e adolescentes.
2: Hoje na apresentação, eu, Mariana Jungmann e Luciano Seixas.
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2: A publicidade das casas de apostas online, as chamadas bets, deverão ocorrer advertências sobre os riscos para os apostadores.
1: As empresas também não poderão usar especialistas e influenciadores em suas publicidades de forma a convencer uma pessoa a apostar.
2: As novas regras começam a vigorar a partir do dia 17 de julho.
4: Pessoas famosas em ambientes festivos fazendo promessas de dinheiro fácil. Técnicas largamente usadas por empresas de apostas para atrair novos jogadores, mas que agora estão proibidas. As chamadas bets, que atuam no ramo de apostas online, estão obrigadas a alertar sobre os riscos associados a esta prática. A exemplo do que já acontece em propagandas de cigarros, bebidas alcoólicas ou remédios, as campanhas deverão exibir advertências, como explica o ministro da Fazenda, Dario Durigan.
6: Primeiro, apostar faz você perder dinheiro. A segunda, apostar pode causar dependência. E a terceira, aposta não é investimento, sempre seguido da chamada que é Ministério da Fazenda adverte, para que as pessoas tenham essa informação vinda de uma fonte oficial, depois de apurados os efeitos dos jogos nas famílias brasileiras.
4: As campanhas também não poderão utilizar influenciadores digitais ou comentaristas esportivos para induzir o público a apostar ou apresentar apostas como forma de investimento ou ganho fácil de dinheiro. O ministro da Fazenda também alertou para a tolerância zero com empresas ilegais.
6: Bet ilegal em nenhuma medida está autorizada. E nem os publicitários, os veículos de comunicação estão autorizados a fazer, ao contrário, estão proibidos de veicular qualquer publicidade envolvendo empresa não autorizada a operar no mercado.
4: A advogada Juliana Prates perdeu o irmão há 6 meses para o vício em jogos online. Para ela, qualquer tipo de propaganda de plataformas de apostas deveria ser proibida.
7: Para que a gente consiga, pelo menos, fazer com que as pessoas tenham consciência sobre o que é a atividade das apostas, que ela não é se divirta, mas sabendo os riscos que são decorrentes de quem pode começar essa atividade. Né?
4: O prazo para as empresas se adequarem às novas regras é 17 de julho. Quem descumprir pode ser multado em até 20% do faturamento da operadora, ter as atividades suspensas por até 180 dias e ter a autorização de funcionamento cassada em casos de reincidência grave. Reportagem Graziele Bezerra.
1: Veículos que poluem menos. Para colocar essa ideia em prática, começaram hoje os testes para adicionar mais biocombustível ao diesel, sem que isso traga prejuízo ao motor.
2: Uma comitiva do governo federal acompanhou o início da